0: estudos que dizem que o material que chega misturado, principalmente material orgânico com material seco na cooperativa, né, vai ter que separar, que depois vai virar rejeito, porque ele não fica comerciável, não fica economicamente viável. Então ele perde 2-3 dias de trabalho da sua vida. Então, para os catadores, para a geração de renda para eles, é fundamental que o material seja segregado corretamente na fonte, já na sua casa, na sua empresa, para que possa chegar um material mais limpo e de melhor qualidade.
1: Os desafios são muitos. Resíduos orgânicos misturados aos recicláveis, restos de comida, vidros quebrados e até materiais perfurantes ainda chegam diariamente às cooperativas. Além de reduzir o aproveitamento dos materiais, o descarte incorreto coloca trabalhadores em risco, avalia o gerente operacional de uma empresa de reciclagem em Brasília, Jorge Ribeiro Dias.
2: Porque se o material chega na cooperativa melhor, vai facilitar o trabalho do cooperado e ele vai vender um material de melhor qualidade. Além desse ganho ambiental que tem, ainda vai gerar esse ganho social que rende renda para as pessoas.
1: O governo do Brasil quer triplicar a reciclagem no país e lançou uma campanha nacional para ampliar a conscientização ambiental e fortalecer o trabalho das cooperativas.
3: O resíduo que você separa vira renda nas mãos de quem recebe. Valorize e respeite as catadoras e catadores. O descarte correto pode começar com você.
1: A orientação é simples. Papéis, plásticos, metais e vidros devem ser separados dos resíduos orgânicos. Reportagem Pablo Mundim.
4: Desde 2023, o BNDES, Banco Nacional de Desenvolvimento Econômico e Social, recebeu mais de 500 mil pedidos de crédito rural de produtores do agronegócio.
5: Mas em 1% deles, as propriedades em questão tinham sido apontadas em indícios de desmatamento ilegal pelo MAP Biomas, um sistema de monitoramento colaborativo da vegetação nativa em todo o país.
4: Nesses casos, para evitar o fomento a quem prejudica o meio ambiente, os pedidos foram negados pelo banco.
6: O BNDES, Banco Nacional de Desenvolvimento Econômico e Social, rejeitou mais de R$1,1 bilhão em pedidos de financiamento feitos por produtores rurais que tinham propriedades com indícios de desmatamento ilegal nos últimos 3 anos. O monitoramento de propriedades rurais é feito em parceria com o MAP Biomas, uma rede colaborativa de organizações não governamentais, universidades e empresas de tecnologia que monitora os biomas brasileiros via satélite. O objetivo desse trabalho em conjunto é evitar a concessão de financiamentos a quem pratica o desmatamento ilegal. O chefe do Departamento de Acompanhamento e Prevenção de Inconformidades do Banco, Rafael Santelli, explica que o BNDES é um grande parceiro do agronegócio e valoriza a produção sustentável e ética no campo brasileiro. Mas o banco, de acordo com Santelli, não é complacente com o agro que destrói o meio ambiente.
7: O BNDES é uma das maiores instituições apoiadoras do setor agropecuário, sem dúvida alguma. Mas é claro, o agronegócio sustentável. Está dentro da estratégia do banco apoiar a agricultura sustentável, preservação das florestas, transição justa para uma economia neutra em carbono. E a gente vem buscando apoiar os produtores que têm boas práticas de manejo, de sustentabilidade, agricultores inovadores. Então a gente vem buscando apoiar essas boas práticas no setor agropecuário, assim como nos demais setores da economia também.
6: O Norte e o Nordeste foram as regiões que tiveram o maior percentual de financiamentos evitados pelo BNDES por conta de indícios de desmatamento ilegal. 1,7% dos R$6 bilhões em financiamentos solicitados na região Norte e 1,7% dos quase R$8 bilhões da região Nordeste. Reportagem André de Barros Lima.
5: E a Polícia Rodoviária Federal também aproveitou a Semana do Meio Ambiente para divulgar números recordes de combate aos crimes ambientais em todo o Brasil, especialmente na Amazônia Legal.
4: Desde 2023, quando foi lançado o Plano Amazônia Segurança e Soberania, também conhecido como Plano AMAS, foram apreendidos 300 quilos de ouro nos 9 estados da Amazônia Legal.
5: A PRF também atuou contra o tráfico de drogas na região, com apreensão de 107 toneladas de maconha e 32 de cocaína. além de armas e munições.
4: O prejuízo ao crime organizado inclui a inutilização de equipamentos utilizados no garimpo ilegal, como balsas, motores, tratores, escavadeiras, caminhões e até aviões e helicópteros.
5: Mais de 14 bilhões de reais foram anunciados hoje para fortalecer a agropecuária pelo programa Move Agricultura.
4: O valor vai ser investido em crédito para aquisição de tratores, colheitadeiras, plantadeiras e outros equipamentos para o campo.
5: O anúncio foi feito durante uma feira de tecnologia agrícola no município de Luiz Eduardo Magalhães, na Bahia.
4: O vice-presidente Geraldo Alckmin também anunciou o financiamento de 21 bilhões de reais para a renovação de frota de caminhões que deve atender as demandas logísticas do agronegócio.
8: Estão liberados 14 bilhões de reais para financiamento de tratores, implementos agrícolas, um ano de carência, 5 anos para pagar, juros em torno de 9% ao ano. A segunda boa notícia é o Move Caminhões, são 21,1 bilhões de crédito, 2 bilhões para ônibus, renovação de frota, melhora a logística, melhora a produtividade, melhora o meio ambiente, segurança automotiva para ajudar a mecanização da nossa agricultura.
5: Estudante do ensino médio e ainda não fez a sua inscrição para o Enem, atenção.
4: O Ministério da Educação ampliou o prazo de inscrições para as provas desse ano para até sexta-feira, dia 12.
5: O Exame Nacional do Ensino Médio seleciona estudantes para ingresso nas universidades públicas e privadas e institutos federais de educação superior.
9: A prorrogação foi anunciada pelo Ministério da Educação, MEC, e pelo Instituto Nacional de Estudos e Pesquisas Educacionais, Anísio Teixeira, INDEP. As provas continuam marcadas para os dias 8 e 15 de novembro. Vale ressaltar que ter direito à isenção da taxa não garante a inscrição automática. Quem recebeu a gratuidade teve a justificativa de ausência aceita na edição passada, participa do programa PED Meia ou conclui o ensino médio na rede pública neste ano, também precisa confirmar a participação no sistema. No caso dos estudantes da rede pública, a inscrição foi gerada automaticamente, mas é necessário acessar a plataforma para confirmar os dados, escolher o município de prova, a língua estrangeira e solicitar atendimento especializado, se necessário. Para os candidatos não isentos, a taxa de inscrição é de R$ 85,00 e agora pode ser paga até 17 de junho. O prazo para solicitar atendimento especializado e tratamento por nome social também termina nesta sexta-feira. Quem concluir o ensino médio em 2026 e participa do PED Meia recebe um incentivo adicional de R$ 200,00 desde que esteja presente nos dois dias de prova. Para conferir todas as regras da edição e se inscrever, acesse enem.inep.gov.br/participante. Dilson Santa Fé, para a Voz do Brasil.
4: O Ministério da Saúde suspendeu temporariamente a aplicação da vacina contra a dengue, desenvolvida pelo Instituto Butantan.
5: Segundo o ministro da Saúde, Alexandre Padilha, a ação foi necessária após o sistema de vigilância registrar 42 reações severas em pessoas que tomaram o imunizante, incluindo 2 mortes.
4: Os casos equivalem a apenas 0,008% do total de 500 mil doses que já tinham sido distribuídas.
5: Mesmo assim, o ministro Alexandre Padilha explicou os objetivos para suspender a aplicação do imunizante.
10: Primeiro é a ação de precaução, que deve sempre guiar quem respeita a vida, quem respeita a ciência, ainda mais quando a gente está falando de vacinação. Segundo, para que Ministério da Saúde, Anvisa, Instituto Butantan aprofundem a investigação, tanto nos 42 casos, buscar fator de risco nessas 42 pessoas, identificar com pessoas que tomaram na mesma época, se tem alguma outra diferença em relação a essas pessoas, inclusive aprofundar a investigação sobre os 3 casos graves e os 2, em especial, que temos óbitos registrados, onde não existe informações suficientes para estabelecer uma causalidade entre a vacina e esses óbitos.
4: É importante destacar que esse imunizante nacional estava sendo aplicado apenas nas cidades de Botucatu, em São Paulo, Nova Lima, em Minas Gerais, e Maranguape, no Ceará, e ainda na região de Araguaína, em Tocantins.
5: Para quem tomou a vacina nos últimos 21 dias, a orientação do Ministério da Saúde é fazer o acompanhamento em uma unidade de saúde local para observar possíveis reações adversas.
4: E o Ministério da Saúde ampliou a capacidade de atendimento do SUS com a entrega de 300 equipamentos a 185 municípios em todos os estados.
5: A modernização do Sistema Único de Saúde deve diminuir a fila de espera dos atendimentos em todo o país.
4: Os investimentos do novo PAC Saúde chegam a R$546 milhões e vão viabilizar 428 mil cirurgias eletivas por ano.
11: O Ministério da Saúde iniciou a segunda etapa da entrega de equipamentos para hospitais públicos e filantrópicos em todo o país. A ação prevê a distribuição de 150 novos combos cirúrgicos e 20 tomógrafos para ampliar os atendimentos especializados no SUS. Com investimento de R$546 milhões, os equipamentos devem permitir a realização de cerca de 428 mil cirurgias eletivas por ano. A ação deve reduzir filas e o tempo de espera dos pacientes. Os combos incluem equipamentos para cirurgias gerais e oftalmológicas, utilizados em procedimentos como vasectomia, laqueadura e cirurgia de catarata. Ao todo, 185 municípios vão ser beneficiados. As remessas começaram em fevereiro deste ano e seguem até o fim de junho. Além da entrega dos equipamentos, o Ministério da Saúde também garante instalação, treinamento das equipes e manutenção por 3 anos. A iniciativa faz parte do programa Agora Tem Especialistas e busca ampliar o acesso da população a consultas, exames e cirurgias pelo SUS, especialmente em regiões com menor oferta de atendimento especializado. Lucília Araújo para a Voz do Brasil.
5: Entre 2023 e 2025, o Brasil levou mais de 26 milhões de pessoas para fora da faixa de insegurança alimentar.
4: Isso levou as Nações Unidas a retirarem o país do mapa da fome.
5: O resultado refletiu a adoção de uma série de ações para aumentar a oferta de alimentos e a renda das famílias mais vulneráveis.
12: Moradora do Sol Nascente, região mais pobre do Distrito Federal, Keila de Souza Barbosa tem 7 filhos e está à espera de mais 2. Segundo ela, com crianças ainda muito pequenas, é difícil trabalhar fora. Keila revela que a fome já fez parte da rotina do lar, mas hoje a situação mudou. O sustento vem principalmente do Bolsa Família. O benefício chega a R$ 1.400 por mês.
13: Já passei fome, mas meus filhos, e hoje meus filhos já não passam mais, né? Então, assim, é um benefício que me ajuda muito.
12: O Bolsa Família é uma das ações do Plano Brasil Sem Fome, criado em 2023. A iniciativa reúne o trabalho de 24 ministérios para aumentar a renda, garantir comida saudável e dar proteção social. E é coordenado pelo Ministério do Desenvolvimento e Assistência Social, Família e Combate à Fome. Valéria Buriti, secretária extraordinária de Combate à Pobreza e à Fome, explica que o plano nasceu num momento crítico e foi estruturado como uma das prioridades do governo do Brasil.
14: Era 33 milhões de pessoas passando fome. Então a gente conseguiu nesse período controlar a inflação de alimentos, gerar emprego, gerar ocupação e reduzir desigualdades.
12: Entre 2023 e 2025, o Bolsa Família atendeu em média 20 milhões e 700 mil famílias por mês. O total de repasses passou de 434 bilhões de reais. O resultado foi reforçado por ações como o programa Gás do Povo, o benefício de prestação continuada e a valorização do salário mínimo. Com isso, a rede de segurança alimentar avançou e a adesão de municípios ao sistema nacional saltou de 536 para mais de 2.200 cidades em abril deste ano. Mesmo com a saída do mapa da fome, 6 milhões e 500 mil pessoas ainda enfrentam a fome grave no país. Para mudar essa realidade, a nova etapa do Plano Brasil Sem Fome vai concentrar esforços em territórios onde há maior concentração de domicílios nessa condição. Valéria Buriti traz os detalhes.
14: A gente tem mobilizado os entes federativos para adotarem esses planos, também com estratégias que garantem acesso à água, produção de alimento, abastecimento alimentar. Seja um esforço coletivo, um grande mutirão para que a gente tenha, de fato, o direito à alimentação é garantido todos os dias para quem vive no Brasil.
12: Com o aumento da renda pelo trabalho, 2 milhões de pessoas deixaram o programa Bolsa Família entre janeiro e outubro do ano passado. Reportagem Luciana Colares de Holanda.
4: E assegurar renda para famílias vulneráveis que vivem da pesca é também o objetivo do Seguro Defeso.
5: Mais de 3 bilhões de reais foram pagos a pescadores artesanais de todo o país desde novembro do ano passado.
15: O seguro-desemprego do pescador artesanal, também conhecido como seguro defeso, é um benefício que garante renda aos pescadores durante o período em que a atividade é interrompida para a reprodução das espécies. O valor das parcelas é de um salário mínimo e o tempo do pagamento varia conforme a espécie e a região. Uma ajuda necessária para conseguir manter-se na profissão. No caso da pescadora Sandra Paula Ribeiro, de 41 anos, que exerce a atividade em Santa Catarina.
16: Nesse período que a gente não pode pescar, é uma ajuda para casa, para renda, para ir mantendo as contas em dia. Se a gente não consegue trabalhar nesse período de defesa, a gente vai sobreviver do quê? Então a gente precisa do seguro para isso.
15: Desde novembro do ano passado, 745 mil pescadores artesanais foram beneficiados pelo Seguro Defeso. Ao todo, o Ministério do Trabalho e Emprego já repassou 3 bilhões e 130 milhões de reais a esses profissionais. O diretor do Departamento de Gestão de Benefícios, João Paulo Ferreira Machado, explica que a medida também tem importância ambiental.
17: Para garantir a reprodução das espécies, a continuidade da produtividade, da produção de peixes, o seguro defesa é pago para que o pescador não pesque naquele momento, ele fique impedido de pescar e devido a esse impedimento, ele recebe uma parcela de um salário mínimo para cada mês em que há um impedimento.
15: Os estados do Maranhão, Pará, Bahia, Amazonas e Piauí concentram quase 80% do total de requerimentos do seguro defeso. Um dos beneficiados é o pescador José Leandro Melo, da cidade paraense de Santarém, que exerce a atividade no Rio Tapajós e recebe o seguro há 7 anos.
18: A distância onde vivemos para a cidade são de 6 horas de embarcação, né? Para chegar na cidade para comprar alimentação. Então esse seguro ele é muito importante. Ele serve para comprar a nossa alimentação, serve para comprar os nossos materiais de pesca, né? E comprar também combustível.
15: Para este ano, o orçamento destinado pelo governo ao seguro defeso é de 7 bilhões e 900 milhões de reais. Para receber o benefício, é preciso fazer o pedido no aplicativo da Carteira de Trabalho Digital ou no portal do Emprega Brasil. Tem direito ao seguro o pescador artesanal que já tenha pelo menos 1 ano de registro, que não tenha qualquer outra fonte de renda e que tenha se dedicado a essa atividade em todos os meses entre os períodos de defeso. Com locução de Natália Koslick, reportagem Márcia Fernandes.
4: 67 toneladas de drogas apreendidas, 639 armas retiradas de circulação e mais de 26 mil munições recolhidas.
5: Esses são alguns dos primeiros dados divulgados como resultado do novo programa Brasil contra o Crime Organizado.
4: Apenas 3 semanas após o lançamento da nova estratégia, 473 prisões foram realizadas.
5: O programa prevê ações integradas entre as forças policiais da União, estados e municípios.
4: E essas foram as notícias do Governo do Brasil.
5: A realização da Secretaria de Comunicação Social da Presidência da República.
4: Com produção da Empresa Brasil de Comunicação.
5: E agora com as notícias do Poder Judiciário e do Congresso Nacional. Boa noite.
4: Uma boa noite para você. Até amanhã.
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21: CNJ institui grupo de trabalho para aperfeiçoar sistema remuneratório da magistratura em cumprimento à decisão do Supremo Tribunal Federal.
22: STJ garante isenção de ICMS na compra de veículo por pessoa com visão monocular.
21: Tribunal Superior Eleitoral abre consulta pública para definir modelo da nova urna eletrônica.
0: Boa noite, eu sou Marcela Luiza.
21: E eu sou Walter Lima.
0: Conselho Nacional de Justiça institui grupo de trabalho para aperfeiçoar sistema remuneratório da magistratura em cumprimento.

0: consolidar e sistematizar conclusões voltadas a contribuir com a uniformização, padronização, transparência e previsibilidade das parcelas remuneratórias do Judiciário, em respeito à Constituição Federal. Para isso, os estudos e relatórios devem ser produzidos periodicamente e divulgados no portal do CNJ.
1: Pessoas com visão em apenas um dos olhos têm direito à isenção do ICMS na compra de veículo automotor.
2: Esse entendimento é do STJ. Fátima Uchoa.
3: A segunda turma do STJ rejeitou o recurso do Distrito Federal e manteve decisão que concedeu isenção do ICMS a um motorista com visão monocular. De acordo com o relator ministro Francisco Falcão, a jurisprudência das cortes superiores considera a visão monocular uma deficiência para vários efeitos jurídicos e uma lei de 2021 a classificou como deficiência sensorial do tipo visual para todos os efeitos legais. Assim, segundo o ministro, reconhecer a visão monocular como deficiência para diversos efeitos jurídicos e, simultaneamente, negar tal condição quando se trata de política pública voltada à promoção da mobilidade dessas pessoas implicaria incoerência normativa incompatível com a lógica do sistema jurídico.
1: Tribunal Superior Eleitoral abre consulta pública para definir modelo da nova urna eletrônica para as eleições de 2028.
2: Empresas especialistas poderão apresentar. Aliás, empresas e especialistas poderão apresentar sugestões técnicas para aperfeiçoar o equipamento. Fábio Ruas.
4: As contribuições devem ser encaminhadas para o e-mail urna2028@tse.jus.br. As sugestões precisam ter fundamentação técnica com propostas de alteração, inclusão ou substituição dos requisitos previstos nos anexos do edital. O TSE poderá ainda solicitar esclarecimentos complementares às empresas participantes. A consulta pública vai ficar aberta por 21 dias, contados a partir da publicação do edital, e poderá ser prorrogada.
1: Ministério Público Federal entra com ação para que hospital em São Paulo implemente política de cotas na residência médica.
2: A instituição tem desrespeitado diretrizes do Ministério da Saúde, apesar de atuar no SUS e receber benefícios fiscais. Vanessa Pereira.
5: Na ação, o MPF pede que o hospital israelita Albert Einstein, em São Paulo, implemente a política de cotas nos programas de residência médica. Os pedidos incluem a abertura de editais complementares no atual processo seletivo de 2026, com a destinação de vagas para candidatos com deficiência, negros, indígenas, quilombolas e pessoas trans, conforme os percentuais definidos pelas normas vigentes. O MPF ressalta que a aplicação de ações afirmativas nas residências médicas é obrigatória, mesmo em instituições de direito privado. Isso porque tais programas envolvem o treinamento no âmbito do SUS, sendo regulamentados pelo governo federal.
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1: Uma boa noite.
2: E até amanhã.
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8: Eu sou Paula Groba.
9: E eu sou Ricardo Nakaoka.
8: E estes são os destaques de hoje do Jornal do Senado, que começa agora.
9: Congresso analisa a medida provisória para conter preço do diesel.
8: Policiais e bombeiros podem receber indenização por atuação na pandemia.
9: Aumento de pena para roubo de combustíveis e menores infratores está na pauta desta semana.
10: Boa noite.
11: Boa noite.
10: Quando o diesel sobe, o impacto é sentido em toda a economia, já que o combustível é essencial para o transporte de cargas e influencia o preço de alimentos, produtos e serviços.
11: E para tentar aliviar essa pressão, o Congresso vai votar uma medida provisória editada pelo governo federal que estabelece condições para produtores e importadores beneficiados ajudarem a reduzir o preço do combustível. Os detalhes com Lana Dias.

0: O subsídio de R$ 1,12 por litro do óleo diesel fica condicionado a critérios, como dedução do valor no preço de venda do combustível e identificação dos descontos equivalentes nas notas fiscais. A fiscalização dos preços será feita pela Agência Nacional do Petróleo, Gás Natural e Biocombustíveis. Para o senador Paulo Paim, do PT do Rio Grande do Sul, a medida foi positiva, especialmente em meio à guerra no Oriente Médio.
1: O governo continua entregando, apresentando, né, para o povo brasileiro subsídios como esse do óleo diesel, né, para que realmente chegue lá na bomba, lá na ponta, né?
0: Já o senador Isalci Lucas, do PL do Distrito Federal, espera que o incentivo tenha efeito real nos preços oferecidos ao consumidor.
2: Esse preço do diesel com relação à guerra do Irã, isso acaba comprometendo a economia. Espero que isso chegue na bomba, né? Porque muitas vezes também é dado desconto e o consumidor acaba pagando o mesmo preço.
0: A subvenção entrou em vigor em 1º de junho. Valerá até 31 de dezembro e substitui medidas anteriores. A medida provisória precisa ser analisada pelo Congresso Nacional.
3: E as companhias aéreas que operam voos regulares no Brasil também podem contar com um reforço bilionário no caixa. O Congresso vai analisar outra medida provisória que destina R$ 1 bilhão para financiar o capital de giro dessas empresas.
4: O objetivo é dar suporte às operações do setor, garantindo recursos para despesas essenciais e manutenção das atividades. O crédito extraordinário será administrado sob supervisão do Ministério da Fazenda e já está disponível.
3: O que é decidido no Congresso pode acabar no Supremo Tribunal Federal. E neste mês, temas que mobilizam parlamentares e dividem opiniões também estarão no centro dos julgamentos da Corte.
4: Entre os assuntos, a responsabilidade das plataformas digitais por conteúdos publicados na internet. A reportagem é de Márcio Maturana.
5: Nesta quarta-feira, dia 10, a Corte deve julgar recursos contra a decisão que ampliou a responsabilidade das plataformas digitais no julgamento sobre o Marco Civil da internet. No dia 17 está na pauta o prazo de 24 meses dado pelo ministro Flávio Dino para o Congresso regulamentar a mineração em terras indígenas. O Senado tem um grupo de trabalho sobre isso, que é presidido pela senadora Tereza Cristina, do PP de Mato Grosso do Sul.
6: O que nós não podemos mais conviver é com essa situação de infratores que invadem as terras indígenas, fazem o garimpo, na verdade, né? E ninguém ganha nada com isso, nem os povos indígenas, nem o Estado.
5: E para o dia 24 está marcado o julgamento do Supremo Tribunal Federal, que discute o vínculo de trabalho entre motoristas e entregadores com plataformas digitais, a condição chamada de uberização.
3: Durante a pandemia de Covid-19, profissionais da segurança pública também estiveram nas ruas, mantendo serviços essenciais e atuando diretamente no enfrentamento da crise sanitária.
4: Agora o Senado pode ampliar um benefício já concedido aos trabalhadores da saúde, garantindo indenização para policiais, guardas e bombeiros que morreram ou ficaram permanentemente incapacitados em razão da atuação na linha de frente da pandemia. Os detalhes com Bruno Lourenço.
7: O projeto original, que está pronto para ser votado na Comissão de Segurança Pública do senador Marcos Duval, do Avante do Espírito Santo, foi apresentado no auge da crise sanitária em 2020 e pedia a criação de uma pensão especial para os dependentes dos profissionais da linha de frente. Naquela época, o senador destacava o drama de policiais e profissionais da saúde que iam para o trabalho sem saber se voltariam e de suas famílias.
8: É um amparo de toda a sociedade, um reconhecimento de toda a sociedade desse trabalho, porque hoje, caso aconteça alguma coisa com ele, não é considerado acidente de trabalho, simplesmente uma morte natural. A família acaba não tendo a segurança, os benefícios que a família tem que ter uma profissão como essa, que você vai para o trabalho e não sabe se volta.
7: O relator da matéria, senador Márcio Bittar, do PL do Acre, atualizou o projeto para levar em conta a lei aprovada pelo Congresso Nacional em 2021, que garantiu uma compensação financeira paga pela União aos profissionais de saúde incapacitados pela Covid-19 ou aos seus herdeiros, em caso de óbito. O substitutivo apresentado por Bittar estende os mesmos direitos e valores aos agentes de segurança pública, como policiais de todas as corporações, guardas municipais, bombeiros, agentes de trânsito e guardas portuários.
3: E o combate à criminalidade e a proteção do patrimônio público estarão entre os destaques das comissões do Senado nesta semana.
4: Na pauta, propostas que endurecem as punições para o furto de combustíveis e ampliam o tempo máximo de internação de menores envolvidos em atos infracionais mais graves. Saiba mais com a repórter Marcela Cunha.
3: Na terça-feira, a Comissão de Serviços de Infraestrutura pode votar uma proposta que endurece a punição contra o furto e o roubo de combustíveis, com penas de 4 a 10 anos de reclusão. E na Comissão de Segurança Pública, uma proposta aumenta o tempo máximo de internação de adolescentes que cometerem atos infracionais graves, especialmente os equivalentes a crimes hediondos. Hoje, pelo ECA, a internação não pode passar de 3 anos, como lembrou o senador Fabiano Contarato, do PT do Espírito Santo.
9: Não é razoável, por exemplo, hoje, se um rapaz de 17 anos, 11 meses e 29 dias, ele estuprar e matar e ocultar o cadáver, ele vai ficar, no máximo, 3 anos.
3: Na quarta, a Comissão de Constituição e Justiça analisa o projeto que facilita a cobrança da pensão alimentícia e outro que amplia o prazo para vítimas de crimes sexuais cometidos na infância ou na adolescência pedirem indenização na justiça. Já na Comissão de Ciência e Tecnologia, destaque para o projeto que reforça a proteção de dados pessoais para reduzir o risco de vazamentos e uso indevido de informações dos cidadãos por empresas e órgãos públicos.
10: Já no plenário, estão na pauta desta semana medidas que ampliam a proteção aos trabalhadores domésticos resgatados de situação análoga à de escravidão.
4: A renegociação de dívidas de produtores rurais e a definição de novas regras para atividades de inteligência no país também estão na pauta. Repórter Pedro Pincer.
11: Na terça-feira, pode ser analisado o projeto que estabelece novas medidas de proteção e acolhimento para trabalhadores resgatados de condições análogas à escravidão. A ideia é ir além da punição aos infratores e assegurar o acolhimento estrutural das vítimas, com acesso facilitado a benefícios sociais, acompanhamento psicossocial e políticas de qualificação e inserção no mercado de trabalho. Outra novidade, segundo o senador veneziano Vital do Rego, do MDB da Paraíba, é o combate à exploração no ambiente doméstico.
12: O trabalho doméstico tradicionalmente invisibilizado nas políticas públicas e na fiscalização estatal. O projeto reconhece que esse setor apresenta riscos específicos de exploração em razão do isolamento do local de trabalho, da assimetria de poder entre empregador e empregado e da naturalização histórica de práticas abusivas.
11: Já na quarta-feira, o plenário analisa a criação de uma linha especial de crédito com recursos do Fundo Social do Pré-Sal para a renegociação de dívidas de produtores rurais. O relator, senador Renan Calheiros, do MDB de Alagoas, afirmou que o texto foi ajustado para impedir que a regulamentação da proposta crie exigências excessivas ou restrições que dificultem a sua aplicação. Constam ainda da pauta da semana o projeto que estabelece diretrizes para as atividades de inteligência no Brasil e o texto que cria a política de governança da administração pública federal.
10: E motoristas com bom histórico no trânsito já podem contar com uma novidade na renovação da Carteira Nacional de Habilitação. Entrou em vigor a renovação automática da CNH para condutores sem infrações sujeitas à pontuação nos últimos 12 meses.
4: A medida reduz etapas burocráticas, mas mantém a exigência dos exames médicos obrigatórios, retomada pelo Congresso Nacional. A nova lei também prevê a criação de um teto nacional para o valor desses exames, que será definido pela Secretaria Nacional de Trânsito. Com a edição de Paula Groba e trabalhos técnicos de João Lira, o Jornal do Senado fica por aqui. Acompanhe agora as notícias da Câmara dos Deputados. Boa noite.
10: Boa noite e até amanhã.
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14: Deputados aprovam convenção da OIT sobre segurança e saúde no trabalho.
15: Câmara cria cadastro de pesquisa sobre drogas experimentais contra o câncer.
14: Relatório final sobre o combate à misoginia deve ser apresentado na quarta.
15: Projeto que altera código de mineração já pode entrar na pauta do plenário.
14: Boa noite. O plenário da Câmara pode votar projeto criticado pelo governo que altera o Código de Mineração. O repórter Antônio Vital nos conta como está a discussão.
16: Ganhou o regime de urgência e pode ser votado a qualquer momento no plenário da Câmara projeto que altera diversos pontos da legislação da mineração. Entre outras medidas, o texto amplia o conceito de garimpeiro e cria o leilão social, que vai ofertar áreas de menor volume de minérios e pode beneficiar cooperativas de garimpeiros, que terão prioridade no processo de autorização. A lei atual define a garimpagem como trabalho individual que utiliza instrumentos rudimentares, aparelhos manuais ou máquinas simples. A nova definição prevê que a atividade não depende da técnica utilizada ou do tamanho da produção. A proposta foi apresentada por um grupo de trabalho criado em 2022 para propor mudanças no Código de Mineração. O projeto é assinado pelo deputado Felipe Barros, do PL do Paraná, coordenador do grupo. A justificativa é que o projeto dá mais agilidade ao processo de mineração. Um dos pontos permite que o plano de aproveitamento econômico da jazida levará em conta apenas questões de salubridade e segurança e não vai abranger o método utilizado no garimpo e beneficiamento. Outro dispensa licenciamento ambiental para pesquisa se a tecnologia usada não provocar impactos significativos. O regime de urgência provocou discussão no plenário. O governo se manifestou contra a proposta e pediu mais discussão antes da votação, como disse a deputada Érica Cocai, do PT do Distrito Federal.
17: Esse projeto é para legalizar o garimpo, e legalizar o garimpo sem regras. Nós, o Brasil inteiro, viu o desastre que houve no território Yanomami, pela ação sem regras do próprio garimpo. Porque não dá para ficar todo o tempo passando a boiada, porque meio ambiente é fundamental para a própria soberania. Mas nós também temos a posição do Ministério do Planejamento, da Casa Civil, do governo, contra esta proposição. Não dá para liberar, como está se propondo, o garimpo sem regras.
16: Já o deputado Joaquim Passarinho, do PL do Pará, relator do grupo de trabalho que apresentou a proposta, defendeu as mudanças na lei de mineração. Segundo ele, o objetivo é permitir que pequenas empresas atuem no setor.
18: No nosso projeto, não há nenhum tipo de restrição ao meio ambiente, não há nenhum tipo de facilitação, não há anuência prévia, não há tácita, não há nada disso. Pelo contrário, o que nós estamos tentando é tirar da mão de 5, 6 empresas, umas nacionais, outras internacionais, que detêm quase todo o subsolo nacional pesquisado. Está na mão de 5 empresas. E essas empresas não dão anuência para as menores empresas trabalharem. E o subsolo brasileiro, ele é do povo brasileiro.
16: Com o regime de urgência, o projeto que altera diversos pontos da legislação sobre mineração pode ser votado diretamente no plenário da Câmara sem passar pela análise das comissões permanentes da Casa. Da Rádio Câmara de Brasília, Antônio Vital.
13: Relações Exteriores.
19: Pastor Henrique Vieira, do PSOL do Rio de Janeiro, protocolou no STF um pedido de inclusão de novas lideranças da oposição em inquérito que busca esclarecer a atuação de políticos brasileiros contra instituições e contra a soberania nacional junto ao governo dos Estados Unidos.
20: Pastor Henrique Vieira defende uma apuração técnica sobre reuniões ocorridas no país norte-americano. O deputado suspeita que a taxação a produtos nacionais e os ataques ao sistema de pagamento instantâneo PIX é fruto de pressão dessas lideranças.
19: José Medeiros, do PL de Mato Grosso, critica a condução da política externa do governo federal. De acordo com o parlamentar, o executivo cria atritos com o governo dos Estados Unidos para desviar o foco das críticas e dos vários problemas nacionais.
20: José Medeiros alega que possíveis taxações contra produtos brasileiros resultam de uma investigação sobre práticas comerciais consideradas prejudiciais aos Estados Unidos. Ele reitera que as novas taxas não têm relação com qualquer atuação de parlamentares da oposição.
13: Educação.
19: Comissão aprova projeto que autoriza o uso de escolas para atividades da comunidade no entorno. A reportagem é de Júlia Lopes.
21: Quadra, auditório e sala de aula poderão ser usados pela comunidade fora do período letivo. A Comissão de Educação aprovou o projeto de lei que permite às comunidades utilizarem os prédios escolares para a prática de exercícios e atividades de lazer. Pelo texto, a direção de cada instituição será responsável pela autorização e quem solicitar o uso deverá assinar um termo de responsabilidade sobre o patrimônio escolar. Além disso, a utilização dos espaços não poderá interferir no funcionamento regular da escola durante o período letivo, nem em atividades extracurriculares. O relator da proposta, deputado Luiz Fernando Vampiro, do MDB de Santa Catarina, destacou que, em muitos casos, esses espaços são os únicos disponíveis na comunidade para a realização dessas atividades.
22: Porque em algumas cidades do Brasil, nós temos um ginásio, por exemplo, de uma escola que é único naquela cidade e por uma briga política de algum alguma coisa não pode ser utilizada pela comunidade. Esse é o objetivo dessa lei, é colocar como base nacional a autorização de prédios públicos para a utilização do seu entorno onde está inserido.
21: O projeto prevê a realização de atividades formativas, científicas, culturais e esportivas com o objetivo de integrar a comunidade escolar, incluindo as famílias dos estudantes e moradores do entorno de cada escola. O texto estabelece ainda que atividades com fins lucrativos só poderão ser autorizadas se forem realizadas por entidades públicas ou de caráter social ou filantrópico, com finalidade social comprovada. O deputado professor Reginaldo Veras, do PV do Distrito Federal, que participou da discussão da proposta, explica na prática como essa medida já acontece nas comunidades do Distrito Federal.
0: Até às 23 horas do sábado e do domingo, a quadra é utilizada ininterruptamente pela comunidade, porque simplesmente, senhoras e senhores, não tem outro espaço de lazer. E o grande barato, a gente dialogando com a galera que usa para jogar o futebol, a gente ainda faz os mutirões para que eles façam a pintura, para que eles mantenham o espaço.
21: A proposta, que busca promover a integração entre a escola e a comunidade e altera a Lei de Diretrizes e Bases da Educação Nacional, segue agora para análise na Comissão de Constituição e Justiça. Da Rádio Câmara de Brasília, Júlia Lopes.
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2: Saúde.
20: Câmara aprova projeto que cria cadastro de pesquisas sobre drogas experimentais para tratar o câncer. A repórter Sofia Peçanha nos conta como deve funcionar.
23: A Câmara dos Deputados aprovou o projeto que cria o Banco Nacional de Combate ao Câncer. O objetivo é divulgar em todo o país, de forma sistematizada, os protocolos abertos de pesquisa de drogas experimentais em oncologia já validadas pelas normas de ética médica. Segundo dados da Organização Mundial da Saúde, no ano passado o câncer foi a segunda doença responsável pelos óbitos registrados, juntamente ao grupo de doenças cardiovasculares e as doenças do aparelho respiratório. Nesse cenário, o projeto pretende democratizar os novos tratamentos, tornar os protocolos experimentais amplamente conhecidos pela comunidade médica e pelo público em geral, e humanizar os canais de acesso aos medicamentos e tratamentos, como ressaltou a deputada Rosângela Moro, de São Paulo, relatora na Comissão de Saúde.
24: A centralização dessas informações democratiza o acesso a novas opções de tratamento e fortalece a pesquisa clínica no país.
23: As pesquisas serão disponibilizadas ao público em geral, aos profissionais de saúde previamente registrados e às centrais de regulação de consultas de cada estado. Os dados coletados serão organizados e ordenados pelos ministérios das áreas da saúde e da ciência e tecnologia, ou por outro órgão indicado por estes ministérios. Médicos e demais profissionais poderão dispor de uma base de dados diversificada, atualizada, gratuita e de fácil acesso. Assim, a equipe médica ampliará o leque de alternativas de tratamento, potencializando as possibilidades de recuperação de cada paciente, como destacou a deputada Rosângela Moro.
24: Permitirá que profissionais de saúde e paciente tenham acesso a tratamentos inovadores, aumentando as chances de sucesso terapêutico e possibilitando a escolha dos tratamentos mais adequados ao tipo de câncer.
23: As informações disponibilizadas no banco de dados deverão estar habilitadas pela Comissão Nacional de Ética em Pesquisa e pela Agência Nacional de Vigilância Sanitária. O projeto que cria o Banco Nacional de Combate ao Câncer será analisado em seguida pelo Senado, caso não haja recurso para análise no plenário. Da Rádio Câmara de Brasília, Sofia Peçanha.
2: Desenvolvimento Regional.
19: Ricardo Maia, do MDB, registra a visita que fez a vários municípios no interior da Bahia. O parlamentar cumprimenta a população e lideranças locais, especialmente das cidades de Tucano, Ouriçangas, Queimadas e Cansanção.
20: Ricardo Maia destaca seu retorno à cidade de Araci depois de uma ausência de 2 anos relacionada à morte de seu irmão. Ele ressalta que, mesmo distante, continuou enviando recursos para a compra de viaturas, ambulâncias, tratores e para a construção de quadras esportivas, entre outras iniciativas.
2: Trabalho.
19: Câmara aprova a convenção da Organização Internacional do Trabalho sobre segurança e saúde no trabalho. As informações com a repórter Daniele Lessa.
5: A Câmara dos Deputados aprovou o projeto que aprova o texto da Convenção 187 da Organização Internacional do Trabalho, a OIT, sobre o marco promocional para a segurança e a saúde no trabalho. O texto da convenção foi adotado pela OIT em 2006 e busca promover a melhoria das condições de segurança e saúde no trabalho, com ações para prevenir lesões, doenças e mortes relacionadas à atividade profissional. A mensagem presidencial que encaminhou o texto ao Congresso destaca que a segurança e a saúde no trabalho passaram a ser reconhecidas pela OIT como parte dos princípios e direitos fundamentais no mundo do trabalho. Segundo o documento, a proteção à vida, à saúde e à integridade física dos trabalhadores é um direito humano básico. A convenção prevê que os países que ratificarem o texto adotem uma política nacional, com programas nacionais de segurança e saúde no trabalho. Essas medidas devem ser construídas em consulta com organizações representativas de empregadores e trabalhadores. O texto também valoriza a criação de uma cultura de prevenção para reduzir riscos no ambiente de trabalho. Ao defender a proposta, o deputado Hildo Rocha, do MDB do Maranhão, argumentou que aumentar a segurança no trabalho melhora a produtividade das empresas.
6: Para que nós possamos criar um ambiente de trabalho mais seguro, mais saudável, e isso favorece, logicamente, a nossa economia brasileira, melhora, sem dúvida nenhuma, o custo Brasil, porque vai aumentar a produtividade.
5: Hildo Rocha disse ainda que o aumento da produtividade torna as empresas brasileiras mais atrativas para investimentos. O deputado Marcel Van Hatten, do Novo, do Rio Grande do Sul, encaminhou o voto contra a proposta, por considerar que o texto da convenção interfere no trabalho do parlamento.
7: Com tratados internacionais que afetam a nossa soberania, o Novo orienta contra. Afeta a nossa legislação nacional e a capacidade do parlamento decidir o que é melhor para o trabalhador.
5: O plenário da Câmara aprovou também mais dois acordos internacionais. O protocolo de Montevidéu sobre compromisso com a democracia no Mercosul estabelece medidas a serem tomadas pelos países participantes em caso de ruptura da ordem democrática, incluindo fechamento de fronteiras e sanções políticas e diplomáticas. Também foi aprovado acordo com a Venezuela para a cooperação em ciência e tecnologia espacial, em projetos nas áreas de observação do território, telecomunicações, tecnologias e dados espaciais. O Brasil já mantém acordos similares com Argentina, Peru e Colômbia. A Convenção da Organização Internacional do Trabalho sobre Segurança e Saúde no Trabalho e os dois acordos internacionais agora serão analisados no Senado. Da Rádio Câmara de Brasília, Daniele Lessa.
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9: Direitos Humanos.
14: O relatório final do Grupo de Trabalho sobre Combate à Misoginia deve ser apresentado na próxima quarta-feira. O repórter Murilo Souza adianta um pouco de como foi a última discussão do GT.
25: A Câmara dos Deputados encerrou a fase de audiências públicas do Grupo de Trabalho que analisa o projeto de lei que equipara a misoginia, definida como ódio ou aversão às mulheres, ao crime de racismo. O texto prevê penas de 2 a 5 anos de prisão para combater discursos de ódio e a discriminação baseada na crença da supremacia masculina. A coordenadora do colegiado, deputada Tabata Amaral, do PSB de São Paulo, anunciou que o foco agora está em receber sugestões técnicas para construir a versão para a votação.
26: O nosso trabalho está longe de ter terminado. A gente está agora numa fase muito importante de acolher as contribuições técnicas, de sugestões de alteração do texto que a gente está analisando. Então, por favor, me procurem, procurem a equipe do meu gabinete, a secretaria do nosso grupo de trabalho, para que a gente possa fazer esse esforço difícil, complexo, mas necessário, de tentar, não sei se consensuar, mas com certeza consolidar as contribuições para que a gente possa avançar.
25: A última audiência pública reuniu juristas, pesquisadores e representantes de embaixadas para avaliar a eficiência jurídica da proposta. O objetivo é assegurar que os novos mecanismos possam ser aplicados de forma prática pelo sistema de justiça e estejam alinhados com os princípios da Constituição Federal, como a liberdade de expressão e a dignidade humana. Segundo a deputada, o relatório final do colegiado será apresentado na próxima quarta-feira. Durante a reunião, representantes estrangeiros compartilharam as experiências de seus países. Simon Fairweather, conselheiro político da Embaixada Britânica, explicou que o Reino Unido incluiu o sexo na lista de motivações de crimes de ódio. Pela legislação britânica, se um crime for motivado por hostilidade baseada no sexo, a pena se torna mais severa. Ele também destacou ações voltadas para o ambiente digital, como a proibição de aplicativos de inteligência artificial que tiram a roupa de mulheres em fotos sem autorização. Já a representante da embaixada francesa, Cynthia O'Hyan, afirmou que a lei da França evita o termo misoginia, por considerá-lo amplo e subjetivo. O direito francês prefere focar em sexismo ou violência sexista. A constitucionalista Alice Bianchini, presidente da Associação Brasileira de Mulheres de Carreiras Jurídicas, garantiu que a proposta atende aos critérios técnicos necessários para integrar o sistema penal. Ela rebateu críticas de que o texto criaria um conceito vago e explicou que a proposta segue a mesma lógica das leis que já punem o racismo e a homotransfobia. O projeto de lei que criminaliza o ódio contra mulheres já foi aprovado pelo Senado e, se for aprovado pela Câmara dos Deputados sem alterações, poderá seguir diretamente para a sanção presidencial. Da Rádio Câmara de Brasília, Murilo Souza.
3: Segurança Pública.
19: Coronel Ulisses, do União do Acre, relata sua experiência de mais de 30 anos na segurança pública para apoiar a classificação do PCC e do Comando Vermelho como organizações terroristas. Segundo ele, as facções espalham medo nas comunidades, dominam territórios e impõem regras.
20: Para Coronel Ulisses, o governo federal é tolerante com o crime organizado e, por isso, resiste contra a classificação dos grupos criminosos como terroristas. O deputado entende que só o endurecimento das leis é capaz de desestimular a criminalidade e ampliar a proteção aos cidadãos.
19: Delegado Éder Mauro, do PL, critica a condução da segurança pública no Pará diante do avanço de organizações criminosas no estado. Ele relata que comerciantes de Belém têm sido ameaçados por criminosos que cobram taxas para permitir o funcionamento de estabelecimentos.
20: Delegado Éder Mauro responsabiliza o grupo político que comandou o governo estadual nos últimos anos. Ele também contesta a eficácia da PEC da Segurança Pública, que busca centralizar as ações no governo federal. O deputado entende que os estados precisam de mais autonomia.
19: Termina agora o jornal Câmara dos Deputados, produzido pela Rádio Câmara, com trabalhos técnicos de Wellington Teles e apresentação de Val Monteiro e Luciana Vieira. Uma boa noite para você.
20: Você fica com as notícias do Tribunal de Contas da União. Boa noite.
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0: Amados e amadas, é noite, e a noite é sempre bela, porque tudo é belo quando o coração está cheio de Deus. Não se perturbe, porque não chegou o sono, vai chegar. Relaxe, se entregue, se abandone, não fique tenso, tensa, senão os seus nervos ficam enrijecidos e você não vai conseguir dormir. Relaxe, entregue-se nas mãos de Deus, ore, tome um pouco d'água, desliga o televisor, fique em silêncio. O silêncio traz a paz interior e o sono vem em consequência. Acenda uma velinha, se puder, longe de panos, e reze. Adormeça na presença dos anjos para amanhã acordar bem e continuar sua caminhada. Deus abençoe.
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0: Muito bem, são 9 horas e 36 minutos, estamos de volta, 9h36, eu de cá e você de lá, ligadinhos na 106.7, Deus abençoe a sua vida. Manhã de terça-feira fria, né? Todo mundo falando do friozinho. Onde é que você tá aí? Tá frio também? Como é que tá aí o clima? Foi difícil levantar hoje? É um tempo bom, né? Tempo bom, tempo bom. E a gente tá vendo tudo junto, né? Lembra? Alguns meses atrás a gente tava aqui orando, rezando juntos. Deus manda chuva, tava tudo seco, tudo cinza aqui na região. Aquele clima quente, abafado, aquela dificuldade, vegetação toda queimada. E a gente pediu: Deus, manda chuva, manda chuva, manda chuva. Ele mandou, mandou, mandou e mandou em abundância. Tá tudo verdinho, tudo bonito. Vai ter milho bastante nesse São João. E agora chega aquele frio gostoso da metade do ano, né? Que maravilha. Só é ruim por causa do mofo, né, minha gente? Meu Deus do céu, as coisas mofam tudo em casa. O guarda-roupa fica aquele cheiro de mofo. Hein, Iago? É terrível, rapaz. A gente também mofa. Aquele casaco antigo que a gente só usou no passado, a gente tira agora. Meu Deus do céu, e fica cheirando naftalina durante todo o tempo. Mas vamos juntos, com o calor do coração, com muita alegria e a sua participação pelo nosso WhatsApp. Bom dia!
1: Bom dia, Tiago, aqui é Jacir Quinimero. Tiago, toca pra mim, eu sou um milagre. Oferece para o meu esposo Evaldo, para o meu filho Diego Luan, e para todo mundo essa rádio maravilhosa. E um bom dia abençoado por Deus, Tiago.
0: Obrigado, Joyce. Deus te abençoe, querida. Tem mais gente. Bom dia!
2: Bom dia, Tiago.

0: muito bom dia para você, amigo, nessa manhã fria. Que Deus aqueça seu coração grandioso. E todos os dias está aí de pé para nos dar essa graça de ouvir essa rádio maravilhosa todos os dias. Seja frio, seja quente, mas você está aí de pé, está aí com todo o seu esforço. Eu gostaria de te pedir aquela música de Padre Edson, Águas de Deus, para ouvir, oferecer a todos que escutem essa rádio maravilhosa, essa rádio da misericórdia. Que Deus abençoe o seu dia, que Deus te proteja, te ilumine. Obrigado, um dia abençoado para você.
1: Amém, Helena. Obrigado, querida. Deus te abençoe. Obrigado pelo carinho. Vamos sim, firmes. Tem mais gente. Bom dia.
2: Bom dia, Tiago. Eu quero oferecer um louvor à minha amiga, à minha família, à minha amiga Clara, e a toda da rádio Aguzé. Quero um louvor, movimento total. Espera. A que vale.

0: a vocês todos da Rádio Água Inteira. Eu ouço o seu programa todos os dias.
1: Obrigado, querida. Deus abençoe. Até cantou, não foi pra eu lembrar. Que maravilha. Deus te abençoe, viu? Deixa eu ver se é o mesmo pedido da minha amiga aqui, que ela sempre pede, né? Essa mesma canção. Ela até mandou um áudio aqui, deixa eu ouvir ela.
2: Bom dia, Tiago.
1: Sim.
2: Aqui é Clara do Sítio Gravatar.
1: Uhum.
2: Tiago, eu quero que você resista o parabéns de meu sobrinho, de Léo.
1: Olha.
2: Ele recebe os parabéns de Armando, da Clara, que é a tia, da Natália, da Mariana, do Maninho.
1: Sim, Clara.
2: Receba os parabéns do seu papai, de Toca, Maria, de Lu,

0: Deus abençoe todos aí. Amém. Faça a música de Teixeirinha. Oh, parabéns
1: hoje
0: pra
1: ela
0: você,
1: mudou.
0: Léo. Hoje é teu dia, meu filho. Vai curtir tua festa, meu filho. E apagar a velhinha do teu bolo.
1: Eita, claro.
0: Tiago, quero que Jesus derrame uma chuva de bênção em cima de você. Amém. Resiste o parabéns de meu filho. De meu sobrinho, em nome de Jesus.
1: Amém,
0: beijo.
1: Clara. Deus abençoe. Parabéns. Palmas pra ele. Que maravilha que essa data se repita por muitos e muitos anos. Hoje eu errei, tá vendo? Pensei que você ia pedir o bendito de novo. Pediu parabéns. Tá bom, então. Deus abençoe a vida dele, que essa data se repita por muitos e muitos e muitos anos. Mais um parabéns, né? Mais um aniversariante conosco. Vamos juntos. Mais um bloco musical, 9h41 na sua Manhã Viva, aqui da Agnus DFM.

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0: quando estiveres muito cansado, pare um pouco, descanse, ore e depois retome aos seus trabalhos com vigor, esperança e fé.
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3: Muito bem, 10:03, 10:03, estamos de volta pela 106.7, também pelas plataformas digitais, é isso mesmo, pelo aplicativo e também pelo site radioagnusday.com.br. 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Combinado assim? Quer saber mais? Entre em contato conosco, manda o WhatsApp pela rádio, também pelo SEDEC, e vamos trazer as informações para você. Deixa eu ver quem chega participando e interagindo. Tem mensagem. A Eliana Oliveira colocou: bom dia, Thiago Felipe, eu quero ouvir a música do Tom Lima, Fogo Abrasador. Eliane do Sítio Olhos d'Água, oferecendo a família e a todos da rádio. Obrigado. Tem também a Luciane Araújo: gostaria de ouvir a música com o Thiago Brado, O Cordeiro. Ofereço a todos que estão ouvindo a rádio. Luciane do Sítio Corredor em Venturosa. Obrigado, querida. Tem áudio também. Olha ela chegando com a alegria dela. Nira, bom dia, Nira.
4: Bom, tá, então, assim, até agora, e agora eu quero samba. Bota o samba de coco. Oi, Iris, samba daí, que o samba de cá, Ivete, todos nós. Vamos sambar pra esquentar, pra ver se faz as coisas, o almoço, né? Isso. Eita, filha, bota aí. Viu? E o samba de...
3: Samba de...
4: Samba de lá com samba de cá. 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
3: Tá, joia, meu bem. Obrigado pelo carinho, viu? Vamos juntos. Música no ponto pra gente esquentar. 10:06. Acabei de tomar um cafezinho, porque tá frio mesmo, viu? 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

0: 10 e 18.
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2: Muito bem, são 10 horas e 23 minutos, 10 e 23, estamos de volta na Manhã Viva da sua Agnus Dei FM 106.7. Você de lá e eu de cá na melhor sintonia, para quem tá em casa, ouvindo rádio ligado, fazendo as coisas, Deus seja contigo, aproveite, quem tá na rua, trabalhando, se mexa, viu? Porque realmente o clima tá frio. Tá um friozinho, mano. Muita gente falando aqui do frio, muita gente comentando a respeito da temperatura. Deixa eu mandar um alô especial para quem tá nos ouvindo aí pelo aplicativo e também pelo site. Tá tudo certo, tudo normalizado. Site agnusday.com.br e também o nosso aplicativo, tá bom? Deixa eu ver quem chegou mandando alô. Bom dia.
3: Olá, bom dia, Kekteria. Eu gostaria de ouvir a música de Padre Marcelo com a participação de José de Camargo Luciano. Maria, mãe de todos nós. Primeiramente, para me curtir, a turma do Sítio Pereira, a turma do Povoado Tenebre. E a todos vocês nessa rádio maravilhosa. Um bom dia, uma ótima terça-feira, abençoada por Deus. Bom dia.
2: Amém, Quitéria. Bom dia, querida. Obrigado pela audiência, pelo carinho, pela sintonia. Tem mais gente chegando. Bom dia.
4: Bom dia, sou eu, a Maria. Eu gostaria de ouvir uma música com Jorge Pai, Jorge Filho, Misericórdia, para oferecer a Maria José e família, Angélica e família, Marta e família, meus filhos, toda a minha família, Arnaldo, Tiago, Mariana, Vanessa, Ângela, Rosinalda, Tiago, Ricardo. Todos que estão ouvindo essa maravilhosa rádio, tenham uma abençoada terça-feira. Bom dia.
2: Amém, Maria. Obrigado. Deus abençoe, viu? Pra você também. Tem mais gente chegando. Bom dia.
5: Bom dia, Tiago. Ô, Tiago, aqui é Nilson, da Beira da Linha.
2: Bom dia, Nilson.
5: Aqui de Arco Verde. Bora aqui pra próxima Fundação Terra. Ô, Tiago, eu queria pedir pra você a música dos Quatro Cantos. Ó, Tiago, eu queria falar para o senhor também aí, que assim, eu trabalho consertando ventilador, sabe? Aqui tem, quando eu abro minha oficina aqui, já é com o rádio da Bundê já ligado já, só 24 horas da tarde, quando eu fecho. Aí essa rádio é uma rádio que é abençoada por Jesus. Aí eu queria oferecer para vocês aí da SEDEC, a Padre Edilson e para minha esposa Sueli, meu filho Adeildo Pereira de Araújo e todos os meus familiares, e queria que o senhor sempre mandasse um alô para mim aí da Rádio Agudez, que desse o nome da gente aí nas orações aí, viu? E Deus abençoe a todos. E depois eu tenho uma música aí que meu cunhado fez para mim, que eu digo que o senhor vai gostar, se o senhor gostar, para o senhor botar no ar, viu? Tá bom, tchau e tenha um bom dia. Deus abençoe e dê muitos anos de vida e saúde ao senhor. Amém.
2: Amém, meu querido. Obrigado, viu? Deus abençoe você, Gilson. Obrigado pela audiência, pela sintonia, pelo rádio ligado. Trabalhando, né? Ajeitando aí os ventiladores e com o rádio ligado. Obrigado, gratidão, viu, meu querido? Muito feliz também com a sua audiência. Vamos juntos. 10h27, tem mais música pra você aqui na Manhã Viva da sua Agnus Dei FM.

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2: Dez e trinta e nove.
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18: Muito bem, 10h45 na sua Agnus DFM, você de lá e eu de cá, ligadinhos na 106.7. Muito obrigado pelo carinho da sua audiência. Eu lembro, viu? Ei, escute. Ei, é você mesmo, viu? Notícia boa só tem sentido se a gente compartilha. Então fale, espalhe para os seus amigos, para os seus familiares. Sintonize na Agnus Dei, coloca lá na 106.7. Ah, não tem rádio não. Baixa o aplicativo, vai lá, celular, rádio Agnus Dei, é fácil. Espalhe a notícia, compartilhe, para que cada vez mais pessoas sejam alcançadas através da mensagem da misericórdia de Deus, através da 106.7. Essa rádio é um instrumento nas mãos de Deus e a tocar nos corações. Quantas e quantas pessoas recebem, perto ou longe, as mensagens, as canções que tocam, que inspiram, que trazem paz. É ou não é? Então faça a sua parte também. Compartilhe, mande, espalhe para o mundo. Ó, quem chega por aqui, o André Rosário, lá do Pará, longe, mas através do aplicativo, tá acompanhando, né, André? Bom dia!
19: Bom dia, Tiago, tudo bem? A paz de nosso Senhor Jesus Cristo esteja com você, com todos os ouvintes da Rádio Agnus Dei. Estou aqui ligadinho na rádio, viu? Escutando seu maravilhoso programa, com essa alegria de levar aos quatro cantos do mundo, né, através da internet, a evangelização, falando de Deus, tocando as músicas que agradam o coração de Deus e agradam também os nossos corações. Tá bom, Tiago? Ó, se puder, você toca aí pra mim a música, né, com a banda Canção Nova, né? A ex-banda Canção Nova, Deus Existe. Quero oferecer para todos os ouvintes da rádio, quero oferecer para todos aqueles que não crê, que não acredita em Deus, na existência de Deus. Tá joia? Um abraço para você, um abraço para todos os ouvintes da rádio. André Rosário, Conceição do Araguaia, sul do Pará. Aqui no Pará tá um calor de rachar, meu amigo. Tá quente, Pará. Esse tempo agora é muito quente. Chuva aqui para nós só a partir de setembro, se Deus quiser. Um abraço.
18: Abraço, André. Obrigado, meu querido. Deus te abençoe. Curioso, né? Esse país nosso, continental, gigantesco. Em cantos tem muito calor, em outros muito frio. E assim a diversidade dos povos e dos climas. Grande abraço para você aí também, meu querido. No Pará, ligadinho. Tem também a mensagem da Bibi. Chegou a Bibi. Bom dia!
13: Oi, Tiago, bom dia. Deus abençoe você e toda a sua família. Eu quero ouvir Estrelinha para oferecer aquela que está lá no céu, que hoje eu me sinto muito saudade. Se ela estivesse comigo hoje, ela estava completando 121 anos. Deus te abençoe.
18: Amém, querida. Obrigado pelo carinho, viu? É verdade. Tá melhor, tá lá no céu, tá com o papai, tá com Deus. Coisa boa. Ficam as lembranças e as memórias, já, Bibi? Deus te abençoe, querida. Tem mais mensagem de longe, do Recife. Quem chega, bom dia.
20: Bom dia, Tiago Felipe, meu filho.
18: Bom dia, seu Moisés.
20: Voltou a rádio, graças a Deus, né? Coloca aí Xote Santo, quem é abençoado, é, oferecendo para todos de Arco Verde região, que deve estar muito frio, né? Igual aqui, parou de chover aqui em Recife, mas está frio. Para todos daqui de Recife, que estão ouvindo também, no momento, e também para você, ofereço para você. Eu fiz isso para Iaguinho, o meu amiguinho e príncipe neto, a Letícia, sua esposa Mônica, e também para todos os ouvintes da rádio. Feliz São João para todos e um excelente frio para todo mundo, né, aí, né? O frio está em todo local, até aqui em Recife. Amém? Deus te abençoe e abençoe a todos os ouvintes da Rádio Agnudei, através dos aplicativos e da internet. Amém? Paz e bem para todos.
18: Amém, seu Moisés. Obrigado pelo carinho, pela audiência. É, o frio tá bom, tá tomando conta. Coisa boa, 10h50, muito bom dia. Mais música, viu? Pra você aqui na Manhã Viva da Agnudei FM. Não.

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0: 11 e 3.
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1: Muito bem, são 11 horas e 8 minutos. 11 e 8, nós voltamos com o Manhã Viva da sua Agnus DFM. Muito obrigado pelo carinho da sua audiência, pela sua sintonia, não só pelo rádio, mas também pelas plataformas digitais. Deixa eu lembrar você mais uma vez que continua a campanha do agasalho. Tá frio, né? 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Forró, música, animação e solidariedade, claro. 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Tudo vai ser revertido em prol daqueles que mais precisam, que mais necessitam. Contamos com você, vamos juntos. Deixa eu ver quem chega, mandando alô, bom dia.
2: Bom dia, Tiago. Tiago, um abraço para vocês todos aí da rádio. Tiago, eu queria que você botasse essa música de Teixeirinha para contar os parabéns para meu esposo, José, e o meu filho, Erinaldo, que faz aniversário tudo num dia só, uma data só. 70 anos ele tá completando hoje, aí você toca aí os parabéns pra ele aí.
1: Parabéns, que data bonita, 70, hein? Que maravilha, coisa boa. Deus abençoe, que se repita por muitos, muitos e muitos anos. Maravilha, parabéns, viu? Tem mais gente, bom dia.
3: Bom dia, Tiago. E todos que fazem essa rádio maravilhosa. Eu moro aqui no sítio, na comunidade da aldeia, fazendo indígena. Eu queria ouvir o louvor das almas que Jesus comprou.
1: Amém, querida. Obrigado, viu? Deus, acho que é o valor de uma alma, né, compadre Alessandro? Tá certo, Deus te abençoe. Nira mandou outra mensagem, hein, Nira? Deixa eu ver aqui a animação dela. Olha. Na hora do coco, não foi, Nira?
4: Quero ver se eu me esquento. Boa, porque mandou me chamar. Tiago, tem que sambar, Tiago. Frio, meu filho. Eu moro aqui perto da serra, viu? É frio.
1: Agora esquentou, não foi, Nira? Obrigado, querida. Deus te abençoe, viu? Nessa animação, nessa alegria. Tem mais. Bom dia.
5: Alô, Tiago, meu amigo. Tudo bem? Sérgio do Sítio Climério.
1: Bom dia, Sérgio.
5: Quarta-feira, ligando pra você aí. Olá, Tiago. Gostaria de ouvir a música A Vitória Chegou. Você sabe quem canta aí? Tô no trabalho aqui, rapaz, no muro, trabalhando que só, viu? Vou mandar especialmente para minha esposa, a Yane, que está escutando aqui, né? No Sítio Climério, meu filho Paulo Sérgio, todo o pessoal aqui, toda a minha família lá em Pesqueira, César Sidney e nossa toda a família Gomes. Um abração, meu querido, fica com Deus. Vamos lá, então.
1: Amém, meu querido, Deus abençoe. Vou procurar essa, não tô lembrado não. Vitória Chegou, quem é que canta? Vou procurar por aqui, viu? 11h12, Sérgio, grande abraço pra você, obrigado pela audiência, vamos juntos com mais música na Manhã Viva da Agnus DFM.

0: 11:25.
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1: 11h30, viu? Já botou feijão no fogo, já cozinhou o arroz, o macarrão, a carne já tá assando. 11h30, tá chegando o almoço, mas você continua ligadinho conosco. Quem tá em casa, né? Quem tá no trabalho ainda tá no trabalho, tá na luta, não chegou na hora ainda. Quem tá no trabalho, tá no trabalho. Tá no comércio, tá nas secretarias. Deus seja contigo, Deus te abençoe nessa manhã de terça-feira. Juntos, aqui na Agnus Dei. Tem mensagem aqui da Rosa de Frecheira, que pediu aqui uma música, colocou bom dia. Quer ouvir a música Vida, com o padre Fábio de Melo, para oferecer pro irmão dela, Ademar, que fez aniversário ontem, é isso? Coisa boa, mais aniversariante, palmas! Parabéns, Ademar, que essa data se repita por muitos e muitos anos. Tem áudio também aqui para nós. Bom dia.
2: Bom dia, Tiago. Aqui é Graça do Riacho.
1: Graça.
2: Eu peço para você passar a música, qualquer música de Fregir, para me oferecer aqui às minhas amigas da minha comunidade. Aparecida, minha filha Daniela, que está aqui. E para todos que estão ouvindo essa rádio maravilhosa, que é uma bênção na minha vida. Para Moê, que ele é uma pessoa muito de Deus, que é um homem que tem muita fé e anda muito para procurar as pessoas, para ajudar essa rádio. Que Deus ilumine os caminhos dele, esteja sempre presente na vida dele. Tenha um bom dia.

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1: Muito bem, 11h48, a vida é tudo de bom. Ligadinho na 106.7, na Agnus DFM, no Manhã Viva. Deixa eu ver quem chega, mandando mensagem. Muitas participações, a gente fica muito feliz, né? Com a sua participação, 87-99128-5594. 87-99128-5594. Bom dia.
2: Bom dia, Tiago. Toca para mim com o Roberto Carlos, todo lugar Nossa Senhora, para oferecer a todos vocês da rádio, toda a minha família, Jardim Serra da Cruz. Tenha um bom dia.
1: Amém, querida. Obrigado. Deus abençoe sua vida, Maria. Ligadinha na sintonia da Agnus Dei, né? Sempre. Obrigado, viu? Bom dia para você. Tem mais gente mandando alô e participando no WhatsApp. Bom dia.
3: Bom dia. Aqui é Helena Rolim do Amaral, de Itapetininga, São Paulo. Gostaria de ouvir a música Vaso Novo, de Jorge Pai e Jorge Filho. Ofereço para todos que são fãs de Jorge Pai e Jorge Filho. E ofereço para todos os ouvintes da rádio. Obrigado pela atenção.
1: Obrigado, Helena. Deus abençoe sua vida. 11h49. Mais música, viu? Na Manhã Viva da Agnus DFM.

0: meio-dia.
1: Queridos irmãos e irmãs, louvado seja nosso Senhor Jesus Cristo. 12 horas. Na hora média, vamos elevar ao céu nossos corações. Apresentemo-nos a Nossa Senhora, auxílio dos cristãos, medianeira de todas as graças. Ó Virgem Clementíssima, escutai-nos, porque em vós confiamos e em vós esperamos. Reze conosco a belíssima oração do Ângelus. Estamos reunidos e reunidas em nome do Pai, do Filho e do Espírito Santo.
2: Amém.
1: O anjo do Senhor anunciou a Maria.
2: E ela concebeu do Espírito Santo.
1: Ave Maria, cheia de graça, o Senhor é convosco. Bendita sois vós entre as mulheres. Bendito é o fruto do vosso ventre, Jesus.
2: Santa Maria, Mãe de Deus, rogai por nós, pecadores, agora e na hora de nossa morte. Amém.
1: Eis aqui a serva do Senhor.
2: Faça-se em mim segundo a vossa palavra.
1: Ave Maria, cheia de graça, o Senhor é convosco. Bendita sois vós entre as mulheres, bendito é o fruto do vosso ventre, Jesus.
2: Santa Maria, Mãe de Deus, rogai por nós, pecadores, agora e na hora de nossa morte. Amém.
1: E o Verbo se fez carne
2: e habitou entre nós.
1: Ave Maria, cheia de graça, o Senhor é convosco. Bendita sois vós entre as mulheres, bendito é o fruto do vosso ventre, Jesus.
2: Santa Maria, Mãe de Deus, rogai por nós, pecadores, agora e na hora de nossa morte. Amém.
1: Glória ao Pai, ao Filho e ao Espírito Santo.
2: Como era no princípio, agora e sempre. Amém.
1: Rogai por nós, Santa Mãe de Deus,
2: para que sejamos dignos das promessas de Cristo.
1: Oremos. Derramai, ó Deus, a vossa graça em nossos corações, para que, conhecendo pela mensagem do anjo a encarnação do vosso Filho, cheguemos por sua paixão e cruz à glória da ressurreição. Por nosso Senhor Jesus Cristo vos pedimos, na unidade do Espírito Santo.
2: Amém.
1: Tenham todos e todas uma abençoada tarde. Permaneçamos na emissora de Jesus, na Rádio Católica. Agnus Dei.

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0: Muito bem, seguindo, meio-dia, 12:05, com mais um bloco musical para atender você, nosso ouvinte, que mandou mensagem, participando, interagindo conosco pelo WhatsApp. As dezenas de participações aqui pelo nosso 879-9128-5594. Teve mensagem que ficou faltando ainda. Deixa eu ver, bom dia.
1: Quero também você. Bom dia pra você. Deus te bendiga, caminhos, saúde, faz parte com você, sua família e todos. Nós oferecemos a música. Maria passa na frente para o da Coab 2, minha família, e São Cristóvão, para todos da Raiga Independente. Deus abençoe o Padre, você e nós todos. É saúde, felicidade para todos nós. Obrigado, Tiago. Fica com Deus. Deus te ama.
0: Tem mais gente participando, interagindo conosco. A querida Ivete mandou mensagem aqui. Oi, Ivete. Mandou foto. Coisa boa. Bom dia, Ivete.
2: Bom dia, meu querido Tiago. Tudo bem com você?
0: Tudo jóia, e você?
2: Gostaria de pedir a música de Wim e a Sanfona, É Terra Seca. E ofereço para minha família, para todos os ouvintes, para todos os aniversariantes, para você, para todos da rádio abençoada e todos da Terra da Divina Misericórdia. Muito obrigado. Um abraço. Fica com Deus, meu querido Tiago, Felipe.
0: Obrigado, Ivete. Mandou foto aqui do irmão dela, completou 70 anos também, foi Ivete. Palmas pra ele, né? Aplausos. Deus abençoe essa vida abençoada. Essa data se multiplica por muitos e muitos anos, viu? Obrigado, Ivete, pela participação de sempre. Vamos juntos para mais um bloco musical. Daqui a pouco tem informação, tem o jornal Agnus Dei pra você, com as notícias de Arco Verde e região, também do Brasil e do mundo. É, 12:07, viu? Já tá almoçando? Almoce conosco aqui na Agnus DFM.

0: Meio-dia e 19.
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0: Muito boa tarde para você que acompanha a Agnus Day FM. Começa agora mais um Jornal Agnus Day, destacando as notícias de Arco Verde, região, do Brasil e também do mundo. Ao vivo em 106.7, também pelo nosso aplicativo e no site radioagnusday.com.br. Edição dessa terça-feira, 9 de junho de 2026.
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0: Na edição de hoje você vai acompanhar conosco que o governo de Pernambuco comanda formatura e entrega 182 novos oficiais da Polícia Militar para reforçar a segurança pública no estado. Organizadores de festas juninas têm até o dia 14 de junho para pedir reforço policial em Pernambuco. Projeto Emovida do Grande Recife reforça a importância da doação de sangue durante o Junho Vermelho. O Giro Pernambuco com as informações do estado. Você também vai acompanhar que o prefeito Zeca Cavalcante entrega novo CAPS infantil em Arco Verde nesta quarta-feira, dia 10, com estrutura ampliada. As informações da igreja e também os destaques do futebol, os clubes pernambucanos, Náutico, Santa Cruz e Sport. Tudo isso e muito mais na edição do Jornal Agnus Day, que começa agora. Música.

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1: A gente começa a edição dessa terça-feira falando a respeito da saúde mental em Arco Verde. A saúde mental infanto-juvenil da cidade dará um importante salto de qualidade nesta quarta-feira, dia 10, quando o prefeito Zeca Cavalcante realizará a entrega da nova sede do Centro de Atenção Psicossocial Infanto-Juvenil CAPS 1, a partir das 4 horas da tarde. A unidade passa a funcionar em um espaço totalmente renovado, localizado na lateral do Hotel Olho d'Água dos Bredos, no bairro do São Miguel, oferecendo mais conforto, acolhimento e qualidade no atendimento às crianças, adolescentes e suas famílias. A unidade foi preparada para oferecer mais conforto, acolhimento e também qualidade no atendimento às crianças e adolescentes, acompanhados pela rede municipal de saúde mental. Além da nova estrutura física, o serviço também contará com importantes novidades, como atendimentos psicológicos individuais, sala de atendimento à crise e também atividades de arteterapia. O prefeito Zeca Cavalcante destacou que a entrega representa mais um investimento da gestão do município na qualificação da saúde pública na cidade. Segundo a secretária municipal de saúde, Maria Clara, os novos serviços também ampliam as possibilidades de cuidado e acompanhamento dos usuários. A nova sede representa um avanço na rede de atenção psicossocial do município, oferecendo melhores condições de trabalho para os profissionais em um ambiente mais acolhedor para usuários e familiares. Agora são 12 horas e 28 minutos, vamos falar sobre o governo de Pernambuco, que comandou a formatura e entrega de 182 novos oficiais da Polícia Militar para reforçar a segurança pública no estado. As informações com a repórter Ana Júlia Duarte.
2: Mais um passo para o fortalecimento da segurança pública de Pernambuco, nesta segunda-feira, o governo de Pernambuco comandou a formatura de 182 novos oficiais da Polícia Militar de Pernambuco. A turma, composta de 142 homens e 40 mulheres, passa a reforçar os batalhões em toda a região metropolitana do Recife a partir de 15 de junho. A formatura do curso de formação de oficiais marcou um avanço no efetivo da corporação, garantindo a segurança da população do estado. A cerimônia aconteceu no quartel do Comando Geral, no bairro do Derby, no Recife. Agora aspirantes a oficial, eles deverão alcançar o posto de segundo tenente em 6 meses, assumindo funções de comando e gestão em áreas operacionais e administrativas. A governadora Raquel Lira ressaltou os avanços.
3: Hoje a gente entrega, depois de 12 meses de formação, novos oficiais, homens e mulheres, para a Polícia Militar do nosso estado. São 182 que se somam a mais de 5.200 policiais militares, homens e mulheres, policiais civis, polícia científica, bombeiros militares, além dos 1.200 policiais penais. Ou seja, mais de 6.500 policiais desde janeiro de 2023 já foram nomeados para as forças de segurança pública. Nós temos vivido o melhor momento da nossa história em segurança pública na redução de crimes violentos, de morte e de roubos. Mas a gente sabe que ainda precisamos avançar muito e por isso estamos fazendo o maior investimento da nossa história.
2: A nomeação dos novos oficiais da Polícia Militar integra o programa Juntos pela Segurança, que destina mais de 2 bilhões de reais à segurança pública de Pernambuco. Além dos novos oficiais, uma terceira turma está prevista para ser formada até o fim deste ano. todas provenientes do concurso unificado de 2023, que prevê a inserção de mais de 7 mil novos servidores para as operativas da SDS até 2026. O comandante-geral da Polícia Militar de Pernambuco, Coronel Ivanildo Torres, destacou a importância da formação.
4: Hoje estamos aqui na frente do tradicional quartel do DEB, fazendo uma entrega de 182 novos policiais militares na condição de aspirantes. Ou seja, daqui a 6 meses eles vão ser tenentes e vão liderar a tropa, né, no terreno. Isso já é uma entrega dentro do eixo de pessoal do concurso público da governadora Raquel Lira, que traz aí, só para a Polícia Militar, em torno de 5.200, mais de 5.200 novos policiais.
2: Durante a solenidade, os novos oficiais receberam a espada, um símbolo da carreira, e devolveram o espadim, marcando o encerramento do ciclo formativo. O gesto reforça o compromisso com a disciplina militar, a hierarquia e a defesa da sociedade pernambucana. Da agência Rádio Sei de Notícias, Ana Júlia Duarte.

Agora são 12 horas e 32 minutos, meio-dia e 32, e ainda falando sobre polícia e segurança, organizadores de festas juninas têm até o próximo dia 14 de junho

dados como localização, horários, estimativa de público, estruturas físicas instaladas e, no caso de utilização de trios elétricos, o percurso previsto. Reforçando, o prazo segue até este domingo e o pedido deve ser feito exclusivamente pelo site eventos.sds.pe.gov.br. Da Agência Rádio CEI de Notícias, Danilo Duarte.

Agora são 12 horas e 34 minutos, meio-dia e 34. Junho, além do São João, também é conhecido como mês de incentivo à doação de sangue. O projeto Hemovida do Grande Recife reforça a importância da doação durante o Junho Vermelho e o período junino. As informações com a repórter Duda Ferreira.

0: Transporte e o EMOP formam uma parceria neste mês de junho para ampliar as doações de sangue no estado. Como continuidade do projeto Hemovida, o CTM facilita o deslocamento de doadores para as sedes do Hemocentro, com o objetivo de dar maior abrangência à iniciativa, como detalha o diretor de gestão organizacional do Grande Recife, Albiérgio Barros.
1: A ação, ela consiste em disponibilizar, mediante agendamento, transporte público para que os empresários de toda a região do Grande Recife possam se mobilizar e liberar os seus funcionários para esse ato de doação de sangue junto lá à equipe do EMOP. O transporte é gratuito, tanto para o deslocamento na ida quanto na volta. É importante que a gente reforce essa parceria que envolve o transporte público para que participe, né, desse ato de responsabilidade e cuidado social.
0: O diretor destaca a importância da campanha no mês de junho, que é voltado à conscientização sobre a importância da doação de sangue.
1: Estamos oficialmente no mês do São João, mas também junho é conhecido mundialmente como Junho Vermelho. Eis que no próximo dia 14 de junho será comemorado o Dia Mundial do Doador de Sangue. A importância de reforçar essa conscientização da importância de doação de sangue, sensibilizando as pessoas a essa prática que se torna um ato de solidariedade.
0: O banco de sangue do EMOP atende a diversas situações, como sangramentos agudos por diferentes causas em urgências e emergências, realização de cirurgias de grande porte e tratamento de pessoas com doenças crônicas que frequentemente necessitam de transfusão sanguínea. Para doar sangue, é necessário ter entre 16 e 69 anos, estar descansado e bem alimentado, pesar no mínimo 50 quilos e apresentar documento de identificação com foto. Da agência Rádio Sede Notícias, Duda Ferreira.
2: Agora são 12 horas e 37 minutos. Rápido intervalo e daqui a pouco a gente volta destacando as informações da igreja pelo mundo e os destaques do futebol, como andam Esporte Santa Cruz e Náutico em seus respectivos campeonatos. Meio-dia e 37, rápido intervalo, a gente volta já.

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1: Meio-dia e 37.
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0: Agora são 12 horas e 42 minutos. Nós voltamos com o Jornal Agnus Dei ao vivo em 106.7, também pelo nosso aplicativo e pelo site radioagnusdei.com.br. Edição dessa terça-feira, dia 9 de junho de 2026.
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0: Destacando o giro da igreja, o Papa Leão XIV segue a sua viagem internacional pela Espanha e realizou oração na Catedral de Barcelona. Entre os temas destacados, o Papa falou a respeito da unidade, do acolhimento, da concórdia e também da paz. Vamos acompanhar a reportagem.
2: O Papa Leão XIV presidiu a oração da hora sexta na Catedral de Santa Cruz e Santa Eulália, em Barcelona, nesta terça-feira, no âmbito de sua viagem apostólica à Espanha. A Catedral de Santa Cruz e Santa Eulália é a sede da Arquidiocese de Barcelona. É um monumento histórico artístico espanhol desde 2 de novembro de 1929. A catedral é dedicada a Santa Cruz desde 599, cuja festa é celebrada todos os anos em 3 de maio, com uma bênção solene concedida a toda a cidade dos terraços da igreja. Desde 877, também é dedicada a Santa Eulália, padroeira de Barcelona, martirizada na época romana. Leão XIV iniciou seu discurso manifestando a alegria de rezar a hora sexta nesta catedral. Recordou que o Concílio Vaticano II define o ofício divino como a voz da esposa que fala com o esposo e como a oração que Cristo, unido ao seu corpo, eleva ao Pai. O Papa, então, refletiu sobre estas duas imagens, a esposa e o corpo.
3: Na primeira, nos recuerda que a Igreja, e em particular esta assembleia,
2: a primeira recorda-nos que a igreja e em particular esta assembleia rica em dons e carismas e na diversidade das histórias de cada um é acima de tudo uma esposa amada. Deus quis que estivessem aqui porque gosta de ver em vós e na vossa união uma beleza e uma bondade únicas e sagradas. Ele escolheu-vos para representardes hoje a comunidade dos santos que se encontra em Barcelona. Leão XIV os convidou a renovar num só coração o propósito de caminhar juntos, fiéis e pastores, todos seguindo as pegadas de Cristo rumo à plenitude da vida. O Papa lembrou que a igreja é fruto de uma ação de amor que a precede e provém de Deus e que antes de qualquer outra coisa cresce unida, deixando-se amar por Ele com coração humilde e agradecido, porque só quem se deixa amar por Deus pode construir com os outros as obras do amor. A seguir, Leão XIV disse que somos chamados a propagar nos nossos ambientes, nas famílias, nas paróquias, nos locais de trabalho e formação, nos ambientes da cúria e em qualquer outro âmbito da vida, um clima de família no qual se vive juntos, conscientes da filiação e do chamado comum, solidários, abertos, capazes de misericórdia, sacrifício, atenção mútua e perdão.
3: Estimados amigos, Barcelona, em este sentido.
2: Queridos amigos, Barcelona, neste aspecto, possui uma grande tradição de igreja, sublinhou o pontífice, lembrando os irmãos e as irmãs que ali se doaram e continuam a doar-se para construir harmonia e comunhão, para além de toda a polarização. A seguir, o pontífice se deteve na segunda imagem, a do corpo. Se Cristo é o esposo que nos amou primeiro, ele é também a cabeça à qual estamos unidos como membros de um único organismo, uns ao serviço dos outros, homens de todas as tribos, línguas, povos e nações, todos animados pela ação do mesmo Espírito, todos chamados à mesma santidade, sublinhou.
3: Também isso é importante, porque nos recuerda que para nosotros trabajar juntos no es una elección de estilo.
2: Isto também é importante porque nos recorda que, para nós, trabalhar juntos não é uma questão de estilo, mas uma necessidade fisiológica fundada na graça concedida a cada um segundo a medida do dom de Cristo e a qual correspondemos, colocando em ação os carismas recebidos e respeitando os ministérios que foram confiados. De acordo com o Papa, na riqueza dos dons recebidos, somos fortes porque estamos unidos, e estamos unidos porque somos animados pelo mesmo Espírito, o Espírito de Cristo, que é Espírito de comunhão para a salvação de todos. Por isso, para cada um de nós é importante não permitir que nada destrua a unidade na qual Deus nos constituiu e para cuja plenitude nos conduz dia após dia. Barcelona é conhecida como Cap e Casal de Catalunha, o que confere a todos vós, barceloneses e catalães, que formais esta comunidade, uma vocação e uma responsabilidade especial de vos tornardes, com a ajuda de Deus, construtores de unidade, disse ainda Leão XIV, acrescentando:
3: queridos irmãos e irmãs, com este espírito é que também nós outros.
2: Queridos irmãos e irmãs, num mundo dilacerado por guerras e divisões, é com este espírito que também nós, numa sociedade cada vez mais fragmentada e individualista, queremos ser mártires, ou seja, testemunhas e profetas de unidade, acolhimento, concórdia e paz, mesmo que isso implique sacrifícios e renúncias. A exemplo de Santa Virgem Eulália e de tantos outros mártires, queremos dar o nosso sim, dispostos, no que for preciso, a morrer para nós mesmos, a perdermos-nos para nos reencontrarmos, a renunciar ao supérfluo para construir sobre o que é essencial e perdura para sempre. No final da oração da hora sexta, o Papa venerou os restos mortais de Santa Eulália, situados na cripta dessa catedral.

0: Muito bem, chegou a hora das informações esportivas dos clubes pernambucanos, Náutico, Sport e Santa Cruz, com o repórter Pedro Luiz.
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2: Estamos chegando com as esportivas. O Clube Náutico Capibaribe joga nesta terça-feira diante do Fortaleza às 19h nos Aflitos. Mas o Timbu está vivendo clima de confusões entre jogadores do elenco. E a confusão aconteceu no treino do domingo entre o volante Luiz Felipe e o prata da casa Felipe Redaelli. Uma brincadeira que desencadeou em confusão. O ocorrido foi na área da academia e Luiz Felipe desferiu um soco em Felipe Redaelli. E o Luiz Felipe foi suspenso e não deve voltar a jogar pelo Clube Náutico Capibaribe. E os problemas não param por aí. O atacante Paulo Sérgio continua lesionado e novamente está vetado para este jogo. E o meia Vitinho está deixando os Aflitos. O Cruzeiro, detentor dos seus direitos econômicos, recebeu proposta do Santa Clara de Portugal e o atleta está deixando os Aflitos. Confirmando, Náutico e Fortaleza hoje, 19h, nos Aflitos.
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2: O Esporte Clube do Recife joga nesta quarta-feira diante do Atlético às 21h na Ilha do Retiro. Com a vitória do São Bernardo em cima do CRB, o Leão caiu para a vice-liderança da competição. E o Esporte, vencendo o jogo de amanhã, vai a 25 pontos ganhos na tabela de classificação e volta à liderança da competição. Para o jogo de amanhã, o Leão tem os desfalques no ataque de Cleison e Yuri Castilho. Estão fora do jogo também de amanhã os atletas Zé Lucas e Iago Felipe, aumentando os problemas de Márcio Goiano para definir o seu time. Por outro lado, Filipinho volta ao time depois de cumprir automática pelo terceiro cartão amarelo. Esporte faz um treinamento hoje à tarde no CT de Paratiba, encerrando os preparativos para o jogo de amanhã diante do Atlético.
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2: O Santa Cruz Futebol Clube continua vivendo clima muito conturbado no Arruda. No último sábado, jogadores do elenco tricolor se recusaram a treinar em protesto com os salários atrasados. A diretoria foi pega de surpresa e teve que correr para conversar com os atletas, mas não houve treinamento. Como domingo foi folga, não houve problema nenhum. No dia de ontem, houve treino normalmente no Arruda, em clima de promessa de pagamento e muita incerteza em termos de receber os salários atrasados. O Santa deve 3 meses de direito de imagem e 12 meses de carteira de trabalho, ou seja, CLT. Além disso, existem pendências de férias e 13º salário com os atletas remanescentes de 2025. E a SAF, esses novos investidores, como é que anda tudo isso? Hoje, se não houver greve do elenco coral, deveremos ter mais um treinamento pela manhã no Arruda. Para o jogo de domingo, o Santa deve viajar na quinta-feira para Santa Catarina. Domingo, o Santa enfrenta o Brusque às 11h. Isso se não houver nenhum problema com os jogadores corais.
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E assim a gente encerra a edição do Jornal Agnus Dei dessa terça-feira, agradecendo a sua audiência, a sua companhia, a sua sintonia. Vem aí o Eli Vasconcelos com o Show da Tarde. Eu me despeço e volto amanhã a partir das 8 da manhã com mais um Manhã Viva aqui na sua Agnus Dei FM. Pra você, um excelente restante de dia. Deus abençoe e até a próxima, se ele assim nos permitir. Tchau, tchau.

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1: Meio-dia e 55.

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0: Magnus e FM, são 13h08. Muito boa tarde para você. O show da tarde até às 14h55. E você participando conosco pelo 87991285594 para indicar sua música preferida, mandando para quem você quiser, tá bom? Estamos juntos a partir de agora, tocando o melhor da música católica para você. E por falar em participação, nosso ouvinte Márcio, lá da Pintada, já chega por aqui também com o seu pedido musical. Fala, Márcio, boa tarde.
1: Eu quero pedir orações para todos da minha família também.
0: Espera aí, Márcio, vamos voltar por aqui, né, Márcio? Valeu, começa.
1: E aí, Ali Vasconcelos, boa tarde. O senhor está bom mesmo, espero que sim. Eu também estou bom. Aqui é o Márcio do Cipe Pintada, zona rural de Arco Verde. Quero pedir uma música de parabéns dos nonatos de aniversário para com ela oferecer a minha amiga Natália, que mora lá em Recife, a filha da minha prima, que está de idade nova hoje, 10 anos, né? Ela está completando, ela recebe os parabéns de todos da família dela, dos avós dela, dos pais Ana Cristina e Valdo, dos irmãos Ana Clara, Alves de Andrade, Carlos Eduardo e Robinho, e todos os tios e tias, primos e primas, e todos os amigos e familiares, recebe os parabéns de vocês, todos vocês aí da área, de alguns aí, e de todos lá do Sarek Santuário, recebe os parabéns de Padre Antônio, Padre Adeus, Padre Reginaldo, Dom Eduardo e Padre Neves, e recebe meus parabéns também, que sou primo dela, ela mora lá em Recife. A música é dos nonatos, dia de aniversário.
0: Valeu, Márcio, querido, obrigado pela participação, tá bom? São 13h10. Quem também tá conosco por aqui é o nosso ouvinte, Marcondes Viana, lá do Secora. Boa tarde, meu amigo Eli, boa tarde, Marcondes, estamos aqui na escuta, mandando um alô para Fraga, Antônio Luiz, é o Lula, fisioterapeuta também, Maicon, né? O Lula, fisioterapeuta, Maicon, seu Francisco e o Gago, Marcondes Viana. E também o texto, o pessoal do texto dos homens lá da Boa Vista. Valeu, Marcondes, um abraço, querido, obrigado pela participação. Quem também está por aqui? Antônio Luiz da Boa Vista, boa tarde, Antônio.
2: Boa tarde, Eli, Antônio Luiz da Boa Vista, Eli, eu queria a música Milagre do Caixa Seco, Pai Reginaldo do Osório, esse é você, Marcondiana, esposa Ana, Valdelista da Secora, Iris França, e Lula da Pifi da Boa Vista.
0: Valeu, meu querido Antônio Luiz da Boa Vista. Um abraço, querido. Obrigado pela participação. É você conosco. Boa tarde.
3: Boa tarde. Sou eu, a Maria. Toca pra mim com o Padre Zezinho, uma oração pela família, pra oferecer a toda a minha família, Jardim Serra da Cruz, Maria José e família, Angélica e família, Marta e família, todos vocês dessa maravilhosa rádio. Desejo tudo de bom para vocês, uma abençoada terça-feira. Tenham uma boa tarde.
0: Amém, a nós, querida, obrigado pela participação, tá bom? Seguimos por aqui tocando a música que você gosta de ouvir e, claro, atendendo seu pedido musical. Quem mais só por aqui, boa tarde.
4: Boa tarde, Eli, aqui é Baltzito Quilmero. Eu queria ouvir a música Os Quatro Cantos da Casa, para oferecer a minha esposa Joyce, a meu filho Diego Luan, a minha avó Lurdinha, minha mãe Betinha, meu pai Chiquinho, minhas irmãs Quilmelo, minhas irmãs São Paulo, seu Paulo Ipanema, seu Fernando da Melancia em Pesqueira, Fernando em Pesqueira, Zé Baixinho de Picolé em Pesqueira, Iraci para mim em Pesqueira e Dona Socorro em Laje Grande e todos os ouvintes da Raida. Tenha uma boa tarde, abençoada por Deus, uma ótima terça-feira.
0: Amém, Bal, querido, obrigado pela participação. São 13h12 e o pedido aí do Márcio, lá da Pintada. Os nonatos canta pra gente dia de aniversário.

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6: A perseverança é dádiva de Deus. É a virtude daqueles que enfrentam as adversidades com serenidade e coragem, mesmo em condições desfavoráveis, com incertezas e medos. A vida é feita de desafios e é preciso buscar forças para lutar e não desistir. Perseverar é deixar que as tristezas deem lugar à esperança e as aflições deem lugar à paz. Não permita que a angústia leve a aridez ao sofrimento e ao desânimo. Saia do comodismo, da preguiça espiritual e se abra a ação do Espírito Santo como presença de força e entusiasmo. Senhor, ajuda-nos a atravessar as provações com confiança, a encontrar consolo na fé, força na oração

0: 1:42.
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0: 12:24.
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Todas as vezes que ouvires o bater do relógio, às 3 horas da tarde, deves mergulhar toda na minha misericórdia, adorando-a e glorificando-a. Implora a onipotência dela em favor do mundo inteiro, especialmente dos pobres pecadores, porque nesse momento foi largamente aberta para toda a alma. Nessa hora, conseguirás tudo para ti e para os outros. Nessa hora, realizou-se a graça para todo o mundo. A misericórdia venceu a justiça.

Meus irmãos, minhas irmãs, hoje, terça-feira, 9 de junho, pela graça de Deus, nos reunimos. E quero saudar a você que me escuta através das rádios da Divina Misericórdia, com todo afeto de um coração sacerdotal, desejando-lhe muita paz, bênçãos, da parte de Deus, nosso Pai, por Jesus Cristo, nosso Senhor. Saúdo com agradecimento às rádios irmãs que retransmitem esse programa. Rádio Educadora de Belém de São Francisco, a Rádio Web Aparecida em Petrolina, a Rádio Tuparatinga FM, a Rádio Vale do Acaí, a Rádio Itabaiana em Sergipe, a Rádio Agnus Dei. Como é bom estarmos juntos. O amor de Cristo nos une e nos impulsiona para a missão. Deus seja louvado, por tudo seja louvado. O nome do Senhor. Vamos iniciar nosso programa como sempre o fazemos. Em nome do Pai, do Filho e do Espírito Santo. Amém. Peçamos que o Espírito Santo de Deus venha sobre nós. Venha sobre você, sua família. Ele é o autor de toda graça, age in persona Christi. É Ele que santifica todas as coisas, ilumina nossas mentes. Ele sustenta a Igreja de Jesus Cristo, tornando-a inabalável e invencível. É Ele quem nos dá os sacramentos. Ó Espírito Santo, vinde sobre cada pessoa que agora me escuta. Vinde e enchei-nos dos dons do vosso amor. Iluminai nossas mentes. Dissipai as trevas de nossos medos, nossas inseguranças, de nossas ansiedades. Firmai-nos na fé, na esperança e na caridade. Santo Espírito de Deus, vós que agis sobre cada pessoa, que dais aos batizados o conhecimento da verdade do Evangelho. Vinde e realizai em nós agora aquelas obras extraordinárias que operastes no início da pregação do Evangelho. Tornai-nos sensíveis aos apelos de Jesus. Vinde sobre nós, sacerdotes, santificai o clero. Dai-nos um coração grande e generoso. Tornai-nos semelhantes a Jesus. Livrai-nos das ambições desordenadas às coisas materiais, o apego às coisas que passam, o autoritarismo em nossas comunidades. Tornai-nos os últimos. Tornai-nos servos por amor. Santo Espírito de Deus, vós que tudo podeis e tudo sabeis, suplico-vos, visitai os doentes em suas casas, nos hospitais. Dai-lhes a recuperação da saúde, do corpo, da alma. Dai-lhes o ânimo que necessitam. Olhai com piedade para aqueles irmãos e irmãs que estão fazendo tratamentos de quimioterapia, radioterapia, hemodiálise. Dai-lhes a coragem, a determinação, para que não desanimem, continue lutando. Protegei-os. Ó Espírito Santo de Deus, olhai para os nossos pastores, nossos queridos bispos. Dá-lhes governar suas dioceses em santidade. Dá-lhes o dom do discernimento. Dá-lhes o dom da sabedoria, para que tudo o que fizerem, façam para a glória de Jesus e para o bem dos seus rebanhos. Consolai os pastores que atravessam grandes dificuldades. No silêncio carregam fardos pesados. Santo Espírito de Deus, dai à vossa Igreja missionários e missionárias, ardorosos e corajosos para o anúncio de Jesus. Que possamos ver mais longe e mais alto. Dai-nos santas vocações sacerdotais e religiosas.
Dai-nos vocações leigas que animem nas famílias, no trabalho, na sociedade, na política, nos sindicatos, em todos os ambientes sociais. Anime a vida com o anúncio da alegria do Evangelho. Livrai-nos, ó Espírito Santo, das infâmias de Satanás. Não permitais que sejamos ludibriados, enganados por falsas ideologias, por doutrinas contrárias ao Evangelho. Dá-nos a firmeza dos apóstolos, a coragem dos mártires, a humildade dos santos. Espírito de Deus, iluminai e acompanhai o Santo Padre, o Papa Leão. Obrigado pelos frutos que já percebemos de sua visita apostólica à grande nação que outrora foi católica, a Espanha. Esse despertar da juventude espanhola, essas multidões que acorreram ao encontro do Santo Padre, são sinais da vossa presença, reavivando a chama do Evangelho no coração de tantas pessoas. Espírito Santo de Deus, consolai os aflitos, enxugai as lágrimas dos que choram. Peço-vos, dai àqueles que estão desanimados o ânimo, a coragem. Olhai com carinho para as nossas famílias. Peço-vos especialmente por aquelas que atravessam dificuldades financeiras, dificuldades de relacionamento. Dai-lhes a graça do diálogo, da comunhão fraterna, para que superem essas dificuldades através da conversa, da fraternidade. Iluminai nossas famílias para que sejam casa e escolas de comunhão. Dai-nos a graça de voltar a rezar em casa, construir nossas famílias sobre os alicerces da fé que recebemos dos apóstolos. Espírito Santo de Deus,

Oremos. Ó Deus, que instruístes os corações de vossos fiéis com as luzes do Espírito Santo, fazei que apreciemos retamente todas as coisas, segundo o mesmo Espírito, e gozemos sempre de suas consolações. Por Jesus Cristo vos pedimos, Pai, na unidade do mesmo Espírito Santo. Amém. Glória ao Pai, ao Filho e ao Espírito Santo, como era no princípio, agora e sempre.

0: como é bom estarmos juntos. Todos os dias, nessa hora santa, contemplando o mistério da cruz, nos reunimos para rezar o terço da misericórdia. Esse texto que Jesus ensinou a Santa Faustina e pediu que ela rezasse e propagasse para o mundo inteiro. E nos fez uma grande promessa: minha filha, quem rezar esse texto às 3 horas da tarde, eu não negarei nada a essa alma. Eu virei em seu auxílio. Eu a protegerei nesta vida e na hora da morte. Por isso, preparemos-nos para rezar o terço e o rezemos piedosamente. Coloque agora diante do Senhor, no silêncio do seu coração, onde você estiver, no trabalho, na estrada, vocês nos sítios, nas fazendas, nos povoados, nas vilas, em suas casas, você que me escuta, eleve a Deus o seu coração e faça os seus pedidos.
1: Queremos apresentar as intenções por uma filha da misericórdia em Petrolina, súplica pela recuperação de Eduardo Valença, oração pela recuperação de Antônio Henrique, pela cura de Vanilze Pereira de Oliveira, pela recuperação de Zumira Maria da Conceição, por Maria Rafaela e família, oração por Elinádia, oração pela saúde de Aldo Alves de Araújo, oração por Caio Vinícius, por sua cura.
2: Também um pedido de oração que vem de Rosa Pereira, em Belém do São Francisco, pede por seu filho Francisco de Assis Pereira, Sandro Pereira dos Santos, e pelo vício do álcool, que Jesus misericordioso tenha misericórdia de todos eles.
0: Agora juntos vamos rezar. Apresentamos também aquelas intenções que nos foram dirigidas e que vós, Senhor, as conheceis. Nós as colocamos na vossa presença todos os dias às 5 horas na Santa Missa. Atendei nossas súplicas. Pai nosso que estás no céu, santificado seja o vosso nome. Venha a nós o vosso reino, seja feita a vossa vontade, assim na terra como nos céus.
3: O pão nosso de cada dia nos dai hoje. Perdoai as nossas ofensas, assim como nós perdoamos a quem nos tem ofendido. Não nos deixeis cair em tentação, mas livrai-nos do mal. Amém.
0: Ave Maria, cheia de graça, o Senhor é convosco. Bendita sois vós entre as mulheres, e bendito é o fruto do vosso ventre, Jesus.
3: Santa Maria, Mãe de Deus, rogai por nós, pecadores,
0: agora e na hora de nossa morte. Amém. Professemos a nossa fé. Creio em Deus Pai, Todo-Poderoso, Criador do céu e da terra, e em Jesus Cristo, seu único Filho, nosso Senhor, que foi concebido pelo poder do Espírito Santo, nasceu da Virgem Maria, padeceu sob Pôncio Pilatos, foi crucificado, morto e sepultado, desceu à mansão dos mortos, ressuscitou ao terceiro dia, subiu aos céus, está sentado à direita de Deus Pai Todo-Poderoso, de onde há de vir a julgar os vivos e os mortos.
3: Creio no Espírito Santo, na Santa Igreja Católica, na comunhão dos santos, na remissão dos pecados, na ressurreição da carne, na vida eterna.
0: Amém. Ó sangue e água que jorraste do coração de Jesus como fonte de misericórdia para nós,
4: Eu confio em vós.
0: Eterno Pai, eu vos ofereço o corpo, o sangue, a alma e a divindade do vosso diletíssimo Filho, nosso Senhor Jesus Cristo, em expiação de nossos pecados e dos pecados do mundo inteiro. Pela sua dolorosa paixão,
3: Tende misericórdia de nós
0: e do mundo inteiro. Pela sua dolorosa paixão,
2: Tende misericórdia de nós e do mundo inteiro.
0: Pela sua dolorosa paixão,
2: tende misericórdia de nós e do mundo inteiro.
0: Pela sua dolorosa paixão,
1: tende misericórdia de nós e do mundo inteiro.
0: Pela sua dolorosa paixão,
2: tende misericórdia de nós e do mundo inteiro.
0: Pela sua dolorosa paixão,
1: tende misericórdia de nós e do mundo inteiro.
0: Pela sua dolorosa paixão,
1: tende misericórdia de nós e do mundo inteiro.
0: Pela sua dolorosa paixão,
1: tende misericórdia de nós e do mundo inteiro.
0: Pela sua dolorosa paixão,
1: tende misericórdia de nós e do mundo inteiro.
0: Pela sua dolorosa paixão,
1: tende misericórdia de nós e do mundo inteiro.
0: Ó sangue e água, que jorraste do coração de Jesus como fonte de misericórdia para nós,
1: Eu confio em vós.
0: Eterno Pai, eu vos ofereço o corpo, o sangue, a alma e a divindade do vosso diletíssimo Filho, nosso Senhor Jesus Cristo, em expiação de nossos pecados e dos pecados do mundo inteiro. Pela sua dolorosa paixão,
1: tende misericórdia de nós e do mundo inteiro.
0: Pela sua dolorosa paixão,
1: tende misericórdia de nós e do mundo inteiro.
0: Pela sua dolorosa paixão,
2: tende misericórdia de nós e do mundo inteiro.
0: Pela sua dolorosa paixão,
2: tende misericórdia de nós e do mundo inteiro.
0: Pela sua dolorosa paixão,
1: tende misericórdia de nós e do mundo inteiro.
0: Pela sua dolorosa paixão,
1: tende misericórdia de nós e do mundo inteiro.
0: Pela sua dolorosa paixão,
1: tende misericórdia de nós e do mundo inteiro.
0: Pela sua dolorosa paixão,
1: tende misericórdia de nós e do mundo inteiro.
0: Pela sua dolorosa paixão,
1: tende misericórdia de nós e do mundo inteiro.
0: Pela sua dolorosa paixão,
1: tende misericórdia de nós e do mundo inteiro.
0: Ó sangue e água, que jorraste do coração de Jesus como fonte de misericórdia para nós,
1: Eu confio em vós.
0: Eterno Pai, eu vos ofereço o corpo, o sangue, a alma, a divindade do vosso diletíssimo Filho, nosso Senhor Jesus Cristo, em expiação de nossos pecados, dos pecados do mundo inteiro. Pela sua dolorosa paixão,
1: tende misericórdia de nós e do mundo inteiro.
0: Pela sua dolorosa paixão,
1: tende misericórdia de nós e do mundo inteiro.
0: Pela sua dolorosa paixão,
1: tende misericórdia de nós e do mundo inteiro.
0: Pela sua dolorosa paixão,
1: tende misericórdia de nós e do mundo inteiro.
0: Pela sua dolorosa paixão,
1: tende misericórdia de nós e do mundo inteiro.
0: Pela sua dolorosa paixão,
1: tende misericórdia de nós e do mundo inteiro.
0: Pela sua dolorosa paixão, tende misericórdia de nós e do mundo inteiro. Pela sua dolorosa paixão,
1: tende misericórdia de nós e do mundo inteiro.
0: Pela sua dolorosa paixão,
1: tende misericórdia de nós e do mundo inteiro.
0: Pela sua dolorosa paixão,
1: tende misericórdia de nós e do mundo inteiro.
0: Pela sua dolorosa paixão,
1: tende misericórdia de nós e do mundo inteiro.
0: Ó sangue e água, que jorraste do coração de Jesus como fonte de misericórdia para nós,
1: Eu confio em vós.
0: Eterno Pai, eu vos ofereço o corpo, o sangue, a alma e a divindade do vosso diletíssimo Filho, nosso Senhor Jesus Cristo, em expiação de nossos pecados e dos pecados do mundo inteiro. Pela sua dolorosa paixão,
1: tende misericórdia de nós e do mundo inteiro.
0: Pela sua dolorosa paixão,
1: tende misericórdia de nós e do mundo inteiro.
0: Pela sua dolorosa paixão,
1: tende misericórdia de nós e do mundo inteiro.
0: Pela sua dolorosa paixão, tende misericórdia de nós e do mundo inteiro. Pela sua dolorosa paixão, tende misericórdia de nós e do mundo inteiro. Pela sua dolorosa paixão, tende misericórdia de nós e do mundo inteiro. Pela sua dolorosa paixão, tende misericórdia de nós e do mundo inteiro. Pela sua dolorosa paixão, tende misericórdia de nós e do mundo inteiro. Pela sua dolorosa paixão, tende misericórdia de nós e do mundo inteiro. Pela sua dolorosa paixão, tende misericórdia de nós e do mundo inteiro. Pela sua dolorosa paixão, tende misericórdia de nós e do mundo inteiro. Ó sangue e água, que jorraste do coração de Jesus como fonte de misericórdia para nós,
1: eu confio em vós.
0: Eterno Pai, eu vos ofereço o corpo, o sangue, a alma e a divindade do vosso diletíssimo Filho, nosso Senhor Jesus Cristo, em expiação de nossos pecados e dos pecados do mundo inteiro. Nesta quinta dezena, humildemente eu me ajoelho aqui, nesse estúdio, e o faço diante de Jesus, confiando, esperando que Ele toque a cada pessoa que agora reza comigo. Vinde, amado Jesus, vós conheceis os nossos limites, sabeis de nossas necessidades, nós nos prostramos aos vossos pés e clamamos pela paz do mundo inteiro. Dai aos governantes sabedoria para que cessem as guerras que destroem vidas inocentes. A guerra, ó Jesus, é algo inaceitável. Vós sois o príncipe da paz. Dai-nos a paz para o mundo inteiro. Suplico-vos pela saúde dos enfermos. Visitai-os em suas casas, nos hospitais. Tende misericórdia dos agonizantes, dos que vivendo este último momento possam contemplar a vossa face, mostrar-lhes um raio de vossa luz, para que não se percam nesse momento final, mas se entregue a vós, porque a vida não termina aqui. Aqui ela começa, e em vós será eterna para os que creem no mistério da vossa redenção. Suplico-vos, Senhor, pelas crianças, protegei-as. Elas estão expostas às insídias do demônio, a uma sociedade má, perversa, que quer tirar das crianças o direito de serem crianças, meninos, meninos, meninas, meninas. Livrai-nos, Senhor, dos regimes totalitários. Dai-nos a graça de construirmos uma sociedade justa, fraterna, onde a vida seja respeitada desde a concepção até o seu término natural. Não permitais que estejamos legitimando, apoiando pessoas, grupos, movimentos, partidos que são contra a igreja, contra o evangelho, defendendo o aborto. Não, que o nosso sim seja o sim, como vós dissestes, e o nosso não seja não, pois cremos na vida. Quero rezar especialmente por você, que agora comigo reza, confia e espera nas promessas do Senhor. Rezemos juntos. Pela sua dolorosa paixão,
1: tende misericórdia de nós e do mundo inteiro.
0: Pela sua dolorosa paixão,
1: tende misericórdia de nós e do mundo inteiro.
0: Pela sua dolorosa paixão,
1: tende misericórdia de nós e do mundo inteiro.
0: Pela sua dolorosa paixão,
1: tende misericórdia de nós e do mundo inteiro.
0: Pela sua dolorosa paixão, tende misericórdia de nós e do mundo inteiro.
1: Pela sua dolorosa paixão,
0: tende misericórdia de nós e do mundo inteiro.
1: Pela sua dolorosa paixão,
0: tende misericórdia de nós e do mundo inteiro.
1: Pela sua dolorosa paixão,
0: tende misericórdia de nós e do mundo inteiro. pela sua dolorosa paixão,
3: tende misericórdia de nós e do mundo inteiro.
0: Pela sua dolorosa paixão,
3: tende misericórdia de nós e do mundo inteiro.
0: Pela sua dolorosa paixão,
3: tende misericórdia de nós e do mundo inteiro.
0: Deus Santo,
3: Deus forte,
0: Deus imortal,
3: tende piedade de nós e do mundo inteiro.
0: Deus Santo,
3: Deus forte,
0: Deus imortal, tende piedade de nós e do mundo inteiro.
3: Deus Santo,
0: Deus forte,
3: Deus imortal,
0: tende piedade de nós e do mundo inteiro. Jesus misericordioso,
3: eu confio em vós.
0: Jesus misericordioso,
3: eu confio em vós.
0: Jesus misericordioso,
3: eu confio em vós.
0: Mãe da misericórdia,
3: rogai por nós.
0: Santa Faustina,
3: rogai por nós.
0: São Padre Pio,
3: rogai por nós.
0: São João Paulo II,
3: rogai por nós.
0: São Miguel Arcanjo,
3: protegei-nos e defendei-nos no combate.
0: São Miguel Arcanjo,
3: protegei-nos e defendei-nos no combate.
0: São Miguel Arcanjo,
3: protegei-nos e defendei-nos no combate.
0: Não há poder maior do que o poder da Santíssima Trindade, e é com esse poder que nós nos revestimos. Em nome do Pai, do Filho e do Espírito Santo. Amém.
1: Amém.

Foi muito bom rezar com você, por você. Porque a oração é uma experiência maravilhosa que edifica o homem de Deus, a mulher de Deus. Pela oração, tudo é possível, meu irmão. Tudo é possível, minha irmã. A oração é a força que nos sustenta, disciplina o corpo e eleva a nossa alma. Como você tem rezado? Você tem se recolhido para pensar, glorificar, adorar a presença de Deus em sua vida, em você mesmo, na sua família, na sua capela, na sua igreja matriz? Você tem visitado Jesus no Santíssimo Sacramento, o sacrário de sua igreja? Faça essa experiência. Entre na sua igreja. Aconselho, num horário que não tinha quase ninguém, vá ao sacrário. Fique a sós com Ele. Não diga nada. Ele dirá tudo. Ele falará ao seu coração e você se tornará uma pessoa forte na fé, firme na esperança. Por isso eu digo, o homem que reza tudo pode, tudo vence e tudo consegue. Quem não reza se fragiliza e facilmente será enganado e cairá nas tentações do inimigo. Estamos unidos. Vamos colocar uma música e daqui a pouco continuaremos nosso programa.

O Senhor esteja convosco, Ele está no meio de nós. Evangelho de Nosso Senhor Jesus Cristo, segundo Mateus, capítulo 5, versículos 13 a 16. Naquele tempo disse Jesus: Vós sois o sal da terra. Se o sal se tornar insosso, com que haveremos de salgar? Já não serve para mais nada, senão para ser jogado fora e pisado pelos homens. Vós sois a luz do mundo. Não se pode ocultar uma cidade situada sobre a montanha. Do mesmo modo, não se acende uma lâmpada para ser colocada debaixo da mesa, mas em cima no candelabro, a fim de que brilhe para todos os que estão em casa. Assim, brilhe a vossa luz diante dos homens, para que, vendo as vossas boas obras, glorifiquem o vosso Pai que está nos céus. Pai!

Amados e amadas, como faz bem ouvir o Evangelho? Você faz essa experiência diária. Ele te fala, ele é Deus. Quer te comunicar as coisas que acalmarão teu coração, iluminarão teu caminho. Aprendamos a ler, meditar, interiorizar a palavra da salvação. Em cada texto, uma mensagem. Uma mensagem que às vezes chega até você exatamente a partir de sua necessidade, daquilo que lhe é mais urgente. Quantas vezes eu já ouvi pessoas dizerem: padre, quando tudo estava escuro, quando tudo me parecia difícil, eu ouvi o Evangelho. Jesus me falou. Eu reencontrei a força que eu precisava. Eu superei aquela dificuldade. É verdade. Ele mesmo disse: procurai e achareis. Batei e abrir-se-vos-á. Quanta gente despreza esse tesouro, preciosíssimo tesouro, a palavra de Deus. Hoje, no Evangelho de São Mateus, no capítulo 5, versículos 13 a 16, nós encontramos a passagem, Jesus dizendo: vós sois o sal da terra. Mas se o sal é insosso, não tem força, ele não é mais sal, ele não serve mais para nada, senão para ser jogado fora. Assim é a pessoa que, sendo chamada a ser presença de Deus no mundo, se torna como que inútil, despreza o essencial, abafa a graça, não a deixa de se desenvolver em si, perde a vida, o sentido. E quanta gente perde o sentido da vida por não crer, por não procurar a Deus. E quanta gente vive imersa nas trevas. Jesus diz: vós sois a luz do mundo. Ele diz: vós sois a minha luz, porque eu estou em vós. Fazei essa luz brilhar para vós e para os outros. E na sua pedagogia extraordinária, ele dá exemplos bem simples, bem práticos. Não se acende uma lâmpada, um candeeiro, para se colocar debaixo da mesa, não, mas em cima, num candelabro, no lustre, para que brilhe para todos que estão em casa. Assim brilha a vossa luz diante das pessoas, porque você é luz. Você recebeu a luz de Cristo no batismo. Não queira apagar essa luz, não queira ofuscá-la, vivendo uma vida desregrada, no pecado, nos vícios, nas bebedeiras, nas orgias, nas maldades, nos ódios, nos ressentimentos, nas mágoas, nas intrigas. Escute-me, se nós somos luz, que essa luz

sempre nas trevas. Mas o evangelho de hoje diz: vós sois a luz do mundo. E a luz existe para brilhar. Vendo as imagens emocionantes da visita do Santo Padre, o Papa, à Espanha nesses dias, eu fiquei dizendo: verdadeiramente a nossa igreja é a luz das nações. As multidões acorreram, né, com alegria para o encontro do vigário de Jesus Cristo. E o saudavam com cânticos. O encontro dele com 500 mil jovens, quando pediu que fizesse silêncio, e aqueles milhões de jovens, aqueles milhares de jovens, mergulharam num profundo silêncio. As imagens são emocionantes, porque o Espírito se revela e toca aqueles que o procuram. Muitos jovens chorando, se abraçando. Numa Europa que perdeu o sentido de sua história, o cristianismo é quem é luz, brilha e atrai os outros para essa luz que é Cristo. A luz por si, ela não significa nada, mas o seu clarão é que dá sentido a ela. Assim, demos sentido à nossa vida. Sejamos luz para os outros. Esforcemos para viver nessa luz, imerso nesse clarão de um dia que nunca conhecerá o caso. Jesus em meio a nós. Jesus para nós. Jesus em nós mesmos. Quem tem ouvidos para ouvir, que ouça. Queridos irmãos e irmãs, eu convido vocês para ouvirem com o Padre Zezinho essa música bonita: Jesus é Luz.

Que música tão linda, não é? Toca nossos corações, ilumina nossas mentes e nos convida a caminhar nessa luz. Queridos irmãos e irmãs, queremos agradecer a todos quantos nos ajudaram fazendo a sua dedução de imposto de renda para que mantenhamos os projetos sociais do SEDEC. Muito obrigado mesmo. Mas pedimos àqueles que fizeram, né, mas ainda não mandaram o comprovante para nós, por favor, queiram nos enviar. Do contrário, nós não vamos resgatar a sua ajuda. Aquela percentagem que a lei faculta, você não tirou nada do bolso, você descontou aquilo que a lei permite para um projeto social de uma instituição reconhecida pela Receita Federal. Estamos esperando, pois muitos que fizeram a sua opção de deduzir

0: o imposto em favor das obras sociais do SEDEC, ainda não mandaram seus comprovantes. E nós estamos nos preparando com muita alegria para celebrar no dia 20 o São João da Fraternidade, o Forró da Fraternidade. Vai ser bonito demais. Sábado, de sábado a 8, dia 20, às 5 horas da Santa Missa. Depois começa a alegria da convivência. Um São João bem nordestino, com uma banda de forró, todo mundo dançando, com quadrilha, comidas típicas e o melhor, que toda a renda da venda das comidas, da rifa, do balaio, tudo é para a campanha dos agasalhos. Estamos em campanha. Muito obrigado a você que já doou um cobertor para quem está passando frio. Tem feito muito frio em nossa região, como sempre. Lembremos-nos dos irmãos e irmãs que dormem nas calçadas, dos que ficam nas rodoviárias, os andarilhos, ou os que em suas casas, pois não puderam comprar um agasalho, não tem cobertores adequados. Você tem cobertores sobrando em casa? Tenha-os na sua necessidade. Tem gente que está se cobrindo com dois cobertores, sim, porque está fazendo frio. Mas se você se cobre com dois e tem dois sobrando, lembre-se dos que nada tem. Pois ele, o amado Jesus, diz em Mateus capítulo 25, eu estava nu, você me cobriu. Campanha bonita que nós fazemos todos os anos, durante o mês de junho e julho. E a fazemos para cumprir o mandamento do Senhor. Pois a caridade de São Paulo apaga uma montanha de pecados. A caridade é o cumprimento, é a verdadeira religião. E eu quero lhes dizer que qualquer religião sem caridade é propaganda enganosa. O seu apóstolo São Tiago diz: mostra-me a tua fé sem as obras, eu te mostrarei a minha fé pelas obras. E conclui dizendo: a fé sem as obras é morta. Vamos participar. 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Não é a quantia que faz a diferença. A diferença é quando nós damos algo por amor. Estamos juntos pelos caminhos da nova evangelização. Fazer o bem é abrir uma porta para o céu. Praticar a caridade é cumprir toda a lei. Esse é o nosso caminho. Vamos continuar agora ouvindo um pouco da experiência que a gente chama o caminho da escuta do que Jesus falou a Santa Faustina.
1: As misericórdias do Senhor eternamente eu cantarei.
2: Hoje a mensagem do diário vem através do parágrafo 1601, que diz: o Senhor me fez conhecer quanto deseja a perfeição das almas eleitas. As almas eleitas são como luzes em minhas mãos, luzes que lanço na escuridão do mundo e o ilumino. Como as estrelas iluminam a noite, assim as almas eleitas iluminam a terra. E quanto mais perfeita é a alma, tanto mais luz lança em torno de si e alcança mais longe. Pode ser oculta e desconhecida até pelos mais próximos, porém a sua santidade reflete-se nas almas até nos mais distantes confins do mundo. Que lindo ter essa luz que irradia, que ilumina, como conclui na mensagem. Porém, a sua santidade reflete-se nas almas até nos sinais distantes dos confins do mundo. Quando você tem essa luz, ela ilumina através do que você diz, do que você propaga, do que você testemunha, através de suas atitudes, você torna-se luz. Muitas vezes, só ao olhar para alguém, você já está passando essa luz que vem de Cristo. Como bem falou o padre, ninguém acende uma vela, um candeeiro, para colocar debaixo da mesa. Ela precisa estar sobre a mesa para iluminar. Assim nós também. Não podemos ocultar essa luz que é própria. A luz que recebemos no nosso batismo, ela precisa ser irradiada. Essa mensagem de hoje no diário, parágrafo 1601, ela é muito iluminada, muito perfeita para nossa reflexão. Quando diz que as almas eleitas são como luzes em minhas mãos. E quem são essas almas eleitas? Quais são essas almas eleitas? Somos nós. Somos nós que, através do sacramento do batismo, recebemos essa luz e devemos fazê-la brilhar. Devemos fazê-la iluminar onde encontramos trevas e escuridão. Agradecer, Senhor, por essa misericórdia sobre cada um de nós, que irradia essa luz, que ilumina os lugares em trevas e escuridão. Faz, Senhor, de cada um de nós essa luz que possa iluminar por onde andarmos. Que assim seja. Amém.

0: E após ouvirmos a mensagem do Diário de Santa Faustina, essa canção que nos mostra que é forte essa luz em mim, em você, e ela deve sim ser forte e brilhar, e ter esse brilho não se apagar, mesmo diante de as dificuldades que passamos, mesmo diante das tribulações, não podemos deixar essa luz brilhar. E ela vai brilhar no dia 20 de junho, não é isso, Eli Vasconcelos?
1: Exatamente, Anabel, porque vem aí, conforme o padre Adilson já anunciava, vem aí o forró da fraternidade. Não sei qual versão, se é a terceira, quarta, o importante que vai acontecer.
0: Vai ter o forró, é isso. Não? E olha, para esse forró a gente vai cantar alegremente. Olha que canção linda que o Eli Vasconcelos escolheu, separou, selecionou para nós. Vamos ouvir.

0: Pois é, o melhor do São João, Eli, não está somente no arraiar, não, viu? Está em fazer a caridade acontecer, ser fraterno, ser solidário, tirar do guarda-roupa um agasalho que você não está mais usando e aquecer o corpo e o coração do irmão. Não é isso, Eli?
1: Exatamente o que diz a música, né? É, tem um agasalho aí no seu guarda-roupa que para você talvez não seja mais útil. Vai fazer a diferença na vida de alguém, né? Mas nós queremos convidá-los também a participar através de sua colaboração na chave Pix do Caridade, na verdade, para essa campanha do agasalho, dos cobertores, né, Anabel?
0: Isso.
1: Que é o Pix 87 9 9 9 1 9 1 4 2 4 2 43 43 77 77. 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Repete aí, se
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0: Vamos
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0: 87 9 9 91 91 42 43 77 77. Essa é a chave de você fazer a caridade de fato acontecer pelas obras, fazendo seu gesto, doando cobertor. Se você pode também doar o agasalho, e aí seu São João vai ficar mais alegre, seu São João vai ter maior sentido. Além do forró, você vai estar fazendo o seu gesto.
1: Na realidade, a campanha base mesmo é a campanha do cobertor, né, Anabel?
0: Sim.
1: Mas aí se envolve também o agasalho, porque tem muita gente que muitas vezes quer. Tem um cobertor, mas não tem um agasalho, né?
0: Isso.
1: Ou vice-versa, né? Então.
0: Você pode agasalhar, você pode aquecer também com o cobertor.
1: O importante é aquecer, né?
0: E o agasalho.
1: Mas
0: exatamente.
1: A campanha mesmo em si é do. Campanha dos cobertores, né?
0: Isso. E aí no dia 20, você pode. Nós vamos fazer, intensificar essa campanha, né? Como fazendo todos os anos. Você pode fazer o seu Pix, ou você. Se vem para o nosso forró, traz também seu cobertor, que nós vamos estar recebendo também, para que na semana seguinte tenhamos a alegria de distribuir o quantitativo que nós vamos arrecadar, que com certeza vai ser um quantitativo que supera as expectativas, como sempre, né, Lili?
1: Exatamente, é o Forró da Fraternidade, dia 20 de junho, lá na Terra da Misericórdia, com
0: a Silvinha Regina.
1: Silvinha Regina e também o mestre da sanfona, o maestro Zezinho, né? É, vai ser bom demais. Dois talentos, né?
0: Quem conhece, né? A Silvinha esteve tocando já esses dias no Sesc. Quem conhece a Silvia Regina sabe do talento, da capacidade e do carisma próprio, né? Dela.
1: Exatamente,
0: ela, só em falar, ela já transmite muita alegria.
1: Exato. E o maestro da sanfona, Zezinho, também. E canta também muito bem, viu? Tem um vozeirão,
0: sim,
1: rapaz.
0: Sim, o pai da Alana, olha, também.
1: É uma dupla de dois.
0: É uma dupla de dois, isso legal. Mesmo.
1: Vai ser um forró legal, vai ser muito animado. E você vai participar e vai ajudar também, né?
0: Isso.
1: Não é um forró só da diversão, é um forró da fraternidade. Além de se divertir com a família, com os amigos, onde teremos comidas típicas, muita animação, uma festa tranquila, de família, na verdade.
0: Isso.
1: Né? Mas que você vai ser também solidário com o irmão que necessita, que sofre, que é o forró da fraternidade, né?
0: Isso, Eli, além da tradição da campanha do cobertor, tem uma tradição também que acontece, né? Que o Padre Adilson realiza, você sabe qual é, Eli?
1: É os fogos?
0: Pois é, o busca-pé, né?
1: Busca-pé.
0: Que sai todo mundo, quem não dança vai ter que dançar, viu?
1: Então
0: porque
1: corra, né?
0: Sai tem que
1: pé.
0: Correr, ou dança ou corre.
1: Ou dança ou corre.
0: Pois é, então, ao final da festa, né? Que sempre encerra muito cedo, porque muitas pessoas precisam voltar para suas casas, quem é de outras cidades, né? Então, é um forró que termina mais cedo, mas termina com o Padre Adilson soltando, né? O busca-pé. Que é
1: interessante, coisa... Anabel, é toda a equipe envolvida também na transmissão ao vivo, tanto pela rádio, como, bem como através das redes sociais, YouTube, Facebook e Instagram do Padre Adilson. E as pessoas colaborando também. Tem lá o QR Code para você fazer suas colaborações. Depois a gente fica ali acompanhando. Eita, atingimos, chegamos a tanto, né? Sempre aquela.
0: Vai anunciando.
1: Dando aquela resposta,
0: muito bom.
1: Né? Do que se chega,
0: é uma
1: aquela transparência.
0: Muito boa.
1: Todo mundo envolvido. E aí, parou? Eita, parou não, tá, continua. E assim, né?
0: E aí, como é que está a campanha?
1: Como é que tá a campanha?
0: É
1: todo mundo envolvido nesse espírito de servir, de serviço, na realidade, né?
0: Exatamente.
1: Muito bem, são 15h58. Vamos saudar aqui mais uma vez, antes de saudarmos os nossos queridos aniversariantes, cooperadores, nós queremos saudar as emissoras também que estão conosco, a Rádio Aparecida, Web Rádio Aparecida, na cidade de Petrolina, a Rádio Educadora de Belém do São Francisco, a rádio 87 FM, a sua rádio lá em Itabaiana, Sergipe, transmitindo também a Hora da Misericórdia, Web Rádio Serra Bonita, no estado da Paraíba, e Rádio Tupanatinga FM, em Tupanatinga.
0: Pois é, Li, e chegando ao final do nosso programa Hora da Misericórdia, nós queremos parabenizar os irmãos que fazem aniversário neste dia. Nossos parabéns hoje para os irmãos cooperadores da nossa obra e nossa gratidão: a Amanda de Oliveira Nunes Silva, a Carlos Fernando Azevedo Carvalheira, Edno José Galindo Júnior, Jacilene Pereira de Lima, Roseane Galdino da Luz. Aos irmãs e irmãs aniversariantes, que Deus abençoe, derrame chuva de bênçãos sobre você e toda a sua família.

0: Nos alegramos pelo dom da vida dos irmãos e também agradecemos a Deus por aqueles que passaram por nós, que deixaram seu legado, deixaram seu testemunho, fizeram a sua Páscoa. Rezamos hoje pela alma de Manuel Expedito Calado, Maria da Glória, Marido Socorro Freitas, Juarez Canejo, Fernando de Assis, Pedro Honório, Manuel Honório, Beatriz Santina, João Alexandre de Mendonça. Por esses irmãos e irmãs, descanso eterno dá-lhes, Senhor.
1: A luz perpétua e o resplendor.
0: Que as almas dos nossos irmãos descansem em paz.
1: Amém.

0: queridos irmãos e irmãs, estamos chegando ao final de mais um programa. Estou em missão em Recife, fiz através do celular, né, bem unido a vocês. Agora, na presença dos santos anjos, pedindo a proteção da Virgem Maria, encerramos esse programa dizendo: o Senhor esteja convosco.
1: Ele está no meio de nós.
0: Desça sobre vós, permaneça convosco a bênção de Deus Todo-Poderoso, que Pai, Filho e Espírito Santo.
2: Amém. Amém.
0: Obrigado por sua participação. Permaneça conosco. Às 5 horas, o Padre Neves celebrará a missa para vocês. Amanhã estaremos de volta. E hoje à noite, reze por mim, estaremos encerrando mais um seminário de cura interior aqui na cidade do Recife, no SESC. 200 pessoas inscritas. Como é bom ajudar os outros a se amarem, a reconhecerem que Deus não está longe de nós, mas habita dentro de nós. Boa tarde, Deus permaneça em seus corações. Pedindo a proteção da Virgem Maria, encerramos esse programa dizendo: o Senhor esteja convosco.
2: Ele está no meio de nós.
0: Desça sobre vós, permaneça convosco a bênção de Deus Todo-Poderoso, que Pai, Filho e Espírito Santo. Amém. Amém.
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Pode ser que daí você sinta qualquer coisa entre esses 20 ou 30.

0: 4:20.
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0: 4:42.
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3: Eu sonho pelas suas intenções. Em nome do Pai, do Filho e do Espírito Santo, louvado seja nosso Senhor Jesus Cristo. E a graça de nosso Senhor Jesus Cristo, o amor de Deus nosso Pai e a comunhão do Espírito Santo estejam convosco.
4: Bendito seja Deus que nos
3: uniu no amor de Cristo. Reconheçamos as nossas culpas para celebrar com mais dignidade os santos mistérios. Confesso a Deus Todo-Poderoso e a vós, irmãos, que pequei muitas vezes por pensamentos e palavras, atos e omissões, por minha culpa, minha tão grande culpa. E peço a Virgem Maria, aos anjos e santos e a vós, irmãos, que rogueis por mim a Deus nosso Senhor. Amém. Deus Todo-Poderoso, tenha compaixão de nós, perdoe nossos pecados e nos conduz à vida eterna.
4: Amém.
3: Senhor, tende piedade de nós.
4: Senhor, tende piedade de nós.
3: Cristo, tende piedade de nós.
4: Cristo, tem piedade de nós.
3: Senhor, tende piedade.

0: piedade de nós.
1: Senhor, tem de piedade de nós.
0: Oremos, derramai, Senhor, sobre nós a vossa graça, a fim de que, a exemplo do presbítero São José de Anchieta, apóstolo do Brasil, sirvamos fielmente ao Evangelho, tornando-nos tudo para todos e nos esforcemos em ganhar para vós novos irmãos no amor de Cristo. Ele que é Deus e convosco vive e reina na unidade do Espírito Santo por todos os séculos dos séculos. Amém.
1: Amém.

0: Leitura do primeiro livro dos Reis.
1: Naqueles dias, secou a torrente do lugar onde Elias estava escondido, porque não tinha chovido no país. Então, a palavra do Senhor foi-lhe dirigida nestes termos: Levantai e vá a Serebata. Dois dos sidnóis e ficado morado lá, pois ordenai a uma viúva desse lugar que ti de tudo sustento. Elias, pois, se a caminho e foi para Serebata. Ao chegar à porta da cidade, viu uma viúva apanhando lenha. Ele chamou e a disse: Por favor, traze-me um pouco de água numa vasilha para eu beber. Quando ele ia buscar água, Elias gritou-lhe: Por favor, traze-me também um pedaço de pão em tua mão. Ela respondeu: Pela vida do Senhor, teu Deus, não tenho pão, só tenho um punhado de farinha numa vasilha e um pouco de azeite na jarra. Eu estava apanhando dois pedaços de lenha, a fim de preparar este resto para o meu filho, para comermos e depois esperar a morte. Elias replicou-lhe: Não te preocupes, vai e faze como disseste, mas primeiro prepara com isso um pãozinho e traze-me. Depois farás o mesmo para ti e o teu filho, porque assim a fala do Senhor, Deus de Israel, a vasilha de farinha não acabará e a jarra de azeite não diminuirá, até o dia em que o Senhor enviar a chuva sobre a face da terra. A mulher foi e fez como Elias tinha lhe dito, e comeram, e ele e ela e sua casa, durante muito tempo, a farinha da vasilha não acabou nem diminuiu. O óleo da jarra, conforme o que o Senhor tinha dito, por intermédio de Elias. Palavra do Senhor. Graças a Deus.

0: Salmo responsorial. Guardai-me, ó Deus, porque em vós me refugio. Guardai-me, ó Deus, porque em vós me refugio. Guardai-me, ó Deus, porque em vós me refugio. Diga ao Senhor, somente a vós sois meu Senhor. Guardai-me, ó Deus, porque em vós me refugio. Multiplicai, no entanto, suas dores, os que correm para os deuses estrangeiros. Seus sacrifícios sanguinários nos partilham, nem seus nos meses passarão pelos meus lábios. Guardai-me, ó Deus, porque em vós me refugio. O Senhor, sois minha herança, minha taça, meu destino, este seguirá em vossas mãos. Tenho sempre ao Senhor ante meus olhos, pois, se o tenho ao meu lado, não vacilo. Guardai-me, Senhor, ó Deus, por quem vós me refugio. Vós me ensinais vosso caminho para a vida. Junto a vós, felicidade sem limites, delícia eterna e alegria ao vosso lado. Guardai-me, ó Deus, por quem vós me refugio.
1: Aleluia, aleluia, aleluia, aleluia. O Senhor esteja convosco.
2: Ele está no meio de nós.
1: Proclamação do Evangelho de Jesus Cristo segundo Mateus.
2: Glória a vós, Senhor.
1: Capítulo 5, versículos do 13 ao versículo 16. Naquele tempo, disse Jesus aos seus discípulos: vós sois o sal da terra. Ora, se o sal se tornar insosso, com que salgaremos? Ele não servirá mais para nada, senão para ser jogado fora e ser pisado pelos homens. Vós sois a luz do mundo. Não pode ficar escondida uma cidade construída sobre um monte. Ninguém acende uma lâmpada e a coloca debaixo de uma vasilha, mas sim no candeeiro, onde ela brilha para todos os que estão em casa. Assim também brilhe a vossa luz diante dos homens, para que vejam as vossas obras e glorifiquem o vosso Pai que está nos céus. Palavra da salvação.
2: Glória a vós, Senhor.

Bendito sejais, Senhor Deus do universo, pelo pão que recebemos de vossa bondade, fruto da terra e do trabalho humano, que agora vos apresentamos e que para nós se vai tornar o pão da vida. Bendito seja Deus.

possamos participar da divindade do vosso Filho, que se dignou assumir a nossa humanidade. Bendito sejais, Senhor Deus do universo, pelo vinho que recebemos de vossa bondade, fruto da videira e do trabalho humano, que agora vos apresentamos e que para nós se vai tornar vinho da salvação. Bendito seja Deus para sempre. De coração contrito e humilde, sejamos acolhidos por vós. E seja o nosso sacrifício de tal modo oferecido que vos agrade, Senhor.

0: Oremos ao Senhor para que o nosso sacrifício seja aceito por Deus Pai Todo-Poderoso. Receba o Senhor por tuas mãos este sacrifício para a glória do seu nome, para o nosso bem de toda a Santa Igreja. Amém. Senhor, atendei benigno as nossas súplicas e livrai-nos de toda culpa, para que por vossa graça purificadora sejamos perdoados pelos méritos, pelos mistérios que celebramos. Por nosso Senhor Jesus Cristo, vosso Filho, que é Deus e convosco vive e reina na unidade do Espírito Santo. Amém.
1: Amém.
0: O Senhor esteja convosco.
1: Ele está no meio de nós.
0: Corações ao alto.
1: Nosso coração está em Deus.
0: Demos graças ao Senhor nosso Deus.
1: É nosso dever e nossa salvação.
0: A oração eucarística é a número 2. Na verdade, é digna e justa, é nosso dever e nossa salvação. Dá-vos graças sempre e em todo lugar, Senhor Pai Santo, por vosso amado Filho Jesus Cristo. Ele é a vossa palavra, pela qual tudo criastes. Ele é o nosso Salvador e Redentor, que se encarnou pelo Espírito Santo e nasceu da Virgem Maria. Ele, para cumprir a vossa vontade e adquirir para vós um povo santo, estendeu os braços na hora da sua paixão, a fim de vencer a morte e manifestar a ressurreição. Por isso, com os anjos e todos os santos, proclamamos a vossa glória, dizendo a uma só voz: Santo, Santo, Santo, Santo, Santo. Senhor Deus do universo, o céu e a terra proclama a vossa glória. Hosana nas alturas, bendito que vem em nome do Senhor. Hosana nas alturas. Na verdade, ó Pai, vós sois santo e fonte de toda santidade. Santificai, pois, estes dons, derramando sobre eles o vosso Espírito, a fim de que se tornem para nós o corpo e o sangue de nosso Senhor Jesus Cristo. Enviai o vosso Espírito Santo, estando para ser entregue, e abraçando livremente a paixão, Jesus tomou o pão, pronunciou a bênção de ação de graças, partiu e o deu a seus discípulos, dizendo: tomai todos e comei. Isto é o meu corpo, que será entregue por vós. Do mesmo modo, no fim da ceia, ele tomou o cálice em suas mãos, dando graças novamente, o entregou a seus discípulos, dizendo: tomai todos e bebei, este é o cálice do meu sangue, o sangue da nova e eterna aliança, que será derramado por vós e por todos para remissão dos pecados. Fazei isto em memória de mim.
1: Amém.
0: Jesus Eucarístico,
1: meu paraíso.
0: Jesus Eucarístico.
1: Tu és o meu paraíso.
0: Jesus,
1: tu és o meu paraíso.
0: Jesus, me cure. Jesus, me salve. Jesus, me liberte. Mistério da fé. Salvador do mundo, salvai-nos. Vós que nos libertastes pela cruz
1: e
0: ressurreição. Celebrando, pois, o memorial da morte e ressurreição de vosso Filho, nós vos oferecemos ao Pai o pão da vida e o cálice da salvação e vos agradecemos, porque nos tornastes dignos de estar aqui na vossa presença e vos servir. Aceitai, ó Senhor, a nossa oferta. Suplicante vos pedimos que, participando do corpo e sangue de Cristo, sejamos reunidos pelo Espírito Santo no só corpo. O Espírito nos une num só corpo. Lembrai-vos, ó Pai, da vossa Igreja, que se faz presente pelo mundo inteiro, que ela cresça em caridade, em comunhão com o nosso Papa Leão, com o nosso Bispo José Luiz, os bispos do mundo inteiro, os presbíteros, os diáconos, os nossos familiares, as pessoas que nos pediram orações e todos os ministros do vosso povo. Lembrai-vos, ó Pai, dos vossos filhos. Lembrai-vos também na vossa misericórdia dos nossos irmãos e irmãs que adormeceram na esperança da ressurreição por quem esta missa está sendo celebrada. E de todos os que partiram desta vida, acolhei-os junto a vós na luz da vossa face. Concedei-lhes, ó Senhor, a luz eterna. Enfim, nós vos pedimos, tende piedade de todos nós aqui presentes e dai-nos a graça de participar na vida eterna com a Virgem Maria, Mãe de Deus, São José, seu esposo, os apóstolos, São João Paulo II, São Padre Pio, São Marco Acutis e Santa Faustina e todos os santos que neste mundo viveram na vossa amizade, a fim de vos louvarmos e glorificarmos por Jesus Cristo, vosso Filho. Por Cristo, com Cristo e em Cristo. A vós, Deus Pai, Todo-Poderoso, na unidade do Espírito Santo, toda honra e toda glória, agora e para sempre.
1: Amém.
0: Rezemos com amor e gratidão a oração do Pai Nosso que Jesus nos ensinou. Pai nosso que estás no céu, santificado seja o vosso nome. Venha a nós o vosso reino. Seja feita a vossa vontade, assim na terra como nos céus. O pão nosso de cada dia nos dai hoje. Perdoai-nos as nossas ofensas, assim como nós perdoamos a quem nos tem ofendido. E não nos deixeis cair em tentação, mas livrai-nos do mal. Livrai-nos de todos os males, ó Pai, e dai-nos hoje a vossa paz. Ajudados pela vossa misericórdia, sejamos sempre livres do pecado e protegidos de todos os perigos, enquanto aguardamos a feliz esperança e a vinda do nosso Salvador Jesus Cristo. Vosso é o reino,
1: poder e a glória
0: para sempre. Senhor Jesus Cristo, dissestes aos vossos apóstolos: eu vos deixo a paz, eu vos dou a minha paz. Não olheis os nossos pecados, mas a fé que anima a vossa igreja. Dai-lhe segundo o vosso desejo a paz e a unidade. Vós que sois Deus com o Pai e o Espírito Santo.
1: Amém.
0: A paz do Senhor esteja sempre convosco.
1: O amor de Cristo nos uniu. Cordeiro de Deus, que tirais o pecado do mundo, tende piedade de nós. Cordeiro de Deus, que tirais o pecado do mundo, tende piedade de nós. Cordeiro de Deus, que tirais o pecado do mundo, dai-nos a paz.

0: felizes somos nós, dados para a ceia do Senhor. Em Jesus, Cordeiro de Deus, que tira o pecado.
1: Senhor, eu não sou digno de que entreis em sua morada, mas dizer uma palavra serei salvo.

0: de Cristo, inebriai-me. Alma de Cristo, purificai-me. Paixão de Cristo, purificai-me. Bom Jesus, ouvi-me. Dentro de vossas chagas escondei. Não me juntai que eu me separe de vós. Do espírito maligno, defendei-me. Na hora da minha morte, chamai-me. Mandai-me para vós, para que com os vossos anjos e santos, por todos os séculos dos séculos. Amém. Cheia de graça, o Senhor é convosco. Bendita sois vós entre as mulheres. Bendito é o fruto do vosso ventre, Jesus. Santa Maria, Mãe de Deus, rogai por nós, pecadores, agora e na hora de nossa morte. Amém.
1: Ave Maria, cheia de graça,
0: o Senhor é convosco.
1: Bendita sois vós entre as mulheres, e bendito é o fruto do vosso ventre, Jesus.
0: Santa Maria, Mãe de Deus, rogai por nós, pecadores, agora e na hora de nossa morte. Amém.
1: Ave Maria, cheia de graça, o Senhor é convosco. Bendita sois vós entre as mulheres, e bendito é o fruto do vosso ventre, Jesus.
0: Santa Maria, Mãe de Deus, rogai por nós, pecadores, agora e na hora de nossa morte. Amém.
1: Glória ao Pai, ao Filho e ao Espírito Santo,
0: como era no princípio, agora e sempre. Amém.
1: Oremos. Senhor, nosso Deus, os sacramentos que recebemos alimentem nós a nossa fé, transmitida pela pregação apostólica, e que São José de Anchieta guardou com solicitude. Por nosso Senhor Jesus Cristo, vosso Filho, que é Deus convosco, vive e reina na unidade do Espírito Santo. O Senhor esteja convosco.
0: Ele está no meio de nós.
1: Pela intercessão da Santíssima Virgem Maria, Mãe de Deus e Rainha nossa, desça sobre vós, sobre a vossa família, os vossos trabalhos, vossos estudos, as vossas necessidades materiais e espirituais, a bênção de Deus Todo-Poderoso, Pai, Filho e Espírito Santo.
0: Amém.
1: Bendigamos ao Senhor.
0: Graças a Deus.
1: Uma boa noite a todos. Vamos em paz e que o Senhor nos acompanhe.
0: Amém.
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0: 6 horas. Na tradição da igreja, a hora da anunciação a Maria. Estamos juntos e queremos nos dirigir à Mãe de Jesus, Mãe de Deus e Mãe da Igreja. Ó Virgem Clementíssima, escutai nossas preces. Vinde nosso auxílio, colocai-nos sob a vossa proteção. Convido você que me escuta a rezar conosco a belíssima oração do Ângelus. Estamos reunidos e reunidas em nome do Pai, do Filho e do Espírito Santo.
1: Amém.
0: O anjo do Senhor anunciou a Maria.
1: E ela concebeu do Espírito Santo.
0: Ave Maria, cheia de graça, o Senhor é convosco. Bendita sois vós entre as mulheres. Bendito é o fruto do vosso ventre, Jesus.
1: Santa Maria, Mãe de Deus, rogai por nós, pecadores, agora e na hora de nossa morte. Amém.
0: Eis aqui a serva do Senhor.
1: Faça-se em mim segundo a vossa palavra.
0: Ave Maria, cheia de graça, o Senhor é convosco. Bendita sois vós entre as mulheres. Bendito é o fruto do vosso ventre, Jesus.
1: Santa Maria, Mãe de Deus, rogai por nós, pecadores, agora e na hora de nossa morte. Amém.
0: E o Verbo se fez carne
1: e habitou entre nós.
0: Ave Maria, cheia de graça, o Senhor é convosco. Bendita sois vós entre as mulheres, bendito é o fruto do vosso ventre, Jesus.
1: Santa Maria, Mãe de Deus, rogai por nós, pecadores, agora e na hora de nossa morte. Amém.
0: Glória ao Pai, ao Filho e ao Espírito Santo.
1: Como era no princípio, agora e sempre. Amém.
0: Oremos. Ó Deus, derramai a vossa graça em nossos corações, para que, conhecendo pela mensagem do anjo a encarnação do vosso Filho, cheguemos por sua paixão e cruz à glória da ressurreição. Por nosso Senhor Jesus Cristo vos pedimos, na unidade do Espírito Santo.
1: Amém.
0: Tenham todos e todas uma abençoada noite. Que o Senhor fecunde seus corações e ilumine seus caminhos. O Senhor vos abençoe e vos guarde. Em nome do Pai, do Filho e do Espírito Santo.
1: Amém.

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0: Louvado seja nosso Senhor Jesus Cristo.
1: Para sempre seja louvado.
0: Boa noite, amados irmãos e irmãs. Estamos iniciando o Momento Mariano. Ao vivo com você, através da rádio Agnus Dei FM 106.7. Também pela nossa live, através do Facebook da nossa emissora. Que a graça e a paz de Jesus Mestre, o amor de Maria, invada os nossos corações. Estamos, pois, nesse momento, no crepúsculo de mais um dia, neste 9 de junho, rezando, agradecendo ao Senhor pelo dom da vida, recebendo, pois, as graças, chuvas de graças, que o Senhor derrama sobre todas as pessoas que de bom coração, que coração aberto, aceitam, recebem, amando o Senhor e a Virgem Maria. Agradecendo por mais um dia de vitórias, apresentando as intenções a você em casa, no trabalho, onde quer que você esteja, reunidos na fé, na esperança e na oração. Boa noite, vovó Anabel.
1: Boa noite, Gilson. Boa noite, Mateus. Boa noite, amada família mariana. Hoje, 9 de junho. Mês que a gente sempre está lembrando, dedicado ao Imaculado Coração de Jesus, ao Sagrado Coração de Jesus. Sagrado Coração de Jesus, que tanto nos amais,
0: fazei com que vos ame cada vez mais.
1: Sim, Jesus, nos ensina a te amar cada vez mais. Queremos saudar você que está em casa sintonizado conosco, para que juntos elevemos nossas preces pela intercessão da Virgem Maria.
0: Mateus, sempre conosco, no áudio, no vídeo, a qualidade do som e da imagem para você partilhar conosco. Obrigado por mais esse momento que compartilham. Você que está participando pela primeira vez, seja muito bem-vindo, bem-vinda. A você que já nos acompanha, perseverantes, continuemos na força da oração, pois o Senhor determina. Jesus, Mestre, nos mostra de forma muito clara o quanto precisamos estar unidos em oração, pelas necessidades pessoais, familiares, comunitárias, pelas necessidades dos cristãos, muitas vezes a quilômetros, milhares de quilômetros à distância. Mas essa distância não é nada para o poder da oração. A unidade dos cristãos, clamamos. E aconteça, irmãos, nesta oração cristocêntrica, nós nos unimos por todas as causas, por todas as necessidades, e agradecendo, sempre agradecendo, por estarmos firmes, com saúde, renovando, pois, nossa proposta e os propósitos de evangelização. Obrigado, Senhor, por estarmos aqui, por este meio de comunicação que vai além mar para levar a vossa palavra, 24 horas evangelizando. Com o sinal da nossa redenção, nós queremos iniciar abraçando a todos nas queridas comunidades rurais e a você que já enviou seus pedidos e que continua partilhando aqui através da live. Pelo sinal da Santa Cruz, livra-nos Deus nosso Senhor dos nossos inimigos. Em nome do Pai, do Filho e do Espírito Santo. Amém. Divino e amado Jesus, a vós oferecemos esse texto que vamos meditar, contemplando os mistérios de nossa redenção. Concedei-nos, por intercessão da bem-aventurada Virgem Maria, a vossa Mãe Santíssima, a quem nos dirigimos, as virtudes que nos são permitidas para bem rezá-lo, e a graça de alcançarmos as indulgências desta santa e amável devoção. Partilhando com a vovó Anabel, nesse momento forte de oração, dedicado ao Sacratíssimo Coração de Jesus, queremos apresentar a ele, partilhando os pedidos de oração que nos foram enviados.
1: Oração por uma filha da misericórdia de Petrolina, súplica pela recuperação de Eduardo Valença, pela recuperação de Antônio Henrique, pela cura de Divanilze Pereira de Oliveira, pela recuperação de Zumira Maria da Conceição, oração por Maria Rafaela e família, oração por Elinádia, pela saúde de Aldo Alves de Araújo, por Caio Vinícius e por sua cura.
0: Queremos partilhar também aqui nesse início do horário mariano, neste momento, as intenções que nos chegam através da live. E aqui partilhamos com Novinha Mendes, pedido de oração pela saúde de Karina, Daniel, também por Juliana Catiele e por todas as crianças e mães no mundo inteiro. Daniele Silva apresenta os seus pedidos, uma boa noite a toda a família mariana, a mim, a Anabel, ao Mateus. Uma bênção todos os dias estar conosco, rezando com as famílias e os amigos pela paz do mundo e por todos quantos fazem acontecer este momento. Sítio Três Marias, Barro Preto. Fátima Corte Real, conosco. Rita Angelina, boa noite, paz e bem. Maria passa na frente. A Ilma Feitosa também está conosco. Que Deus abençoe todos nós nos momentos de oração, no início de cada noite abençoada. Só gratidão ao Senhor. Vovó Anabel.
1: Também queremos te entregar, Senhor, a missão do Padre Adilson, que encontra-se em Recife com o Seminário de Cura, para que este seminário dê muitos frutos. Te pedimos também, Jesus, por todas as pessoas que estão passando por momentos de ansiedade, de depressão, os que fazem tratamento de quimioterapia, radioterapia, hemodiálise, que o Senhor venha em auxílio e em socorro desses filhos que tanto precisam e necessitam da sua proteção e os seus cuidados, Senhor.
0: Complementando esse momento das intenções partilhadas, lembramos sempre as equipes médicas, os irmãos que estão aqui na cidade, nos hospitais Regional Memorial São Camilo. Queremos rezar também pelos que estão privados da liberdade, os encarcerados, as vítimas da tirania do egoísmo nas guerras. Rezarmos pelos refugiados, pelos desempregados. Rezarmos também por aqueles que nos recomendaram as orações em favor das causas que continuam pendentes na justiça.
1: E nos chega um pedido de oração ainda, Gilson. A Fátima Corte Real, ela pede pelo Genivaldo e todos os doentes, e também pelo aniversário de Ana Beatriz. O Sérgio Silva deseja boa noite e diz que está rezando conosco lá no sítio Climério.
0: Boa noite.
1: A Aliette Bezerra também. Estou assistindo daqui de Guarulhos, São Paulo. Peço orações por todos os sacerdotes e vocês.
0: Obrigado,
1: obrigada.
0: Muito obrigada.
1: Também a nossa irmã Eunice Maria, lá em Isabelê. E a Maria Cavalcante também, sintonizada conosco através da nossa live.
0: Aqui também chegou a de Rita Batista, a sua intenção. Oração pela família, clamando pela paz no mundo inteiro. Por todos quantos nesse momento estão trabalhando, partilhando, promotores da paz, rezamos pelos governantes, rezamos pela pátria brasileira e por todos os pedidos em favor dos que estão nesse momento preparando-se para trabalhos nos seus setores educacionais e também a todos aqueles que já estão complementando mais um semestre nos seus estudos. Professemos a nossa fé.
1: Creio em Deus Pai Todo-Poderoso, Criador do céu e da terra, e em Jesus Cristo, seu único Filho, nosso Senhor, que foi concebido pelo poder do Espírito Santo, nasceu da Virgem Maria, padeceu sobre Pôncio Pilatos, foi crucificado, morto e sepultado, desceu à mansão dos mortos, ressuscitou ao terceiro dia, subiu aos céus, está sentado à direita de Deus Pai Todo-Poderoso, donde há de vir a julgar os vivos e os mortos. Creio no Espírito Santo, na Santa Igreja Católica, na comunhão dos santos, na remissão dos pecados, na ressurreição da carne, na vida eterna. Amém. Pai nosso que estais nos céus, santificado seja o vosso nome. Venha a nós o vosso reino. Seja feita a vossa vontade, assim na terra como no céu.
0: O pão nosso de cada dia nos dai hoje, perdoai-nos as nossas ofensas, assim como nós perdoamos a quem nos tem ofendido. E não nos deixeis cair em tentação, mas livrai-nos do mal. Amém. Louvemos a Maria, filha amada do Pai Eterno.
1: Ave Maria, cheia de graças, o Senhor é convosco. Bendita sois vós entre as mulheres. Bendito é o fruto do vosso ventre, Jesus.
0: Santa Maria, Mãe de Deus, rogai por nós, pecadores, agora e na hora de nossa morte. Amém. Louvemos a Maria, Mãe admirável de Deus Filho.
2: Ave Maria, cheia de graça, o Senhor é convosco. Bendita sois vós entre as mulheres, e bendito é o fruto do vosso ventre, Jesus.
1: Santa Maria, Mãe de Deus, rogai por nós, pecadores, agora e na hora de nossa morte. Amém.
0: Louvemos a Maria, esposa fidelíssima do Divino Espírito Santo. Ave Maria, cheia de graça, o Senhor é convosco. Bendita sois vós entre as mulheres, e bendito é o fruto do vosso ventre, Jesus.
1: Santa Maria, Mãe de Deus, rogai por nós, pecadores, agora e na hora de nossa morte. Amém.
0: Glória ao Pai, ao Filho e ao Espírito Santo.
1: Como era no princípio, agora e sempre. Amém.
0: Ó meu Jesus, perdoai-nos, livrai-nos do fogo do inferno. Levai as almas todas para o céu e socorrei principalmente as que mais precisarem da vossa misericórdia. Ó Deus, sede para nós força e proteção.
1: Jesus, Maria e José, nossa família vossa é.
0: Maria, Mãe da Eucaristia,
1: passa na frente.
0: São Miguel Arcanjo,
1: protegei-nos e defendei-nos do combate.
0: Nossa Senhora do Livramento, rogai por nós. Mistérios dolorosos, as dores de Jesus, as nossas dores, as dores do mundo. E nesse primeiro mistério, quero lembrar, vovó Anabel, os casais SCC e as equipes de Nossa Senhora que sempre partilham conosco nas terças-feiras. E por motivo superior, não estão podendo hoje estar aqui presencialmente conosco. Rezemos por esses casais, pelo testemunho, as equipes de Nossa Senhora que fizeram e estiveram presentes no domingo passado, né, lá no santuário, um encontro belíssimo, renovação das suas propostas de evangelização. Rezemos por estes irmãos esse primeiro mistério.
1: Pai nosso que estais nos céus, santificado seja o vosso nome. Venha a nós o vosso reino. Seja feita a vossa vontade, assim na terra como no céu.
0: O pão nosso de cada dia nos dai hoje. Perdoai-nos as nossas ofensas, assim como nós perdoamos a quem nos tem ofendido. E não nos deixeis cair em tentação, mas livrai-nos do mal. Amém.
1: Ave Maria, cheia de graças, o Senhor é convosco. Bendita sois vós entre as mulheres, bendito é o fruto do vosso ventre, Jesus.
0: Santa Maria, Mãe de Deus, rogai por nós, pecadores, agora e na hora de nossa morte. Amém.
1: Ave Maria, cheia de graças, o Senhor é convosco. Bendita sois vós entre as mulheres, bendito é o fruto do vosso ventre, Jesus.
0: Santa Maria, Mãe de Deus, rogai por nós, pecadores, agora e na hora de nossa morte. Amém.
1: Ave Maria, cheia de graças, o Senhor é convosco. Bendita sois vós entre as mulheres, bendito é o fruto do vosso ventre, Jesus.
0: Santa Maria, Mãe de Deus, rogai por nós, pecadores, agora e na hora de nossa morte. Amém.
1: Ave Maria, cheia de graças, o Senhor é convosco. Bendita sois vós entre as mulheres. Bendito é o fruto do vosso ventre, Jesus.
0: Santa Maria, Mãe de Deus, rogai por nós, pecadores, agora e na hora de nossa morte. Amém.
1: Ave Maria, cheia de graças, o Senhor é convosco. Bendita sois vós entre as mulheres. Bendito é o fruto do vosso ventre, Jesus.
0: Santa Maria, Mãe de Deus, rogai por nós, pecadores, agora e na hora de nossa morte. Amém.
1: Ave Maria, cheia de graças, o Senhor é convosco. Bendita sois vós entre as mulheres. Bendito é o fruto do vosso ventre, Jesus.
0: Santa Maria, Mãe de Deus, rogai por nós, pecadores, agora e na hora de nossa morte. Amém.
1: Ave Maria, cheia de graças, o Senhor é convosco. Bendita sois vós entre as mulheres, e bendito é o fruto do vosso ventre, Jesus.
0: Santa Maria, Mãe de Deus, rogai por nós, pecadores, agora e na hora de nossa morte. Amém.
1: Ave Maria, cheia de graças, o Senhor é convosco. Bendita sois vós entre as mulheres. Bendito é o fruto do vosso ventre, Jesus.
0: Santa Maria, Mãe de Deus, rogai por nós, pecadores, agora e na hora de nossa morte. Amém.
1: Ave Maria, cheia de graça, o Senhor é convosco. Bendita sois vós entre as mulheres. Bendito é o fruto do vosso ventre, Jesus.
0: Santa Maria, Mãe de Deus, rogai por nós, pecadores, agora e na hora de nossa morte. Amém.
1: Ave Maria, cheia de graças, o Senhor é convosco. Bendita sois vós entre as mulheres. Bendito é o fruto do vosso ventre, Jesus.
0: Santa Maria, Mãe de Deus, rogai por nós, pecadores, agora e na hora de nossa morte. Amém.
1: Glória ao Pai, ao Filho e ao Espírito Santo.
0: Como era no princípio, agora e sempre. Amém.
1: Ó meu Jesus, perdoai-nos, livrai-nos do fogo do inferno. Levai as almas todas para o céu e socorrei principalmente as que mais precisarem da vossa misericórdia. Ó Deus, sede para nós força e proteção.
0: Jesus, Maria e José, nossa família vossa é.
1: Maria, Mãe da Eucaristia,
0: passa na frente.
1: São Miguel, Arcanjo,
0: protegei-nos e defendei-nos no combate.
1: Nossa Senhora, Rainha da Paz,
0: rogai por nós. Segundo o mistério doloroso, contemplamos a flagelação de Jesus diante de Pilatos.
2: Pai nosso que estais no céu, santificado seja o vosso nome. Venha a nós o vosso reino, seja feita a vossa vontade, assim na terra como no céu.
0: O pão nosso de cada dia nos dai hoje. Perdoai as nossas ofensas, assim como nós perdoamos a quem nos tem ofendido. E não nos deixeis cair em tentação, mas livrai-nos do mal. Amém.
2: Ave Maria, cheia de graça, o Senhor é convosco. Bendita sois vós entre as mulheres. E bendito é o fruto do vosso ventre, Jesus.
1: Santa Maria, Mãe de Deus, rogai por nós, pecadores, agora e na hora de nossa morte. Amém.
2: Ave Maria, cheia de graça, o Senhor é convosco. Bendita sois vós entre as mulheres, e bendito é o fruto do vosso ventre, Jesus.
1: Santa Maria, Mãe de Deus, rogai por nós, pecadores, agora e na hora de nossa morte. Amém.
2: Ave Maria, cheia de graça, o Senhor é convosco. Bendita sois vós entre as mulheres. E bendito é o fruto do vosso ventre, Jesus.
1: Santa Maria, Mãe de Deus, rogai por nós, pecadores, agora e na hora de nossa morte. Amém.
2: Ave Maria, cheia de graça, o Senhor é convosco. Bendita sois vós entre as mulheres. E bendito é o fruto do vosso ventre, Jesus.
1: Santa Maria, Mãe de Deus, rogai por nós, pecadores, agora e na hora de nossa morte. Amém.
2: Ave Maria, cheia de graça, o Senhor é convosco. Bendita sois vós entre as mulheres. E bendito é o fruto do vosso ventre, Jesus.
1: Santa Maria, Mãe de Deus, rogai por nós, pecadores,
3: agora e na hora de nossa morte. Amém.
2: Ave Maria, cheia de graça, o Senhor é convosco. Bendita sois vós entre as mulheres. E bendito é o fruto do vosso ventre, Jesus.
3: Santa Maria, Mãe de Deus, rogai por nós, pecadores, agora e na hora de nossa morte. Amém.
2: Ave Maria, cheia de graça, o Senhor é convosco. Bendita sois vós entre as mulheres. E bendito é o fruto do vosso ventre, Jesus.
3: Santa Maria, Mãe de Deus, rogai por nós, pecadores, agora e na hora de nossa morte. Amém.
2: Ave Maria, cheia de graça, o Senhor é convosco. Bendita sois vós entre as mulheres. E bendito é o fruto do vosso ventre, Jesus.
3: Santa Maria, Mãe de Deus, rogai por nós, pecadores, agora e na hora de nossa morte. Amém.
2: Ave Maria, cheia de graça, o Senhor é convosco. Bendita sois vós entre as mulheres. E bendito é o fruto do vosso ventre, Jesus.
3: Santa Maria, Mãe de Deus, rogai por nós, pecadores, agora e na hora de nossa morte. Amém.
2: Ave Maria, cheia de graça, o Senhor é convosco. Bendita sois vós entre as mulheres. E bendito é o fruto do vosso ventre, Jesus.
3: Santa Maria, Mãe de Deus, rogai por nós, pecadores, agora e na hora de nossa morte. Amém.
2: Glória ao Pai, ao Filho e ao Espírito Santo.
3: Como era no princípio, agora e sempre. Amém.
2: Ó meu Jesus,
3: perdoai-nos, livrai-nos do fogo do inferno. Levai as almas todas para o céu. E socorrei principalmente as que mais precisarem da vossa misericórdia.
0: Ó Deus, sede para nós força e proteção.
3: Jesus, Maria e José, nossa família vossa é.
0: Maria, Mãe da Eucaristia,
3: passa na frente.
0: São Miguel Arcanjo,
3: protegei-nos e defendei-nos no combate.
0: Nossa Senhora de Fátima,
3: rogai por nós.
0: Nossa alegria poder apresentar as preces e também os nomes dos irmãos aniversariantes, cooperadores da obra e outros que aniversariam hoje. Vamos, pois, pedir as bênçãos do Senhor, apresentando estes nomes agora.
1: Parabenizamos nossos queridos irmãos cooperadores da nossa obra: a Amanda de Oliveira Nunes Silva, Carlos Fernando Azevedo Carvalheira, Edno José Galindo Júnior, Jacilene Pereira de Lima, Roseane Galdino da Luz. Aos nossos aniversariantes, saúde, paz,
0: vida longa, sabedoria e sucesso. Deus abençoe, Nossa Senhora nos acompanhe. E aqui temos Rosane e Adilson Ramos sempre conosco. Boa noite, querido. Queridos irmãos, obrigado. Maria Luísa, também. Luci Cleide Corrêa e Gerliane, Cid São José, lá de Custódia.
1: Isso, a
0: oração
1: Gerliane.
0: Oração pela saúde de Rafael. Aqui ela pede oração por Ana Alice e pela intercessão do Anjo da Guarda e por todos que estão precisando de oração. Temos também Grazi Araújo, boa noite. Olha aí, nossa querida irmã, ministra da Eucaristia. Obrigado. Missionária, com toda a família, muito obrigado. Helenita, Lenita está conosco também, nos acompanha no querido bairro da Boa Vista. Mais algum contato, vovó?
1: Não, exatamente esse.
0: Chegaram estes. E queremos lembrar também os irmãos, homens do texto, lá da Terra da Misericórdia, rezando pela obra da misericórdia, Padre Adilson, Padre Antônio. Mais uma vez agradecendo a Deus pelo Padre Reginaldo, nos seus, não é, 90 anos. Vividos também, Dom Eduardo Zielski. Queremos agradecer também aos irmãos que são mantenedores da obra, cooperadores desta obra, pela sua perseverança. Rezamos, pois, o terceiro mistério: a coroação de espinhos em nosso Senhor Jesus Cristo. Vovó.
1: Pai nosso que estais no céu, santificado seja o vosso nome. Venha a nós o vosso reino. Seja feita a vossa vontade, assim na terra como no céu.
0: O pão nosso de cada dia nos dai hoje. Perdoai-nos as nossas ofensas, assim como nós perdoamos a quem nos tem ofendido. E não nos deixeis cair em tentação, mas livrai-nos do mal. Amém.
1: Ave Maria, cheia de graças, o Senhor é convosco. Bendita sois vós entre as mulheres, bendito é o fruto do vosso ventre, Jesus.
0: Santa Maria, Mãe de Deus, rogai por nós, pecadores, agora e na hora de nossa morte. Amém.
1: Ave Maria, cheia de graças, o Senhor é convosco. Bendita sois vós entre as mulheres, e bendito é o fruto do vosso ventre, Jesus.
0: Santa Maria, Mãe de Deus, rogai por nós, pecadores, agora e na hora de nossa morte. Amém.
1: Ave Maria, cheia de graças, o Senhor é convosco. Bendita sois vós entre as mulheres, bendito é o fruto do vosso ventre, Jesus.
0: Santa Maria, Mãe de Deus, rogai por nós, pecadores, agora e na hora de nossa morte. Amém.
1: Ave Maria, cheia de graças, o Senhor é convosco. Bendita sois vós entre as mulheres, bendito é o fruto do vosso ventre, Jesus.
0: Santa Maria, Mãe de Deus, rogai por nós, pecadores, agora e na hora de nossa morte. Amém.
1: Ave Maria, cheia de graças, o Senhor é convosco. Bendita sois vós entre as mulheres, bendito é o fruto do vosso ventre, Jesus.
0: Santa Maria, Mãe de Deus, rogai por nós, pecadores, agora e na hora de nossa morte. Amém.
1: Ave Maria, cheia de graças, o Senhor é convosco. Bendita sois vós entre as mulheres, bendito é o fruto do vosso ventre, Jesus.
0: Santa Maria, Mãe de Deus, rogai por nós, pecadores, agora e na hora de nossa morte. Amém.
1: Ave Maria, cheia de graças, o Senhor é convosco. Bendita sois vós entre as mulheres, bendito é o fruto do vosso ventre, Jesus.
0: Santa Maria, Mãe de Deus, rogai por nós, pecadores, agora e na hora de nossa morte. Amém.
1: Ave Maria, cheia de graças, o Senhor é convosco. Bendita sois vós entre as mulheres, bendito é o fruto do vosso ventre, Jesus.
0: Santa Maria, Mãe de Deus, rogai por nós, pecadores, agora e na hora de nossa morte. Amém.
1: Ave Maria, cheia de graças, o Senhor é convosco. Bendita sois vós entre as mulheres, bendito é o fruto do vosso ventre, Jesus.
0: Santa Maria, Mãe de Deus, rogai por nós, pecadores, agora e na hora de nossa morte. Amém.
1: Ave Maria, cheia de graças, o Senhor é convosco. Bendita sois vós entre as mulheres, bendito é o fruto do vosso ventre, Jesus.
0: Santa Maria, Mãe de Deus, rogai por nós, pecadores, agora e na hora de nossa morte. Amém.
1: Glória ao Pai, ao Filho e ao Espírito Santo.
0: Como era no princípio, agora e sempre. Amém.
1: Ó meu Jesus, perdoai-nos, livrai-nos do fogo do inferno. Levai as almas todas para o céu. E socorrei principalmente as que mais precisarem da vossa misericórdia. Ó Deus, sede para nós força e proteção.
0: Jesus, Maria e José, nossa família, vossa.
1: Maria, Mãe da Eucaristia,
0: passa na frente.
1: São Miguel Arcanjo,
0: protegei-nos e defendei-nos no combate.
1: Nossa Senhora da Saúde,
0: rogai por nós. Queremos partilhar com Dona Helena, do Barro Preto.

0: também rezamos com todos que estão no querido bairro da Boa Vista, os irmãos da COAB 1, COAB 2, loteamento, não é? Jardins, queremos rezar também lá no residencial Maria de Fátima, sempre conosco. Obrigado a todos. Vamos contemplar o quarto mistério doloroso. Jesus conduz a cruz até o alto do Calvário.
1: Pai nosso que estás no céu, santificado seja o vosso nome. Venha a nós o vosso reino, seja feita a vossa vontade, assim na terra como no céu.
2: O pão nosso de cada dia nos dai hoje. Perdoai as nossas ofensas, assim como nós perdoamos a quem nos tem ofendido. E não nos deixeis cair em tentação, mas livrai-nos do mal. Amém.
1: Ave Maria, cheia de graça, o Senhor é convosco. Bendita sois vós entre as mulheres, e bendito é o fruto do vosso ventre, Jesus.
2: Santa Maria, Mãe de Deus, rogai por nós, pecadores, agora e na hora de nossa morte. Amém.
1: Ave Maria, cheia de graça, o Senhor é convosco. Bendita sois vós entre as mulheres, e bendito é o fruto do vosso ventre, Jesus.
2: Santa Maria, Mãe de Deus, rogai por nós, pecadores, agora e na hora de nossa morte. Amém.
1: Ave Maria, cheia de graça, o Senhor é convosco. Bendita sois vós entre as mulheres, e bendito é o fruto do vosso ventre, Jesus.
2: Santa Maria, Mãe de Deus, rogai por nós, pecadores, agora e na hora de nossa morte. Amém.
1: Ave Maria, cheia de graça, o Senhor é convosco. Bendita sois vós entre as mulheres, e bendito é o fruto do vosso ventre, Jesus.
2: Santa Maria, Mãe de Deus, rogai por nós, pecadores, agora e na hora de nossa morte. Amém.
1: Ave Maria, cheia de graça, o Senhor é convosco. Bendita sois vós entre as mulheres, e bendito é o fruto do vosso ventre, Jesus.
2: Santa Maria, Mãe de Deus, rogai por nós, pecadores, agora e na hora de nossa morte. Amém.
1: Ave Maria, cheia de graça, o Senhor é convosco. Bendita sois vós entre as mulheres, e bendito é o fruto do vosso ventre, Jesus.
2: Santa Maria, Mãe de Deus, rogai por nós, pecadores, agora e na hora de nossa morte. Amém.
1: Ave Maria, cheia de graça, o Senhor é convosco. Bendita sois vós entre as mulheres, e bendito é o fruto do vosso ventre, Jesus.
2: Santa Maria, Mãe de Deus, rogai por nós, pecadores, agora e na hora de nossa morte. Amém.
1: Ave Maria, cheia de graça, o Senhor é convosco. Bendita sois vós entre as mulheres, e bendito é o fruto do vosso ventre, Jesus.
2: Santa Maria, Mãe de Deus, rogai por nós, pecadores, agora e na hora de nossa morte. Amém.
1: Ave Maria, cheia de graça, o Senhor é convosco. Bendita sois vós entre as mulheres, e bendito é o fruto do vosso ventre, Jesus.
2: Santa Maria, Mãe de Deus, rogai por nós, pecadores, agora e na hora de nossa morte. Amém.
1: Ave Maria, cheia de graça, o Senhor é convosco. Bendita sois vós entre as mulheres, e bendito é o fruto do vosso ventre, Jesus.
0: Santa Maria, Mãe de Deus, rogai por nós, pecadores, agora e na hora de nossa morte. Amém.
1: Glória ao Pai, ao Filho e ao Espírito Santo,
2: como era no princípio, agora e sempre. Amém.
1: Ó meu Jesus, perdoai-nos, livrai-nos do fogo do inferno, levai as almas todas para o céu,
2: e socorrei principalmente as que mais precisarem da vossa misericórdia.
0: Ó Deus, sede para nós força e proteção.
2: Jesus, Maria e José, nossa família vossa é.
0: Maria, Mãe da Eucaristia,
2: passa na frente.
0: São Miguel Arcanjo,
2: protegei-nos e defendei-nos no combate.
0: Nossa Senhora de Guadalupe, rogai por nós.

0: Quinto mistério doloroso. Contemplamos a crucifixão e a morte de Jesus. Pai nosso que estás no céu, santificado seja o vosso nome. Venha a nós o vosso reino. Seja feita a vossa vontade, assim na terra como no céu.
1: O pão nosso de cada dia nos dai hoje. Perdoai as nossas ofensas, assim como nós perdoamos a quem nos tem ofendido. E não nos deixeis cair em tentação, mas livrai-nos do mal. Amém.
0: Ave Maria, cheia de graça, o Senhor é convosco. Bendita sois vós entre as mulheres. E bendito é o fruto do vosso ventre, Jesus.
1: Santa Maria, Mãe de Deus, rogai por nós, pecadores, agora e na hora de nossa morte. Amém.
0: Ave Maria, cheia de graça, o Senhor é convosco. Bendita sois vós entre as mulheres. E bendito é o fruto do vosso ventre, Jesus.
1: Santa Maria, Mãe de Deus, rogai por nós, pecadores, agora e na hora de nossa morte. Amém.
0: Ave Maria, cheia de graça, o Senhor é convosco. Bendita sois vós entre as mulheres. E bendito é o fruto do vosso ventre, Jesus.
1: Santa Maria, Mãe de Deus, rogai por nós, pecadores, agora e na hora de nossa morte. Amém.
0: Ave Maria, cheia de graça, o Senhor é convosco. Bendita sois vós entre as mulheres. E bendito é o fruto do vosso ventre, Jesus.
1: Santa Maria, Mãe de Deus, rogai por nós, pecadores, agora e na hora de nossa morte. Amém.
0: Ave Maria, cheia de graça, o Senhor é convosco. Bendita sois vós entre as mulheres. E bendito é o fruto do vosso ventre, Jesus.
1: Santa Maria, Mãe de Deus, rogai por nós, pecadores, agora e na hora de nossa morte. Amém.
0: Ave Maria, cheia de graça, o Senhor é convosco. Bendita sois vós entre as mulheres. E bendito é o fruto do vosso ventre, Jesus.
1: Santa Maria, Mãe de Deus, rogai por nós, pecadores, agora e na hora de nossa morte. Amém.
0: Ave Maria, cheia de graça, o Senhor é convosco. Bendita sois vós entre as mulheres. E bendito é o fruto do vosso ventre, Jesus.
1: Santa Maria, Mãe de Deus, rogai por nós, pecadores, agora e na hora de nossa morte. Amém.
0: Ave Maria, cheia de graça, o Senhor é convosco. Bendita sois vós entre as mulheres. E bendito é o fruto do vosso ventre, Jesus.
1: Santa Maria, Mãe de Deus, rogai por nós, pecadores, agora e na hora de nossa morte. Amém.
0: Ave Maria, cheia de graça, o Senhor é convosco. Bendita sois vós entre as mulheres. E bendito é o fruto do vosso ventre, Jesus.
1: Santa Maria, Mãe de Deus, rogai por nós, pecadores, agora e na hora de nossa morte. Amém.
0: Ave Maria, cheia de graça, o Senhor é convosco. Bendita sois vós entre as mulheres. E bendito é o fruto do vosso ventre, Jesus.
1: Santa Maria, Mãe de Deus, rogai por nós, pecadores, agora e na hora de nossa morte. Amém.
0: Glória ao Pai, ao Filho e ao Espírito Santo.
1: Como era no princípio, agora e sempre. Amém.
0: Ó meu Jesus, perdoai-nos, livrai-nos do fogo do inferno. Levai as almas todas para o céu. E socorrei principalmente as que mais precisarem da vossa misericórdia. Ó Deus, sede para nós força e proteção.
1: Jesus, Maria e José, nossa família vossa é.
0: Maria, Mãe da Eucaristia,
1: passa na frente.
0: São Miguel Arcanjo,
1: protegei-nos e defendei-nos no combate.
0: Nossa Senhora das Lágrimas, rogai por nós. Agradecimento.
1: Infinitas graças vos damos, soberana Rainha, pelos benefícios que todos os dias recebemos de vossas mãos maternais. Dignai-vos agora e para sempre tomar-nos debaixo do vosso poderoso amparo. E para mais vos agradecer, vos saudamos com a Salve Rainha. Salve Rainha, Mãe de Misericórdia, vida, doçura e esperança nossa, salve.
0: A vós bradamos os degredados filhos de Eva. A vós suspirando, gemendo e chorando neste vale de lágrimas. Eia, pois, advogada nossa, estes vossos olhos misericordiosos a nós volvei. E depois deste desterro, mostrai-nos Jesus, bendito é o fruto do vosso ventre. Ó clemente, ó piedosa, ó doce sempre Virgem Maria, rogai por nós, Santa Mãe de Deus,
1: para que sejamos dignos das promessas de Cristo.
0: Ó Maria concebida sem pecado,
1: rogai por nós que recorremos a vós.
0: Maria, Mãe da Eucaristia,
1: passa na frente.
0: São Miguel Arcanjo,
1: protegei-nos e defendei-nos no combate.
0: Nossa Senhora Aparecida, Padroeira do Brasil,
1: rogai por nós.

0: Amados irmãos e irmãs, estamos completando o Momento Mariano nesta terça-feira. Queremos convidar você para na sua comunidade paroquial. Aqui no Livramento, né, Anabel? Hoje, amanhã e quinta-feira, o tríduo, é isso?
1: Exatamente.
0: Dedicado ao Sagrado Coração de Jesus. Isso. Com a celebração da missa, daqui a pouco, a partir das 7 horas da noite. Hoje, amanhã e quinta.
1: Exatamente.
0: Eu creio que nas outras paróquias tenham também, né, isso? Muito bem. Isso. E nós queremos agora lembrar a você uma situação muito pertinente a esse tempo que nós estamos vivendo de chuva, de frio. Nós estamos, irmãos, na campanha dos cobertores e agasalhos. Então, se você tem, não é, disponível cobertor, agasalho, que você não está usando, que certamente, e a gente disse, não vai te fazer falta, possa fazer essa doação. Quantos irmãos que estão precisando? O frio está se intensificando. Nas últimas 72 horas, a temperatura média aqui em Arco Verde, pelo menos divulgada pela imprensa, chegou a 18 graus, não é? Do sábado para cá. Então, há uma tendência a permanecer assim. Então, você participa, pode trazer aqui na rádio, não é, Bel?
1: Exatamente.
0: Traz a sua doação isso. Aqui. E também tem exatamente a oportunidade de você fazer, se você não traz, no caso, o cobertor, o agasalho, você pode fazer uma doação através
1: da, né, chave,
0: da
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0: chave Pix,
1: que é 879-9142-4377. A mesma chave Pix do Caridade, na verdade, que a campanha dos cobertores e agasalhos é exatamente através do programa Caridade, na verdade, né?
0: Muito
1: lembrando,
0: bem.
1: Gilson, que dia 20 próximo,
0: sim,
1: teremos o Forró da Fraternidade.
0: Isso, lá no santuário.
1: E essa campanha, ela vai ser concluída exatamente neste dia.
0: Exatamente. Para que todos os recursos que sejam angariados, sejam destinados, revertidos para essa campanha dos cobertores e agasalhos.
1: Exatamente.
0: É? Então, vamos repetir o Pix.
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0: Amados irmãos, muito obrigado pela amável companhia nessa terça-feira, aqui com Lucas Mateus, que partilhou conosco. Rezamos por todas as suas intenções e por aquelas que silenciosamente você guardou no seu coração. Mas Jesus é o mestre dos mestres, é Deus. Sonda os nossos corações, nossos pensamentos. Ele é onisciente, onipresente, onipotente, eterno Deus. Ele sabe tudo. Ele é o autor da própria vida. Então, queremos saudar aqui no finalzinho do nosso programa Danilo Anjos, querido filho, um abraço, uma abençoada noite, que nos acompanhou, não é? Eu creio que a internet hoje está muito lenta.
1: Me diga porque... uma coisa, Danilo, onde você está? Eu sei que estava viajando,
0: já voltou
1: fora do estado, como é, onde você está? Já está em Caruaru, já retornou da sua viagem?
0: Isso.
1: Responda aí pra gente, um abraço fraterno, e dia 20 esteja aqui conosco.
0: Exatamente.
1: No Forró da Fraternidade, viu?
0: Já venha devidamente, não é?
1: Agasalhado.
0: Agasalhado.
1: E caracterizado.
0: E caracterizado, viu?
1: Isso.
0: Amados irmãos, vamos concluir esse momento. Dentro de instantes, o Instituto Récide com o texto da...
1: Do combate.
0: Do combate. Texto do combate com queridos irmãos e irmãs do Instituto Récide até as 21 horas. Então você tem 2 horas de intensa participação, reflexões, não é? E o texto do combate. Danilo já deve estar respondendo aqui. Concluamos este momento assim: não há poder maior do que o poder da Santíssima Trindade. E é com este poder que nós nos revestimos. Em nome do Pai, do Filho e do Espírito Santo. Amém. Louvado seja nosso Senhor Jesus Cristo.
1: Para sempre seja louvado.
0: Salve Maria,
1: a nossa alegria.
0: Boa noite e até amanhã às 18 horas.
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noite, filhos amados, bem-vindos ao poderoso Terço do Combate. E nesta campanha, neste caminho que estamos vivenciando aqui, os milagres do coração de Jesus. Hoje teremos o Padre Pedro Faustino conosco, uma grande alegria, já faz também um lindo trabalho na internet, nas redes sociais, e vai estar conosco pregando e rezando o Terço do Combate. O Terço do Combate hoje vai ser poderoso. Dois sacerdotes, dois padres, o Padre Emanuel Maria também vai estar aqui. Ontem ele prometeu para vocês a bênção da casa, a bênção da sua casa. Então, já deixa aqui ligadinho, já chama outras pessoas, envia o link para sua filha, para o seu filho que mora em outro lugar, para aquele parente que está passando por tribulações também no matrimônio, com os filhos, para receber esta bênção da casa, tá bom? O Sagrado Coração de Jesus, Jesus tem uma promessa relacionada à casa também. Promete que quem venera esta imagem, quem contempla esse coração, a casa onde é venerado esse coração dele, ele abençoa. E nós estamos rezando e pedindo o cumprimento dessas promessas na vida de cada um de nós. E esta imagem, este quadro será entronizado na última sexta-feira do mês. Me confirma o dia, irmã Maria Cristina, por caridade, acho que é 26, é isso, 26 de junho será a entronização dos Sagrados Corações, o de Jesus e o de Nossa Senhora. O Sagrado Coração de Jesus e de Nossa Senhora serão entronizados na sua casa dia 26. Mas, ainda esta semana, vamos viver a grande solenidade do Sagrado Coração de Jesus. Dia 12, sexta-feira agora, dia do Sagrado Coração de Jesus, dia soleníssimo. Essa semana intensifica os seus pedidos de milagres, tá bom? Vamos nos preparar para esta grande noite com a coroa das lágrimas de Nossa Senhora. Vamos pedir que essas lágrimas sejam derramadas em muitos corações, especialmente aqueles que precisam de conversão, também de modo particular.

0: Jesus, vamos rezar com fé. Pelo sinal da Santa Cruz, livra-nos Deus nosso Senhor dos nossos inimigos, em nome do Pai, do Filho e do Espírito Santo. Amém. Oração inicial. Eis-nos aqui aos vossos pés, ó Dulcíssimo Jesus crucificado, para vos oferecermos as lágrimas daquela que com tanto amor vos acompanhou no caminho doloroso do Calvário. Fazei, ó bom Mestre, que nós saibamos aproveitar da lição que elas nos dão, para que na terra, realizando a vossa santíssima vontade, possamos um dia no céu vos louvar por toda a eternidade. Amém.
1: Amém.
0: Vede, ó Jesus, que são as lágrimas daquela que mais vos amou na terra
1: e que mais vos ama no céu.
0: Meu Jesus, ouvi os nossos rogos
1: pelas lágrimas de vossa Mãe Santíssima.
0: Meu Jesus, ouvi os nossos rogos
1: pelas lágrimas de vossa Mãe Santíssima.
0: Meu Jesus, ouvi os nossos rogos
1: pelas lágrimas de vossa Mãe Santíssima.
0: Meu Jesus, ouvi os nossos rogos
1: pelas lágrimas de vossa Mãe Santíssima.
0: Meu Jesus, ouvi os nossos rogos
1: pelas lágrimas de vossa Mãe Santíssima.
0: Meu Jesus, ouvi os nossos rogos
1: pelas lágrimas de vossa Mãe Santíssima.
0: Meu Jesus, ouvi os nossos rogos
1: pelas lágrimas de vossa Mãe Santíssima.
0: Vede, ó Jesus, que são as lágrimas daquela que mais vos amou na terra
1: e que mais os ama no céu.
0: Meu Jesus, ouvi os nossos rogos
1: pelas lágrimas de vossa Mãe Santíssima.
0: Meu Jesus, ouvi os nossos rogos
1: pelas lágrimas de vossa Mãe Santíssima.
0: Meu Jesus, ouvi os nossos rogos
1: pelas lágrimas de vossa Mãe Santíssima.
0: Meu Jesus, ouvi os nossos rogos
1: pelas lágrimas de vossa Mãe Santíssima.
0: Meu Jesus, ouvi os nossos rogos
1: pelas lágrimas de vossa Mãe Santíssima.
0: Meu Jesus, ouvi os nossos rogos
1: pelas lágrimas de vossa Mãe Santíssima.
0: Meu Jesus, ouvi os nossos rogos
1: pelas lágrimas de vossa Mãe Santíssima.
0: Vede, ó Jesus, que são as lágrimas daquela que mais vos amou na terra
1: e que mais vos ama no céu.
0: Meu Jesus, ouvi os nossos rogos
1: pelas lágrimas de vossa Mãe Santíssima.
0: Meu Jesus, ouvi os nossos rogos
1: pelas lágrimas de vossa Mãe Santíssima.
0: Meu Jesus, ouvi os nossos rogos
1: pelas lágrimas de vossa Mãe Santíssima.
0: Meu Jesus, ouvi os nossos rogos
1: pelas lágrimas de vossa Mãe Santíssima.
0: Meu Jesus, ouvi os nossos rogos
1: pelas lágrimas de vossa Mãe Santíssima.
0: Meu Jesus, ouvi os nossos rogos
1: pelas lágrimas de vossa Mãe Santíssima.
0: Meu Jesus, ouvi os nossos rogos
1: pelas lágrimas de vossa Mãe Santíssima.
0: Vede, ó Jesus, que são as lágrimas daquela que mais vos amou na terra
1: e que mais os ama no céu.
0: Meu Jesus, ouvi os nossos rogos
1: pelas lágrimas de vossa Mãe Santíssima.
0: Meu Jesus, ouvi os nossos rogos
1: pelas lágrimas de vossa Mãe Santíssima.
0: Meu Jesus, ouvi os nossos rogos
1: pelas lágrimas de vossa Mãe Santíssima.
0: Meu Jesus, ouvi os nossos rogos
1: pelas lágrimas de vossa Mãe Santíssima.
0: Meu Jesus, ouvi os nossos rogos
1: pelas lágrimas de vossa Mãe Santíssima.
0: Meu Jesus, ouvi os nossos rogos
1: pelas lágrimas de vossa Mãe Santíssima.
0: Meu Jesus, ouvi os nossos rogos
1: pelas lágrimas de vossa Mãe Santíssima.
0: Vede, ó Jesus, que são as lágrimas daquela que mais vos amou na terra
1: e que mais os ama no céu.
0: Meu Jesus, ouvi os nossos rogos
1: pelas lágrimas de vossa Mãe Santíssima.
0: Meu Jesus, ouvi os nossos rogos
1: pelas lágrimas de vossa Mãe Santíssima.
0: Meu Jesus, ouvi os nossos rogos
1: pelas lágrimas de vossa Mãe Santíssima.
0: Meu Jesus, ouvi os nossos rogos
1: pelas lágrimas de vossa Mãe Santíssima.
0: Meu Jesus, ouvi os nossos rogos
1: pelas lágrimas de vossa Mãe Santíssima.
0: Meu Jesus, ouvi os nossos rogos
1: pelas lágrimas de vossa Mãe Santíssima.
0: Meu Jesus, ouvi os nossos rogos
1: pelas lágrimas de vossa Mãe Santíssima.
0: Vede, ó Jesus, que são as lágrimas daquela que mais vos amou na terra
1: e que mais os ama no céu.
0: Meu Jesus, ouvi os nossos rogos
1: pelas lágrimas de vossa Mãe Santíssima.
0: Meu Jesus, ouvi os nossos rogos
1: pelas lágrimas de vossa Vossa Mãe Santíssima.
0: Meu Jesus, ouvi os nossos rogos.
1: Pelas lágrimas de Vossa Mãe Santíssima.
0: Meu Jesus, ouvi os nossos rogos.
1: Pelas lágrimas de Vossa Mãe Santíssima.
0: Meu Jesus, ouvi os nossos rogos.
1: Pelas lágrimas de Vossa Mãe Santíssima.
0: Meu Jesus, ouvi os nossos rogos.
1: Pelas lágrimas de Vossa Mãe Santíssima.
0: Meu Jesus, ouvi os nossos rogos.
1: Pelas lágrimas de Vossa Mãe Santíssima.
0: Vede, ó Jesus, que são as lágrimas daquela que mais vos amou na terra
1: e que mais vos ama no céu.
0: Meu Jesus, ouvi os nossos rogos.
1: Pelas lágrimas de Vossa Mãe Santíssima.
0: Meu Jesus, ouvi os nossos rogos.
1: Pelas lágrimas de Vossa Mãe Santíssima.
0: Meu Jesus, ouvi os nossos rogos.
1: Pelas lágrimas de Vossa Mãe Santíssima.
0: Meu Jesus, ouvi os nossos rogos.
1: Pelas lágrimas de Vossa Mãe Santíssima.
0: Meu Jesus, ouvi os nossos rogos.
1: Pelas lágrimas de Vossa Mãe Santíssima.
0: Meu Jesus, ouvi os nossos rogos.
1: Pelas lágrimas de Vossa Mãe Santíssima.
0: Meu Jesus, ouvi os nossos rogos.
1: Pelas lágrimas de Vossa Mãe Santíssima.
0: Vede, ó Jesus, que são as lágrimas daquela que mais vos amou na terra
1: e que mais vos ama no céu.
0: Vede, ó Jesus, que são as lágrimas daquela que mais vos amou na terra
1: e que mais vos ama no céu.
0: Vede, ó Jesus, que são as lágrimas daquela que mais vos amou na terra
1: e que mais vos ama no céu.
0: Oração final. Virgem Santíssima e Mãe das Dores, nós vos pedimos que junteis os vossos rogos aos nossos, a fim de que Jesus, vosso divino Filho, a quem nos dirigimos em nome das vossas lágrimas de mãe, ouça as nossas preces e nos conceda, com as graças que desejamos, a coroa da vida eterna.
1: Amém.
0: Por vossa mansidão divina, ó Jesus manietado,
1: salvai o mundo do erro que o ameaça.
0: Ó Virgem dolorosíssima,
1: as vossas lágrimas derrubaram o império infernal.
0: Canta pra ela mais uma vez, declara que ela é soberana, que ela é poderosa.

Amém, Jesus. Vamos a mais um testemunho do Sagrado Coração de Jesus. Coração de Jesus esse mês está realizando muitos, muitos milagres. Hoje será mais um dia fortíssimo. Eu quero pedir que você deixe o like aqui. Olha, não pedi ainda, né? Deixe o like, o seu gostei, a mãozinha do legal, que está bem aqui nessa direção. Quando você deixa esse gostei, registra isso, o YouTube entende que é bom estar aqui. Então ele leva para outras pessoas que estão fora do nosso canal e traz elas para cá para escutar a palavra de Deus, para adorar Jesus, para experimentar a libertação e a cura que vem pelo coração de Jesus. E é o testemunho da Kelly Adania, que diz para a gente: queridos irmãos do Terço do Combate e toda a família do Instituto Hesed, escrevo para agradecer profundamente por serem instrumentos da graça e da misericórdia de Deus na vida da minha família. Na última segunda-feira, a minha irmã Keila Ferreira Adania, de 31 anos, recebeu o diagnóstico de trombose venosa cerebral, com edema cerebral. Foi um momento de grande angústia para todos nós. Ela havia perdido os movimentos do braço direito, não conseguia andar, estava confusa, sentia fortes dores de cabeça e precisou ser encaminhada para uma unidade semi-intensiva. Um dia, durante o texto do combate, ouvimos uma proclamação de que Jesus estava desfazendo coágulos e desobstruindo veias. Recebi aquela palavra com fé, entregando a situação da minha irmã ao Senhor. Contudo, eu não imaginava o que testemunharíamos poucas horas depois. Ao término da oração, aconteceu algo que nos marcou profundamente. Embora não fosse permitida a entrada de visitantes na unidade onde ela estava internada, Deus abriu um caminho. Uma enfermeira, em um gesto de grande humanidade, permitiu que a minha mãe entrasse para vê-la. E ali estava minha irmã. Cerca de 40 minutos após o encerramento do terço do combate, ela já apresentava uma melhora impressionante. Estava sorrindo, sem dores, consciente, feliz e conseguindo levantar o braço que antes não conseguia movimentar. Aos poucos recuperava movimentos que haviam sido perdidos. Foi uma cena que emocionou profundamente toda a nossa família e fortaleceu ainda mais a nossa fé no poder e no amor de Deus. No dia seguinte, pela manhã, ela recebeu a alta da unidade semi-intensiva. Sabemos que ainda se trata de um quadro delicado, que exige acompanhamento médico, tratamento e muitos cuidados. Continuamos confiando na equipe médica e seguindo todas as orientações necessárias, mas não poderíamos deixar de agradecer a Deus e testemunhar aquilo que vimos acontecer diante dos nossos olhos. Para nós foi um sinal concreto da presença amorosa de Jesus, que jamais abandona os seus filhos. A nossa gratidão ao Terço do Combate, ao Instituto Hesed e a todos que perseveram nessa missão tão bonita de evangelizar, rezar e levar esperança a tantas famílias. Que Deus os abençoe abundantemente e que Nossa Senhora continue intercedendo por cada um de vocês. Com profunda gratidão e emoção, Kelly Ferreira, Dani e família, quem como Deus? Ninguém. Olha que testemunho lindo. Já agora, nesse mês do Sagrado Coração de Jesus, os milagres do coração de Jesus que chega naqueles que ele quer realizar e que tem fé no amor e no poder de Deus, como a Kelly dizia. Mas quero falar para você que talvez hoje a paralisia que esteja na sua família, na sua casa ou em você mesmo não seja física, como havia no braço da irmã da Kelly, mas uma paralisia que às vezes param de sonhar, param de ter fé, param de acreditar em Deus, param de acreditar em milagres. É claro que Jesus, quando realizava milagres, era para confirmar a fé daquela pessoa, chamava a conversão, uma mudança de vida também. É importante que você saiba disso e haja para isso também. Mas não deixe de acreditar no milagre e faça a sua parte. A parte de Deus é sempre certa e sempre garantida. Amém, Jesus. Nós vamos agora cantar ao Espírito Santo. O Padre Pedro Faustino já está aqui conosco. É muito bom tê-lo aqui, Padre. Muita alegria para nós. Seja muito bem-vindo, tá bom? Que esse canto do Espírito Santo já seja as boas-vindas ao Senhor na nossa casa, casa da misericórdia.

0: Amém, Jesus. Eu quero acolher juntamente com todo o exército. Um pouquinho para cá, Padre, isso, para caber nós dois na câmara. Deu certo. Pronto, acolher o Padre Pedro Faustino. Gente, estamos muito felizes. Estávamos ansiosos para recebê-lo aqui na nossa casa. Bem-vindo, Padre.
1: Obrigado, irmã. É uma alegria estar na casa das senhoras.
0: Amém.
1: Deus seja louvado.
0: Amém, Jesus. O Padre Pedro Faustino vai estar conosco hoje e amanhã. E hoje o texto do combate, eu disse, vai ser poderoso, porque temos dois padres, o senhor e o Padre Emanuel Maria.
1: Vai ser forte.
0: Vai ser forte. Então, deixo vocês com o Padre Pedro Faustino e deixo eles com vocês também. Cuida dele direitinho. Aproveita e coloca já aqui no chat, ó. Deus abençoe, Padre Pedro.
1: Amém. Deus abençoe você que está nos acompanhando nesse terço do combate. Que Deus possa abençoar a tua vida, a tua família. Que o Deus de milagres possa olhar com benevolência para suas necessidades. A palavra de Deus reservada para nós no dia de hoje está no Evangelho de São Lucas, capítulo 5, versículo 1 em diante. Eu te convido a abrir a palavra de Deus, se você tem aí em suas mãos a santa Sagrada Escritura, abra no Evangelho de São Lucas, capítulo 5. A palavra de Deus diz assim: certo dia, quando Jesus estava à margem do lago de Genezaré, a multidão se comprimia ao redor dele para ouvir a palavra de Deus. Ele viu dois barcos à margem do lago. Os pescadores, tendo descido dos barcos, lavavam as redes. Jesus subiu num dos barcos, o de Simão, e pediu que se afastasse um pouco da terra. Então sentou-se e do barco ensinava as multidões. Quando acabou de falar, disse a Simão: vai para mais fundo e lançai vossas redes para a pesca. Simão respondeu: mestre, trabalhamos a noite inteira e nada apanhamos, mas por tua palavra lançarei as redes. Agindo assim, pegaram tal quantidade de peixes que as redes se rompiam. Fizeram sinal aos companheiros no outro barco para que viessem ajudá-los. Eles vieram e encheram os dois barcos, a ponto de quase afundarem. Vendo isso, Simão Pedro prostrou-se aos joelhos de Jesus, dizendo: afasta-te de mim, Senhor, porque sou um pecador. De fato, à vista da pesca que haviam feito, o espanto tomara conta dele e de todos os que o acompanhavam. Palavra da salvação. Glória a vós, Senhor. Meus filhos, esta palavra, ela é preciosa para o seu coração e eu desejo que ela penetre no mais íntimo, no mais profundo do seu coração. Veja que a multidão estava comprimindo o nosso Senhor. A multidão que é o povo de Deus que tem sede. Todos nós, meus filhos, temos sede de Deus. O catecismo diz que o desejo de Deus, a fome de Deus no nosso coração foi inscrita, colocada pelo próprio Deus. E não adianta nós buscarmos saciar esta fome, esta sede em outras coisas. Somente o Senhor é capaz de nos nutrir, de saciar o nosso coração. Somente a sua palavra é capaz de preencher o desejo profundo do seu coração. Não sejamos, meus filhos, como Santo Agostinho, que buscava em tantas outras realidades preencher o seu coração. Inútil. Nada era capaz de preencher. Mas feliz o dia em que ele entendeu: somente Deus é capaz de preenchê-lo. E então exclama belíssimamente: tarde te amei, ó beleza tão antiga e tão nova. Eu te procurava fora, mas estavas dentro, dentro de mim. Essa multidão comprimia ali nosso Senhor e queria ouvi-lo, sedenta. Era tal a multidão que nosso Senhor, à beira do lago, sobe uma das barcas e vai para o largo. E nosso Senhor ensina. Nosso Senhor prega para aquela multidão. Meus filhos, a sede que nós temos não é de coisas superficiais. Nós queremos a doutrina, nós queremos a palavra em sua totalidade, em sua profundidade. Então, não fique na superficialidade. Não fique na margem. Vá para águas mais profundas. Se aprofunde. Abra o seu coração e acolha a integridade desta palavra. Quando terminou, então, a pregação, nosso Senhor chega para Simão Pedro, o dono da barca, Simão Pedro, que tinha trabalhado a noite inteira, não pescou nada. Ele, que era um exímio pescador, mas que pela providência nada havia apanhado. Deixa eu te falar uma coisa. Muitas vezes no teu trabalho, no seu serviço, você é muito bom. Você tem qualidades, você é excelente. Mas por alguma razão, parece que nada dá certo. Parece que as coisas, elas simplesmente não se encaixam, elas não ganham volume. Parece que o resultado esperado não está ali. Com Pedro também foi assim. Pedro, ele era um excelente pescador. Ele era o chefe ali de uma companhia de pesca, os seus irmãos trabalhavam junto com ele. E, no entanto, nada havia pegado. Não era por incapacidade. Não era por negligência, não era por preguiça. Mas era fruto da providência. Muitas vezes, meus filhos, a providência, ela age para que nós tenhamos alguns tombos na vida. Muitas vezes a providência, ela age para que nós possamos sentir, muitas vezes, certas inconformidades, certas situações adversas, para nós entendermos que a nossa vida, ela precisa estar alicerçada no Senhor. Porque ainda que nós tenhamos sucesso nessa vida, este sucesso que não está em Deus, ele não é nada. Ele é falso. E então Pedro, que nada havia apanhado, ouvindo a voz de Jesus que diz: lança as redes. Pedro diz: Senhor, por causa de tua palavra vou lançar a rede. Epa, que palavra foi essa? A pregação que Jesus havia acabado de fazer. Pedro não lança a rede porque Jesus simplesmente mandou que ele lançasse. Em um fideísmo no qual, eu creio porque disseram que é para eu crer. Eu creio porque papai e mamãe dizia para crer, então eu creio. Não. Pedro havia ouvido a pregação do Senhor e havia entendido. Pedro estava ouvindo atento a pregação de Nosso Senhor, ele que era um judeu devoto. E ele percebe: epa, esse não é como os outros rabinos. Epa, ele não fala como os outros, ele fala como quem tem autoridade. A palavra de Deus penetrou o coração de Pedro, conquistou o coração de Pedro, seduziu, a ponto de Pedro dobrar-se diante de Jesus, que não era pescador. E por causa da sua palavra, da autoridade, da verdade que vem dos seus lábios, eu vou lançar as redes. Olha que bonito. Pedro, ele só lança as redes porque a palavra penetrou no coração dele. Essa palavra que penetrou no coração dele fez com que ele cresce em Jesus, cresce no comando de Jesus. Oh, meu Senhor, se é para lançar a rede, eu vou lançar. Veja, durante toda a noite ele havia lançado a rede, mas ele lançou a rede na madrugada sem crer. Ele lançou a rede na madrugada sem ter ouvido a palavra. Agora é diferente. Eu irei lançar a rede em função da tua palavra, em função do teu testemunho, a tua doutrina que penetrou o meu coração. Ou seja, Pedro, meus filhos, havia crido. Tinha fé agora no coração de Pedro. Meus filhos, quando um homem e uma mulher, imbuído pela fé, lança a rede, ou seja, Pedro voltou a trabalhar naquilo que ele era excelente. Mas agora ele não contava somente com a sua excelência, ele contava com a fé de Deus. E quando nós trabalhamos inflamados pela fé, quando nós trabalhamos como católico, quando nós trabalhamos como amigos de Jesus, é totalmente diferente. Pedro lança a rede. E ao lançar a rede, Pedro apanha tamanha quantidade de peixes que ele fica assombrado. Mas espera, padre. Pedro não era pescador, não estava acostumado a pegar peixe. Por que ele foi assombrado dele ter jogado rede no mar e pegado peixe? Mas você joga rede no mar e pega peixe. Não, não é isso. Para você fazer uma pesca, você precisa de método, você precisa de tempo, do horário, das condições favoráveis. Quando Jesus manda jogar as redes, não havia nenhuma condição favorável à pesca. O único favor que pesava sobre Pedro não eram os favores naturais, não eram os favores das suas habilidades, mas era o favor da fé. E quando nós temos ao nosso favor a fé, meus filhos, o milagre acontece. Aqui está o grande segredo. O grande segredo de uma vida que é movida por milagres. Você precisa, meus filhos, contar única e exclusivamente com o favor da fé. Jesus, ele realiza milagres no coração daqueles que creem. Quando nós pegamos as páginas das Sagradas Escrituras, nós testemunhamos isso. Quando é que Jesus faz milagre? Quando as pessoas creem. Porque a fé, meus filhos, não serve para converter pagão. O que converte pagão é a palavra, é a pregação. O milagre, ele tem uma função. E a função maravilhosa é confirmar o coração do crente, para que ele possa ter a plena certeza: Deus é comigo. E a assinatura da presença de Deus em nossa vida é justamente o milagre. O milagre que Deus deseja realizar na vida dos seus amigos. O milagre que Deus deseja realizar na vida dos seus crentes, dos seus fiéis. Mas não, nós não podemos, meus filhos, ficar tentando a Deus. Quantos pagãos ficam tentando a Deus, dizendo: ah, se Deus fizer milagre na minha vida, aí eu vou crer. Não, não é assim, meu filho. Deus irá realizar os milagres na sua vida quando você acolher a sua palavra e crer. E crer no Senhor dos milagres. Uma vida de milagres é para aqueles que são íntimos de Deus. Uma vida de milagre é para aqueles que confiam em Deus. Foi assim na vida daquela hemorroísa. Ela creu em Deus. E por isso o Senhor fez o milagre. Foi assim na vida de Pedro. Pedro creu e caminhou sobre as águas. Foi assim na vida daquele pai que a sua filha, Talita, havia estado doente e então veio a falecer. Ele que pediu para que Jesus pudesse ir curar a sua filha, agora ela estava morta. Ao receber a notícia, ele fica perturbado e Jesus diz apenas: crê somente. E Jesus ressuscita aquela menina. Porque quando nós, meus filhos, inflamados pela palavra, penetrados pela palavra, cremos no Deus dos milagres, o milagre nos é concedido. Porque Deus não nega nada aos seus amigos. E são amigos de Deus aqueles que creem. Então, coragem, abra o seu coração. Permita Deus transformar a sua vida. Permita que a palavra penetre no mais íntimo do seu coração. Peça este dom. Padre, a minha fé está fraquejando. Padre, eu sinto que a minha fé está abalada por essa situação que eu estou vivenciando. Meu filho, deixa eu proclamar uma palavra na sua vida. Talvez essa situação difícil que você está passando é o mover da providência para que você creia, assim como Pedro. Pedro estava frustrado naquela pesca, ele que era habilidoso. Talvez você esteja aí passando por essa situação, fruto da providência divina, para que Deus, quem sabe, te dando um chacoalhão, te chamando a atenção, te corrigindo, você possa cair em si e perceber que as tuas obras, sem a fé, elas são mortas. Elas de nada servem. A obra que toca o coração de Deus e atrai os olhos de Deus, estes olhos misericordiosos, bondosos e amorosos, que realiza milagres em nossa vida, é atraído por um coração que crê. Nós estamos no mês do Sagrado Coração de Jesus. E olha que bonito a sexta promessa que Jesus faz para você. Essa promessa é para você. Hoje, a sexta promessa do Sagrado Coração de Jesus para você. Jesus, ele diz: lançarei bênçãos abundantes sobre os seus trabalhos e empreendimentos. Lançarei bênçãos abundantes sobre os seus trabalhos e empreendimentos. Meus filhos, quantos de nós, povo brasileiro, precisamos disso? Precisamos disso porque nós temos trabalhado muito. Nós temos nos envolvido em tantas coisas, não corre, corre, vai para lá e vem para cá. Nós temos gastado horas e horas na empresa, no nosso ofício, no nosso trabalho, e parece que tudo tem sido em vão. Sabe por quê? Enquanto você não trabalhar, movido não pela sua aptidão natural, mas movido pela fé, todo trabalho será em vão. A palavra de Deus diz: em vão trabalham os construtores, se a vida deles não está alicerçada em Cristo. É inútil acordar de madrugada e empreender os seus trabalhos, porque aos filhos Deus concede o pão enquanto dormem. Alguém que é amigo de Deus, Deus o favorece mesmo quando dorme. Ah, pronto, padre, agora o senhor está aqui advogando a preguiça. Você não entendeu nada. Quando nós temos um coração repleto de fé, quando nós somos amigos de Deus, a nossa alma repousa. Repousa em Deus. Uma alma que repousa em Deus, meus filhos, é como uma alma adormecida, porque ela está em paz. Não é uma alma agitada. Não é uma alma agitada porque, eu tenho um boleto para pagar. A parcela do carro para honrar. Porque a escola da criança. Porque a energia. Não, meu filho, minha filha, quando nós temos um coração inflamado por uma fé viva, nós repousamos em Deus, no Senhor que fez o céu e a terra. Não é possível que Deus não conheça a sua situação financeira. Desculpa, eu me recuso a crer nisso. Eu me recuso a crer que Deus não conhece a sua conta bancária. Eu me recuso a crer que Deus não sabe das tuas dívidas. Eu me recuso a crer que Deus, que é o seu pai, não quer cuidar de você. Agora, eu acredito que muitos de nós, infelizmente, porque não queremos abrir o coração para a sua palavra, pela falta de fé, nos comportamos não como filhos, não como filho amado que está na casa do papai e permite que ele cuide de nós. Nos comportamos como filho pródigo, que pega os dons e os talentos e vai embora. Vai para longe da casa do pai, como se ele fosse autossuficiente, como se ele fosse capaz de operar por si mesmo. Meu filho, não sejamos esses filhos pródigos. A alma agitada denuncia que nós não estamos na casa do pai. No coração de quem Deus lançará bênçãos? No coração daqueles que estão na casa do pai, porque creem, porque meditam a palavra, porque creem na palavra de Deus, porque são íntimos do coração de Jesus. A estes

Veja que aquele lado aberto, aquela chaga, ela é um convite. Vem, entra na minha intimidade. E Jesus, que deseja que você entre na intimidade do coração dele, ele não tem medo de mover a sua providência para que você tenha insucesso nesta vida. Para você aprender que todo sucesso só reside em um coração que está ancorado no coração de Jesus por uma fé viva. Se nós entendêssemos isso, meus filhos, se colocássemos toda a nossa vida debaixo do Evangelho, como seria diferente? Como nós contemplaríamos o milagre todos os dias da nossa vida? Todos os dias. Como seria diferente, meus filhos? O padre convive com muitas pessoas, ouve muitas famílias, atende homens, mulheres. O padre tem uma vida mesmo apostólica de atendimento e dói no coração ver que muitas famílias, muitos homens, mulheres, pessoas boas. Quem procura atendimento com o padre não é lá uma pessoa ruim, que não quer saber de Deus de jeito nenhum. Não, é pessoa que de alguma maneira ali teve alguma notícia, viu algo e tomou alguma confiança. Existe alguma bondade ali. É claro, vem também pessoas que não têm essa bondade, mas a maioria tem uma bondade ali. E ao ouvir essas pessoas, as queixas delas, dói no coração perceber que, puxa, tudo seria diferente se a vida dessa pessoa estivesse debaixo da palavra de Deus, alicerçada no Evangelho. Ela seria amiga de Deus. Essa amizade faria ela ser íntima do coração de Jesus. E essa intimidade iria lhe favorecer. Meus filhos, Deus, ele não mede esforços para abençoar os seus filhos. Deus não mede esforços para mover céu e terra pelos seus filhos. Mas eu pergunto, quem são aqueles que querem pagar o preço de ser filho de Deus? Quem são aqueles que querem pagar o preço de crer, de ir na contramão do mundo, de empunhar o estandarte da cruz e dizer: eu sou cristão? Quem são aqueles que querem pagar o preço de pautar a sua vida de acordo com o Evangelho? Que Deus queira te abençoar, eu não tenho dúvidas. Que Deus queira operar milagres na sua vida, eu não tenho dúvidas. A minha dúvida é: você quer ser amiga de Deus? Você quer ser íntimo de Deus? Você quer crer? Quer ser católico? Quer fazer parte do exército de São Miguel? Então venha. Coragem! Levanta! Veja os teus irmãos, não está só. Veja, nós somos uma família. É claro. Nós vamos entre tranco e barranco, é no pipoco, é chico astralando, bambuzal caindo na folha. Não é mar de rosa também não, viu? Vai ver a vida de Pedro depois. Realizou milagre, ficou impressionado. Oh, que maravilha. Depois, minha filha, ó. Tem pipoco, tem dificuldade. A vida é assim, é para todos. Mas existe uma presença. Limitações, dificuldades, todos nós temos, mas existe uma presença, e é esta presença que pacifica a nossa alma. É muito diferente, meus filhos, nós vermos toda a agitação e o sofrimento na vida dos pagãos, porque eles são tomados por uma ansiedade, por uma agitação, eles não descansam, eles não repousam. Diferente dos filhos de Deus, que mesmo em meio aos grandes sofrimentos, às grandes torturas, reina paz. Veja o dia de hoje, celebramos o grande apóstolo do Brasil, São José de Anchieta. Um homem gigante, um homem incansável, que caminhou por esta costa do nosso país de ponta a ponta, entrando floresta adentro, não temendo os perigos, não temendo os povos que aqui viviam, que não eram assim, todos acolhedores e calorosos. Eu cheguei aqui no Rez aqui, meu Deus do céu, tá todo mundo aqui cuidando de mim. Anchieta chegou, né? Chegou na Bahia, meu irmão. Os caras queriam matar ele, ou seja. E ele estava lá, em paz. Em paz.

0: Porque é um homem temente a Deus. Porque é um homem que crê. E cria tanto que o milagre fazia parte da vida dele. Quantas vezes nós lemos na história de São José de Anchieta? Armava-se uma tempestade, todos ficavam ali apavorados. E então ele, com uma palavra, dispersava as nuvens, cessava a tempestade e reinava a calmaria. Quantas vezes, caminhando floresta dentro, São José de Anchieta encontrava ali animais ferozes, peçonhentos. Narra a história que certa vez ele estava à praia, ali junto com alguns indígenas, e então se aproximou uma cobra peçonhenta, todos ali ficaram alarmados, e então Anchieta chegou até aquela serpente, tirou a sua sandália, ofereceu o pé para que ela mordesse, e dizia a ela: morde, morde esse pecador que tanto ofende o seu senhor. A cobra se aproximou, e então ele começou a fazer carinho com o pé na cabeça da serpente. E ela, como um gato, roçando no pé dele, olhou para ele e seguiu o seu caminho. Isso é um homem de Deus. Isso é um homem que tem fé. Isso é um coração que crê. Que crê no Senhor dos milagres. Por isso eu te convido, meus filhos. Nós iremos rezar esse terço do combate crendo. Crendo nesse Deus que opera milagres. De modo muito particular na sua vida financeira. Muito particularmente na sua carreira, nas necessidades materiais da sua família. Deus sabe como tem sido difícil. Deus sabe as noites que você tem perdido, preocupado, ansioso, está desempregado. Mas Deus quer te abençoar. Assim como naquela peça milagrosa, primeiro Jesus pregou. Pedro creu e o milagre aconteceu. Aqui não está Jesus. Aliás, talvez não, né? Pelo sacramento, em persona, Cristo é Jesus. Mas é Pedro que está aqui, né? Padre Pedro está aqui pregando para você. É o próprio Cristo que fala ao seu coração. Crê somente. Confia nesse Deus. Não tem problema, deixa as lágrimas rolarem. Só creia. Não tem problema. É Deus te tocando. É Deus inflamando o seu coração. Só creia. Creia. E deixe Deus agir e operar o milagre que Ele deseja realizar em sua vida. Esse terço vai ser diferente. Vai ser o melhor terço da sua vida. Vai ser o combate derradeiro. O combate no qual nós iremos triunfar. Triunfar sobre os inimigos de Deus. Triunfar sobre a nossa carne, tudo aquilo que tem se apresentado como obstáculo, empecilho. Nós iremos triunfar sobre o inimigo de Deus, Satanás e seus demônios. Iremos triunfar sobre o mundo. Toda palavra mentirosa de teologia da prosperidade, de vida fácil, de enriquecimento sem esforço. Epa, Pedro precisou trabalhar, teve que lançar a rede. É verdade, o milagre aconteceu, mas não foi com o braço cruzado, não. Deus ajuda quem cedo madruga. Vamos lá, força, coragem. Vamos entregar currículo, vamos bater de porta em porta. Que nesse terço do combate, toda mentira que foi proferida sobre a sua vida, sobre a tua vida financeira, sobre a tua carreira empresarial, caia por terra. E na liberdade dos filhos de Deus, possamos experimentar o novo, o milagre, a transformação. A promessa é para você, para os seus, para os teus filhos. Que o coração de Jesus, manso, humilde, generoso, te abençoe, te guarde, te transforme. Nós estamos revestidos pelo sangue precioso, guardados no coração de Jesus. E nós iremos combater. Um filho de Deus nunca foge da luta. Por isso levanta. Levanta da tua tristeza. Levanta da tua prostração. Levanta do teu abatimento, levanta a cabeça. Ei, levanta a cabeça, isso. Olha para mim, isso. Pode sorrir. É o teu Deus que devolve a confiança. Abre, abre o peito, isso. Vamos lá. Vamos rezar. Faz tempo que você não reza, não é verdade? Vamos rezar. Vamos rezar no coração de Jesus. E Ele irá nos abençoar. Convido as irmãs a já irem se colocando a posse, organizando. Porque esse terço será o terço da sua vida. O terço da transformação da tua história. O terço de milagres. Senhor Jesus, alcance estes vossos filhos que nos acompanham. Alcance com a tua graça, com o teu poder. Pelo meu poder sacerdotal, eu guardo a tua casa, a tua família, os teus, no coração de Jesus, na chaga aberta do peito amoroso de nosso Redentor. E guardados, revestidos, protegidos pelo seu sangue precioso, nenhum mal possa tocar a tua casa, a tua família, os teus filhos, a tua vida financeira e a tua história. Deus abençoe. Salve Maria, meus filhos. Coragem, vamos rezar. Força!
1: Amém. Depois desta belíssima pregação do nosso padre Pedro Faustino, uma alegria, padre, tê-lo conosco. Deus lhe pague por esta pregação e como foi inspirador nós sabermos que Jesus conta com as nossas mãos, com os nossos pés. Deus, Ele pede a nossa labuta diária. Deus quer abençoar os trabalhos, abençoar os empreendimentos, abençoar a nossa carreira profissional, mas Ele conta também com o nosso esforço. Ele abençoou o trabalho de Pedro, mas Ele disse para Pedro lançar ali as redes. Então Pedro teve também que se exercitar. Da mesma forma, nós devemos todos os dias buscar este empreendimento, este trabalho. O padre citou o São José de Anchieta. Deus evangelizou também o Brasil através do sim dos jesuítas, do sim de São José de Anchieta, do padre Antônio Vieira, de tantos e tantos santos que pisaram nesta terra de Santa Cruz, levando a palavra de Deus. Mas antes de recebermos Jesus e iniciarmos o nosso poderoso texto do combate, tem uma breve notícia para nós. Na manhã do último sábado, no dia 6 de junho, houve a terceira edição da Peregrinação Eucarística Nacional em Washington, capital dos Estados Unidos. Cerca de 1000 peregrinos, está aí a arte na tela para você ver, Jesus que passeia, que anda na terra de Washington, cerca de 1000 peregrinos andaram ao lado de Jesus, percorrendo as ruas dessa cidade. Então, o padre que foi corresponsável por isso disse assim: hoje vamos levar Jesus Cristo no Santíssimo Sacramento às ruas de Washington, disse o padre Charles Truos, diretor do Centro de Informação Católica, na homilia da Santa Missa que ele presidiu no último sábado, antes do início desta procissão. Na homilia ainda, o padre disse que essa procissão dá testemunho público da nossa fé diante das pessoas que vamos passar, crendo na presença real de Jesus na Eucaristia, no seu corpo, sangue, alma e divindade. Muitas pessoas durante essa procissão pararam para ver Jesus, para tirar fotos, para gravar vídeos também, mas principalmente muitas pessoas pararam para adorar Jesus. A procissão ocorreu em muitas ruas de Washington e nesse percurso as crianças que tinham recebido recentemente a primeira comunhão depositaram pétalas de flores no chão enquanto Jesus ia passando. A procissão, como você pôde ver na sua tela, foi liderada por portadores da cruz, os acólitos, as velas, seguido por religiosos e logo em seguida Jesus no Santíssimo Sacramento, no ostensório, com padres, um coro musical e demais peregrinos. Está aí a arte na tela para você ver tantas e tantas pessoas em procissão com Jesus na Eucaristia. E uma fiel também do local relatou em uma entrevista dizendo assim: acho que é uma ótima oportunidade para sermos testemunhas de Cristo numa cidade tão perdida. E enquanto estávamos lá, eu orava insistentemente para que alguém que estivesse naquele local ali visse e voltasse para Jesus, para o Senhor, e encontrasse a paz em Cristo. O padre Charles, em sua homilia, também disse que o tema da peregrinação é uma nação sob Deus, que segundo ele não é meramente um slogan patriótico, mas um convite para colocar as vidas, colocar as famílias, as comunidades sob a proteção de Cristo Jesus. Ele afirmou ainda que cada ano essa peregrinação eucarística tem aumentado, acontece que tem crescido cada vez mais peregrinos ali andando com Jesus. Por isso hoje nós nos alegramos com essa ótima notícia de ver que Jesus, ele está tomando posse daquilo que pertence a ele, ou seja, tomando posse das famílias, dos corações, do mundo, do nosso coração, da nossa história. E da mesma forma que Jesus andou lá em Washington, ele também vai andar agora na sua história, na sua casa e na sua família. Por isso agora nós vamos nos preparar com fé para recebermos Jesus e darmos início ao nosso poderoso texto do combate, suplicar que Jesus ande na nossa vida, na nossa história, que ele entre na nossa casa trazendo os milagres do seu sagrado coração. Então agora recebe Jesus com fé e vamos dar início ao nosso poderoso texto do combate. Graças e louvores se deem a todo momento
2: ao Santíssimo e Diviníssimo Sacramento.

porque o Senhor está aqui conosco. O Senhor é o Deus conosco. O Senhor é o Deus que é por nós. O Senhor está em nós. Obrigado, Jesus, porque o Senhor vem nessa noite dissipar todas as trevas que têm se levantado contra nós, contra a nossa família. Obrigado, Senhor, por estarmos na vossa presença adorável. Os anjos da guarda agora se alegram. O seu anjo da guarda esperou esse momento em que você iria se unir a ele, adorando o Rei dos Reis, o Rei dos Anjos. O seu anjo se alegra, e nós nos unimos agora aos anjos e santos do céu, adorando a tua presença, Jesus. Nós te acolhemos em nossa casa, em nossa família, em nosso coração, e declaramos que o Senhor é o centro da nossa vida, o Senhor é a nossa força, o Senhor é a nossa vitória. Nós sabemos que o Senhor preparou grandes graças para nós. A exigência é a fé, uma fé viva, uma fé que se abandona nas mãos do Senhor. Por isso, peça essa fé.

0: Eu quero agradecer a Deus por estarmos agora unidos no nome do Senhor. Estamos aqui por causa de você. Eu quero agradecer, estou conhecendo também agora o Padre Pedro Faustino, disse certo? Isso mesmo, Padre, seja muito bem-vindo. Acolho o Padre Emanuel Maria, que agora também é uma visita, né? De vez em quando ele está aqui conosco, nos dando ar da sua presença. O nosso irmão Tarcísio Maria, nosso irmão Estevão Maria. Estamos juntos aqui para rezar por você. Porque Deus quer te socorrer, quer te levantar, quer te ajudar. Somos milhares de corações unidos agora. Você não está sozinho na sua luta. Eu quero pedir ao Padre Pedro Faustino que possa, já nesse início, traçar esse sinal da cruz sobre a sua vida, dar essa bênção, porque nós sabemos que o nosso dia nem sempre é tão fácil. E durante as batalhas do dia, nós recebemos as flechadas do inimigo. Nós recebemos palavras que nos machucam, acontecimentos, notícias que muitas vezes não são fáceis de ser acolhidas. E você chegando depois da batalha desse dia, o Senhor te trouxe para restaurar, o Senhor te trouxe para te levantar, te fortalecer, para você dar conta daquela que é a sua missão. Eu peço ao Senhor que possa dissipar toda a opressão do inimigo na sua vida, todo espírito de dúvida, de confusão, de cansaço mental, espiritual, emocional. Toda a opressão do inimigo vai embora, já no início desse terço do combate, para que você possa rezar bem, para que você possa rezar com fé e receber todas as graças que Deus preparou para você. Eu peço ao nosso Padre Pedro Faustino, com nosso Padre Emanuel Maria também acompanhando nessa bênção, para que essa bênção de Jesus sacerdote, no início da nossa oração, possa cortar todo o laço de opressão que esteja sobre você.
1: Por intercessão de São Miguel Arcanjo, caia por terra toda e qualquer insídia de Satanás e seus demônios sobre a sua vida, toda e qualquer armadilha e cilada seja desfeita, em nome do Pai, e do Filho, e do Espírito Santo.
0: Amém, Jesus. Recebendo essa bênção do Senhor, você já fortalecido por essa bênção, às vezes, filho, você simplesmente recebendo uma bênção com fé, vários laços de inimigos são cortados, tenha certeza. Você recebendo essa bênção, agora você é uma bênção para o seu irmão. Convida aquela pessoa que o Espírito Santo fala agora para você. Tal pessoa precisa estar nessa oração. Tal pessoa está precisando de uma libertação nessa noite. Você vai compartilhar com essa pessoa. Aqui no cantinho está o dedinho, o like. Faça isso. Isso ajuda a evangelizar. O YouTube vai levar essa adoração para mais almas. Deixe o seu like e em seguida compartilha com aquelas pessoas que Deus está pedindo para você compartilhar. Se Deus é por nós,

0: Deus, abençoe esse filho, essa filha que está chegando agora, que sinta o teu amor, só de abrir essa live, ver a tua face oculta no véu do sacramento, só de abrir essa live na tua presença eucarística, que esse filho agora sinta esse amor, que essa filha agora experimente esse abraço de paz, experimente essa unção que o Senhor derrama nesse momento de adoração. Receba, filho, filha, essa unção que o Senhor está derramando nessa hora de graças. E entrega a Jesus o seu coração. Entrega a Jesus sua preocupação. Entrega a Jesus tudo que você traz no seu coração. E diga a Ele também qual é a sua necessidade. Senhor Jesus, nós te apresentamos nossa saúde, nossa doença. Te apresentamos nossas dificuldades financeiras, o desemprego. Te apresentamos, Senhor, os nossos filhos, nossa família, essa crise que estamos passando. Diga, Jesus, é hora de você falar com Jesus. Apresenta a Ele a sua necessidade. Jesus quer ser um auxílio, Jesus quer ser o socorro, mas é preciso que você fale com Ele. E por cada uma dessas intenções que você está apresentando com fé agora diante do Senhor, nós vamos pegar o nosso terço e unidos vamos rezar juntos o poderoso terço do combate. Pelo sinal da Santa Cruz, livra-nos Deus nosso Senhor dos nossos inimigos. Em nome do Pai e do Filho e do Espírito Santo.
1: Amém.
0: Pai nosso que estais no céu, santificado seja o vosso nome. Venha a nós o vosso reino, seja feita a vossa vontade, assim na terra como no céu.
1: O pão nosso de cada dia nos dai hoje, perdoai-nos as nossas ofensas, assim como nós perdoamos a quem nos tem ofendido. E não nos deixeis cair em tentação, mas livrai-nos do mal. Amém.
0: Ave Maria, cheia de graça, o Senhor é convosco, bendita sois vós entre as mulheres. Bendito é o fruto do vosso ventre, Jesus.
1: Santa Maria, Mãe de Deus, rogai por nós, pecadores, agora e na hora de nossa morte. Amém.
0: Creio em Deus Pai Todo-Poderoso,
1: Criador do céu e da terra, e em Jesus Cristo, seu único Filho, nosso Senhor, que foi concebido pelo poder do Espírito Santo, nasceu da Virgem Maria, padeceu sob Pôncio Pilatos, foi crucificado, morto e sepultado, desceu à mansão dos mortos, ressuscitou ao terceiro dia, subiu aos céus, está sentado à direita de Deus Pai Todo-Poderoso, donde há de vir a julgar os vivos e os mortos. Creio no Espírito Santo, na Santa Igreja Católica, na comunhão dos santos, na remissão dos pecados, na ressurreição da carne, na vida eterna. Amém.
0: Reza essa oração que Nossa Senhora ensinou e prometeu enviar as legiões de anjos para socorrer o seu povo. Quantas pessoas agora estão deprimidas, desesperadas, e através dessa oração que nós faremos juntos, Deus enviará multidões de anjos para socorrer, especialmente aqueles que mais precisam. Eu já vejo os hospitais, as UTIs, os lugares onde as pessoas estão sem Deus, desesperadas. Pessoas que estão por um fio serão visitadas agora pela multidão dos anjos de Deus através dessa oração. Reza com fé. Augusta Rainha dos Céus e Senhora dos Anjos, vós que recebeste de Deus o poder e a missão de esmagar a cabeça de Satanás,

0: abismo, quem como Deus?
1: Ninguém.
0: Ó bondosa e carinhosa mãe, vós sereis sempre o nosso amor e a nossa esperança. Ó divina mãe, enviai os santos anjos em nossa defesa, afastando para longe de nós o cruel inimigo.
2: Senhor Jesus, eu quero junto com os teus filhos e filhas agora te adorar e rezar pedindo as bênçãos na vida profissional desses filhos, Jesus. Eu quero apresentar para o Senhor cada um destes filhos e filhas a sexta promessa de quem é devoto do coração de Jesus: é lançarei bênçãos abundantes sobre os seus trabalhos e empreendimentos. Eu quero junto com você, filho, que reza conosco nesse poderoso texto do combate, elevar um clamor ao Senhor, para que Ele seja agora o Senhor do seu local de trabalho. Antes disso, eu partilho com você algo extraordinário. Uma empresa, não era bem uma empresa, era uma loja, e eles estavam com grandes dificuldades, e o dono daquela loja teve uma inspiração, que certamente foi do Espírito Santo. Ele fez a entronização do quadro do Sagrado Coração de Jesus e do Imaculado Coração de Maria na sua empresa. Ele levou para um sacerdote abençoar, ele se confessou. Naquele dia especial escolhido por ele, ele fez a aspersão com água benta, ele próprio fez a aspersão do seu negócio, e lá ele fez a oração de entronização e pediu que o Sagrado Coração tomasse conta daquela empresa. Ele não queria esbanjar, mas ele queria sustentar a sua família e a família das pessoas que trabalhavam com ele, e o resultado foi tremendo. Ele conseguiu não somente pagar as suas dívidas, mas conseguiu caminhar bem com a sua empresa, fruto da poderosa ação do Sagrado Coração de Jesus. E agora nós olhamos para Jesus e nós vamos clamar agora. Eu peço um instante para você se colocar em posição de oração. Você pode erguer a sua mão se você puder. E em atitude de clamor, nós como família Exército de São Miguel, vamos apresentar a Jesus todas as necessidades profissionais e financeiras. Cada pessoa que vem junto conosco, cada pessoa que reza nesta live, cada pessoa cujos nomes estão sendo colocados no chat, Senhor, alcança a vida profissional de cada um deles. Toca, Senhor Jesus, e abre os caminhos dos concursos, abre os caminhos da vida profissional, daquelas pessoas que querem uma promoção dentro da própria empresa, aquelas pessoas que começaram o seu próprio negócio, para que o Senhor mesmo possa abrir os caminhos, trazer as pessoas para estarem com Ele. Senhor Jesus, eu ergo agora minha mão e junto com os meus irmãos e irmãs eu clamo para que, se há algum plano do inimigo, alguma ação do inimigo feita e invocada por alguma pessoa que não te ama, Jesus, e que fez o mal, que foi a algum lugar onde o Senhor não está e fez algum trabalho, alguma coisa contra esses filhos de Deus, que caia por terra. Eu invoco agora, Senhor Jesus, o teu nome e invoco o teu Sagrado Coração. O Senhor prometeu que quando nós amássemos o teu coração, o Senhor estaria conosco, e nós estamos diante do teu coração eucarístico, Jesus. Nós cremos na verdade da nossa fé, que o Senhor está presente, real e substancialmente presente, vivo e verdadeiro na Santíssima Eucaristia. Por isso agora, Jesus, destrói qualquer plano do inimigo na vida profissional e financeira destes filhos e filhas. E nós juntos agora declaramos essa posse e essa força no nome de Jesus e no seu Sagrado Coração. Declara junto com o ministério: se Deus é por nós,

0: se Deus é por nós,
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0: Se você tem uma cruz na sua casa, ou a cruzinha do seu terço agora, toma na mão, nós vamos rezar a oração do escudo do Sagrado Coração. Nós, religiosos e religiosas do Instituto Hesed, usamos esse escudo junto do peito. Eu carrego sempre aqui, junto do meu peito, o escudo do Sagrado Coração, que tem essa oração que nós vamos rezar agora. Eu convido você a repetir junto comigo. Eu falo e você repete, é uma declaração da autoridade de Jesus presente no Santíssimo Sacramento para te proteger e te guardar. Reza assim junto comigo. Autodetenha-se, demônio.
1: Autodetenha-se, demônio.
0: Detenha-se toda maldade.
1: Detenha-se toda maldade.
0: Todo perigo e todo desastre.
1: Todo perigo e todo desastre.
0: Detenham-se todos os assaltos.
1: Detenham-se todos os assaltos.
0: Todas as balas de bandidos.
1: Todas as balas de bandidos.
0: Todas as tentações.
1: Todas as tentações.
0: Detenha-se todo inimigo.
1: Detenha-se todo inimigo,
0: toda enfermidade,
1: toda enfermidade,
0: e detenham-se as paixões desordenadas,
1: e detenham-se as paixões desordenadas,
0: pois o Sagrado Coração de Jesus está comigo,
1: pois o Sagrado Coração de Jesus está comigo.
0: Detente,
1: detente.
0: O coração de Jesus está comigo.
1: O coração de Jesus está comigo.
0: Venha a nós o vosso reino.
1: Venha a nós o vosso reino.
0: E essa oração nós não fazemos sozinhos, nós fazemos juntos em oração. Nós cremos, Jesus, na palavra que Santo Tomás de Aquino, doutor da Igreja, disse, que aquilo que nós não alcançamos, muitas vezes pela oração de um só, nós alcançamos pela oração de muitos. E nós somos agora muitos rezando junto contigo. Toma posse ainda dessa oração, dessa vitória. Agora você toma posse de que Jesus vai lá no teu local de trabalho, vai lá na tua empresa, vai lá na tua repartição, no teu escritório, vai na tua oficina, vai onde você trabalha e afasta a presença do inimigo, porque você é uma pessoa de fé que acredita. Então olha para Jesus que está aqui presente sobre o altar e mais uma vez com o ministério, se Deus é por nós,

0: E eu convido agora você a rezar junto com o nosso irmão Estevão Maria esse começo desta novena ao Sagrado Coração, que estamos fazendo mais um dia de graças e bênção, mais um dia em que o Senhor derrama graças de dentro do seu Sagrado Coração.
1: Rezamos a novena ao Sagrado Coração de Jesus. Você pode acompanhar, vai aparecer na sua tela, e rezamos a uma só voz. Ó meu Jesus, que dissestes: em verdade vos digo, pedi e recebereis, procurai e achareis, batei e ser-vos-á aberto. Eis que eu bato, procuro e vos peço a graça. Apresenta agora diante do Sagrado Coração de Jesus, diante de Jesus exposto agora no Santíssimo Sacramento, apresenta a tua graça, o teu milagre, confiando na fé e na providência de Deus que já se manifesta nesse início de oração. E com fé nós proclamamos: Sagrado Coração de Jesus,
2: confio e espero em vós.
1: Confiante na promessa do Coração de Jesus, canta mais uma vez: se Deus é por nós, quem será contra nós?

0: intercessão de São Bento agora, pessoas que estão passando dificuldade no seu trabalho, pessoas que estão passando perseguições espirituais no seu trabalho. O Senhor está contigo, filho, e pela oração e pela proximidade com Jesus você vai superar isso, sim. Mas de maneira especial eu quero pedir por você que está passando por essa inveja de uma pessoa que está te prejudicando no seu trabalho. Peça a proteção do Senhor e peça a graça de agir como Jesus agia. Jesus sofreu muita perseguição por inveja, mas Jesus, com amor e sabedoria, escapou de todas elas, porque Jesus sempre estava unido ao Pai. Eu peço ao nosso Padre Manuel Maria que possa fazer essa oração, essa bênção também, de quebra de toda a opressão vinda por meio de inveja, de pessoas que estão te caluniando, de pessoas que até mesmo estão lançando maldições contra você. Não podem nada contra você se você estiver unido, unida a Jesus. Especialmente você que ouviu palavras de chacota, palavras te diminuindo, e isso prejudicou, isso desanimou sua vontade de estar lá no ambiente de trabalho. Eu quero te dizer que toda a opressão do inimigo vai embora através dessa bênção que o nosso Padre Manuel Maria te dá.
1: Que por intercessão do glorioso São Bento Abade, um santo cuja autoridade é tremenda, ele que na sua vida, por meio da sua oração, afastou o inimigo que atormentava um dos monges, ele que por meio da sua autoridade espiritual, com a sua bênção, fez um copo de veneno partir antes que ele tivesse a ocasião de beber. Eu invoco a autoridade e a intercessão desse grande santo de Deus, para que toda inveja caia por terra. Que Deus agora possa te proteger e te abençoar, em nome do Pai, e do Filho, e do Espírito Santo.
0: Amém. E eu digo ainda, o Senhor fala a pessoas que estão desempregadas, e quando você estava com o seu emprego, você não obedecia um dos 5 mandamentos da igreja, que é dar o dízimo, segundo o costume do local. Você que não fazia isso, faça o propósito de se converter e de obedecer. Você pode conversar com o pároco conforme o costume do local, mas você precisa fazer o propósito de ser fiel na sua paróquia, de dar o dízimo, e você vai ver, muitas pessoas virão testemunhar o emprego que chegou logo em seguida desse propósito de fidelidade com o Senhor. Primeiro salário que você receber, a primeira coisa que você vai fazer é separar o seu dízimo e agradecer ao Senhor. Reza com fé. São Miguel e

0: demônios por toda parte, refreando a sua audácia e precipitando-os no abismo.
1: Quem como Deus?
0: Ninguém.
1: Ó bondosa e carinhosa mãe,
0: vós sereis sempre o nosso amor e a nossa esperança. Ó divina mãe, enviai os santos anjos em nossa defesa, afastando para longe de nós o cruel inimigo.
1: Peço agora ao nosso padre Pedro Faustino que possa dirigir essa segunda dezena, possa ser o canal da graça de Deus na sua vida, de maneira especial para todos os enfermos.
2: Ó bondoso e amado Jesus, colocamos aos teus pés os nossos enfermos, os nossos doentes. Te convido, meu filho, minha filha, nesse instante, a apresentar ao Senhor, o médico dos médicos, toda a enfermidade que tem pesado sobre a sua casa, toda e qualquer enfermidade que tem assolado a sua família. Te apresento, Senhor Jesus, este pai enfermo, que por conta deste acidente não tem conseguido recuperar, Senhor, a sua dignidade, ser o provedor de sua casa. Isso tem lhe causado um grande abatimento, Senhor Jesus. Te apresento, Senhor Jesus, todos os enfermos, aqueles que estão acamados em suas residências, em casa, Senhor Jesus. Apresento não somente os enfermos, mas aqueles que cuidam desses enfermos. Concedei a força, Senhor Jesus. Concedei a caridade, a paciência, para lidar com estes enfermos e enxergar neles a tua face agonizante, Senhor Jesus. A vossa face sofredora, Senhor Jesus. Visita, Senhor Jesus, nesse instante os hospitais, os leitos, as enfermarias, tantas UTIs, Senhor Jesus. Visita, Senhor Jesus, aqueles enfermos que foram abandonados pelas suas famílias e já passam longos períodos, meses, os hospitais, Senhor Jesus, e ninguém os visita, estão abandonados, largados, Senhor Jesus. Visita, Senhor Jesus, enxuga as lágrimas, Senhor Jesus, das mães que estão nas portas, Senhor Jesus, do centro cirúrgico, dessa esposa, Senhor Jesus. Visita, Senhor Jesus, estes pais, mães, filhos, Senhor Jesus, que estão enfermos na alma e contaminaram com a sua enfermidade toda a família, uma enfermidade espiritual, Senhor Jesus, pelo pecado, pela iniquidade, pela impureza, uma família que já não te adora mais, Senhor Jesus, e que se prostra diante, Senhor Jesus, destas contaminações espirituais, brechas, portas que foram abertas, Senhor Jesus, e que tem somatizado, Senhor Jesus, enfermidades emocionais, psicológicas, Senhor Jesus. Cura toda depressão, Senhor Jesus, toda crise de ansiedade, Senhor Jesus, todo pânico, Senhor Jesus, caia por terra nesse instante, Senhor Jesus. Que toda enfermidade psíquica, Senhor Jesus, todo transtorno, Senhor Jesus, que possa cair por terra agora pela tua presença bondosa, Senhor Jesus. Alcança, Senhor Jesus. Nós os colocamos aos teus pés. Nós cremos que tu és, Senhor Jesus, o médico dos médicos. Faça ecoar em nosso coração aquela sentença: esta enfermidade não é de morte, mas é de vida abundante. Restaura a fé, Senhor Jesus, desses filhos que experimentam o leito da dor. Renova a fé, Senhor Jesus, o coração desses filhos dilacerados, Senhor Jesus, por este diagnóstico, essa sentença de morte proferida pela ciência. Restaura a fé no coração deles e opera, Senhor Jesus, segundo o beneplácito do vosso coração, o milagre, a restituição da saúde, o restabelecimento pleno destes teus filhos. É isso que nós pedimos, Senhor Jesus, pelo vosso precioso sangue.
1: Jesus se alegra quando nós rezamos pelos enfermos. Jesus se alegra porque Ele está presente nos enfermos. Por isso agora, pela sua oração, Jesus está visitando, sim, os enfermos. Jesus está tocando, Jesus está curando. Quanto maior for a fé dessa oração, maior é o socorro de Deus para todos os enfermos que precisam do auxílio do Senhor. Visita, Jesus. A condição para o Senhor tocar, visitar, socorrer, é a confiança. É a confiança, é a fé viva. Tua fé te curou, tua fé te salvou, tua fé te libertou. Por isso faça, Senhor, com que eu também seja uma dessas almas que tem confiança em Ti, que toma posse do Teu toque que cura, Jesus, as almas que confiam em Ti.

Jesus disse a Santa Faustina: meu filho, que se um grande pecador no leito de morte, obstinado no seu pecado, endurecido, recusando-se à reconciliação, recusando a unção dos enfermos, a confissão, se este enfermo, endurecido no seu pecado, clamasse: Jesus, eu confio em vós. Jesus diz a Santa Faustina que ele voaria este enfermo e lhe concederia o perdão e a salvação. Jesus, nós queremos clamar que nós confiamos em ti, e nós o suplicamos: Jesus, voe, vá em busca daqueles enfermos na última hora de agonia, Jesus, que precisam do seu perdão, que precisam da cura, Senhor Jesus, da sua alma, para que eles possam, preparados, encontrar-se contigo, Jesus. Enviai, Senhor Jesus, os vossos sacerdotes para os hospitais, junto aos agonizantes, que nenhum agonizante, Senhor Deus, parta desta vida sem o socorro espiritual da unção dos enfermos, da visita consoladora da vossa presença por meio do sacramento do sacerdote. Que nesse instante, Senhor Jesus, a tua graça possa mover os sacerdotes do mundo inteiro a estarem atentos àquele chamado, àquela súplica daquela família dolorosa que clama: Padre, venha ver o meu enfermo, venha ver o meu doente, venha ver o meu pai, a minha mãe. E este coração possa acolher a misericórdia de Deus, porque as almas que confiam em Deus, elas serão alcançadas.

0: Enquanto nós rezávamos pedindo essa graça da fé, a fé capaz de ver os milagres, a fé capaz de transformar todas as coisas, esta fé em nosso Senhor, eu queria aproveitar este momento para contar para você um breve testemunho. Não sei se você lembra, você que reza conosco ainda desde a semana passada, estávamos rezando pelo Pedro Henrique, um jovem com síndrome de Down que estava internado na UTI e que entrou no hospital de maneira muito grave. A sua família pedindo oração, e por mais de duas vezes nós colocamos aqui no poderoso texto do combate. E hoje à tarde, o Pedro saiu da UTI e já está em alta, já está em casa.
1: Glórias a Deus.
0: Graças à oração de uma família inteira que rezou, graças ao seu esforço, é claro, a família do Pedro Henrique. Por isso, a fé hoje que nós estamos clamando é esta fé que alcança milagres. Que este testemunho possa aquecer o seu coração e receber os milagres do coração de Jesus.
1: E o coração de Jesus quer fazer um milagre agora sobre você, que estava sob uma opressão de depressão. O Senhor quer te dizer que essa confusão vai passar. Ele está com você, Ele te ama, Ele te perdoa, Ele traz a cada novo dia uma noção para você, um sinal de que a escuridão cede à luz do dia, de que as trevas não têm a palavra final. O Senhor vai dissipar essa confusão que estava perturbando a sua vida. Ele é maior que os seus problemas, Ele é maior que os seus vícios e pecados, Ele é maior do que

e ele estende a mão para você agora. Estende sua mão também para ele. Segura na mão do Senhor, porque agora ele te levanta. Ele te desperta desse sono e te dá coragem para vencer. Não há confusão.

0: causa dessa confiança, eu proclamo agora. Algumas pessoas estão aqui intercedendo pelos enfermos, e você pede por um enfermo que está acamado, está no hospital, está na UTI, e esse enfermo ainda não teve um profundo arrependimento, não quis se abrir à unção dos enfermos, não quis se abrir à confissão, está ainda com o coração fechado. E hoje, por meio deste poderoso texto do combate, dessa multidão que está rezando unida hoje nesse dia tão especial, o Senhor hoje está indo lá naquele leito e dando uma profunda contrição.
1: Amém.
0: Aquilo que o padre Pedro proclamava, isso está realmente acontecendo agora. E o Senhor me fala que na cidade de Campo Grande, no Mato Grosso do Sul, há um enfermo no hospital, está recebendo essa visita agora. Também na cidade de Barreiras, lá na Bahia, há um enfermo de cama, e ele disse: eu não vou me confessar, já alguns dias atrás, mas agora ele está se abrindo à graça de Deus. Proponha de novo, porque ele vai dizer: pode trazer o padre, que eu quero conversar com ele.
2: O Senhor me mostra pessoas que estão num ambiente muito hostil à fé. O Senhor me mostra várias pessoas que estão rezando na Europa. O Senhor me mostra você que está da Holanda, você que está na Alemanha, países e lugares também, mesmo no Brasil, onde muitas seitas, até algumas pesadas, contra o cristianismo se propagam, e às vezes você se sente só. O Senhor está te dizendo que Ele está te curando agora, curando pessoas de enfermidades, você que está rezando conosco, porque Ele quer fazer de você um evangelizador nesse lugar onde você está. Você não vai forçar ninguém a aderir à fé, mas você vai amar muito e levar o rosto de Jesus. Aos poucos, os jovens vão se aproximar de você. Você vai formar um grupo de evangelização através dos jovens. Essa cura que hoje o Senhor está te dando é o início de um grande apostolado de evangelização. E no futuro, esse lugar, esse bairro, essa cidade que você está, que está hostil à fé, terá uma semente maravilhosa de amor a Jesus, de testemunho de Jesus. E o Senhor me fala ao coração, até mesmo em alguns lugares, onde esses jovens que você vai formar derramarão o seu sangue pelo Senhor, darão testemunho de martírio por Jesus. Obrigado, Jesus. Eu sei que muitos rezam conosco de Moçambique, que está passando essa grande batalha. Muitos rezam conosco da Angola, de tantos lugares, dos Açores, estão rezando conosco. E o Senhor está falando para você: eu faço de você uma semente, eu faço de você uma luz para iluminar as trevas desse lugar onde você está. Não que você seja melhor, mas porque eu te amo, porque eu te escolhi e eu te usarei como instrumento da minha graça. Por isso, toma posse, recebe essa cura e reza com fé.

0: graça. Ó Divina Mãe, enviai os santos anjos em nossa defesa, afastando para longe de nós o cruel inimigo.
1: E agora nós queremos, junto com Jesus, pedir que ele visite a sua casa trazendo libertação. Ontem eu disse para vocês que voltaria hoje nesse clamor tão intenso para a libertação da sua casa. Por que que a gente precisa fazer essas orações de libertação? Porque muitas vezes nós não sabemos o que foi feito naquela casa antes. Muitos sacerdotes exorcistas dizem que se em uma casa são cometidos muitos pecados graves, pecados mortais, aquela casa precisa ser alvo de bênção, precisa ser alvo da visita da graça de Deus. Claro que é sempre o ideal pedir que um sacerdote vá abençoar a casa ou um diácono, mas você também, como dono da casa, como morador daquela casa, tem uma autoridade espiritual para pedir a Jesus que visite aquela casa. Você pode sempre aspergir água benta pela sua casa e fazer orações, mesmo que isso tenha acontecido no passado, mas pode ser que ainda agora haja também alguma necessidade de pedido de proteção, porque pode ser que algum vizinho, por causa de inveja, invoque o inimigo de Deus ou alguma coisa. Nós precisamos estar

0: vários outros lugares e trabalham e rezam conosco, poderoso texto do combate, do seu local de trabalho. Então nós vamos pedir que o Senhor vá lá à sua casa, que Ele visite a sua casa trazendo libertação. Senhor Jesus, eu agora ergo a minha mão que foi ungida no dia da minha ordenação, e eu agora quero clamar, Senhor Jesus, que o Senhor possa visitar a casa de cada um destes filhos e filhas que rezam conosco. O Senhor sabe como foi construída essa casa. Se algum daqueles que trabalharam na construção tinha uma má intenção, se algum daqueles invocou o inimigo na construção, e eu agora invoco o vosso preciosíssimo sangue para purificar qualquer ação do inimigo na fundação e na construção dessa casa. Eu agora também, Senhor Jesus, invoco o teu preciosíssimo sangue para que venha ser derramado sobre essas casas. Eu invoco o teu santíssimo nome, porque quando invocamos o teu nome é sinal de proteção, o teu nome é sinal de libertação, porque ao nome de Jesus se dobre todo o joelho, seja no céu, na terra ou no inferno. Se essa casa ou essa família que vive nessa casa foi alvo de inveja porque alguma pessoa invocou o inimigo de Deus, direto ou indiretamente, contra essa família, porque desejava essa casa, ou desejava uma família como essa, ou desejava filhos como desta família, ou os bens dessa família, Senhor Jesus, eu invoco o teu nome pedindo a tua proteção. Eu agora também quero rezar pedindo a proteção do Senhor para você que vive nessa casa e que experimenta ataques espirituais do inimigo, que podem vir por meio de pesadelos insistentes, ataque espiritual do inimigo que pode vir por meio de brigas constantes, de discussões sem causa aparente, de raivas e ódios e mágoas que não passam, que desejos de vingança, que tudo isso caia por terra. Senhor Jesus, eu invoco o teu nome e a tua autoridade e peço que o Senhor venha tocar cada uma destas pessoas com a graça da tua libertação. Eu tomo posse agora em nome de cada um destes filhos e filhas que agora clamam pela sua casa e pela sua família, de toda libertação que vem do teu sagrado coração, que caia por terra toda ação do inimigo contra estes filhos e filhas, e que esta casa seja agora visitada pelos santos anjos. Eu agora, como sacerdote do exército de São Miguel, invoco a presença do glorioso São Miguel Arcanjo, que ele venha visitar cada uma dessas casas com a sua espada de fogo, que é a sua fé e a sua adoração, e venha expulsar qualquer ação do inimigo. Eu te entrego, São Miguel, cada uma dessas casas, cada uma dessas famílias, para que a tua presença com todos os santos anjos possa expulsar qualquer ação do inimigo. E eu declaro, por meio da confiança, que é a arma que abre os cofres dos tesouros de Deus, como dizia Padre Pio, que a confiança, que é aquela que abre o coração misericordioso de Jesus, como nos ensinava Santa Teresinha e Santa Faustina. Eu confio no teu poder, Jesus. Eu confio no teu amor e no poder do teu nome. E eu quero agora pedir que a tua bênção desça sobre cada um destes filhos e filhas que rezam conosco, em nome do Pai e do Filho e do Espírito Santo.
1: Amém.
0: E agora, tomando posse dessa libertação, você declara junto com as nossas irmãs as almas que confiam em ti.

0: Sagrado Coração.
1: Sagrado Coração de Jesus, eu confio em
0: Ti. As almas que confiam em Ti, você declara e confia nele.

0: família. É a sua fé, filho.
1: Senhor Jesus, alcança nesse instante estes homens que caíram no laço do inimigo e perderam a autoridade paterna sobre os seus lares. Por intercessão de São Rafael Arcanjo, seja restituída a dignidade paterna. Caia por terra todo o laço do inimigo, toda impureza lançada por Satanás a estes pais. Todo desespero e humilhação caia por terra nesse instante. E seja restituída a autoridade sobre o seu lar. A autoridade de bênção. A autoridade de intercessão. Seja restituída em nome do Pai e do Filho e do Espírito Santo.
2: Jesus. Amém. Muitos homens recebendo agora essa renovação da sua autoridade, pai, de esposo, de pai, de chefe da família, é servo como São José. Você vai fazer uma boa confissão, filho, e Deus vai reconstituir o seu cajado espiritual sobre a sua casa. Eu peço que você segure agora, se você tem uma cruz, segure a cruz e coloque no seu peito, rezando essa oração. Se você não tem, coloque a sua mão no peito e reza sobre você essa oração de libertação de Santo Antônio. Eis a cruz do Senhor.

0: Quem como Deus?
1: Ninguém.
0: Agora você que está em pecado grave, você vai se confessar. Você vai renovar a sua autoridade. Agora eu peço que você exerça a sua autoridade na sua casa. Essa é uma oração que todos os leigos podem rezar, especialmente você, pai, mãe de família, sobre a sua casa agora. Ergue a cruz, se você não tem a cruz, ergue sua mão na unção do seu batismo e diga conosco essa oração de Santo Antônio: eis a cruz do Senhor, fugi potências inimigas, venceu o leão da tribo de Judá, o descendente de Davi. Aleluia! Quem como Deus?
1: Ninguém.
0: Eu peço agora ao nosso Padre Emanuel Maria que reze em latim essa oração sobre a sua casa e renovando a sua autoridade espiritual. Depois anote essa oração. Você pode rezar essa oração, usar a sua autoridade e mandar embora da sua casa toda a presença espiritual que não seja do Espírito Santo. Reza agora, o sacerdote, o padre, os dois padres juntos vão rezar agora essa oração sobre você e receba essa bênção exorcística.
2: Ecce crucem Domini, fugite partes adverse, vincit Leo de tribu Iuda, radix David, aleluia, quis ut Deus nemo.
0: Obrigado, Jesus. O Senhor renova a nossa autoridade. O Senhor renova a nossa força espiritual para que o mal não possa mais tomar conta da nossa família. E agora eu te convido de rezar a segunda parte da nossa novena ao Sagrado Coração de Jesus, já agradecendo a Deus, porque a visão que o Senhor me dá é como se a sua casa fosse totalmente preenchida de rosas, de pétalas de rosas, e um grande exorcismo, afastando todo o mau cheiro de pecado, todo o mau cheiro do inimigo é reparado pelas chagas de Jesus, pelo sangue de Jesus, por essa bênção que hoje a sua casa recebeu. Mas o Senhor também te diz: faça de tudo para que nessa casa não tenha mais pornografia, não tenha mais gritaria, não tenha mais aquilo que no passado acontecia, porque tudo se faz novo na sua casa. Reza agora.
3: E com fé, antes de você rezar esta oração da novena ao Sagrado Coração de Jesus, foi um momento muito forte, momento de libertação nas nossas casas, libertação no nosso coração, no nosso ambiente familiar. Você coloca aqui no chat: eu tomo posse, porque as proclamações são feitas, mas cabe a nós agarrar a graça de Deus para que fique conosco. Temo a graça que passa e não volta. Filho, proclama aqui no chat: eu tomo posse, e a uma só voz nós rezamos a novena ao Sagrado Coração de Jesus. Ó meu Jesus, que dissestes: em verdade vos digo, qualquer coisa que peçais a meu Pai em meu nome, Ele vo-lo concederá. Eis que a vosso Pai, no vosso nome, eu vos peço a graça.
4: Diante da imagem do coração de Jesus, apresenta o teu milagre, a tua graça. Sagrado Coração de Jesus,
5: confio e espero em vós.
0: Dentro do coração de Jesus, reza.

0: em nossa defesa, afastando para longe de nós o cruel inimigo.
1: E agora, fortalecendo a nossa oração, nós queremos clamar sobre nós ainda nesta quarta dezena o Espírito Santo. Queremos pedir que o Espírito Santo possa assim solidificar o nosso coração todas as graças que foram proclamadas. Nós cremos, Senhor Jesus, que é pelo poder do Espírito Santo que estas graças começam a agir na nossa vida. O Espírito Santo, de tudo aquilo que foi falado, ele vai lhe dar força, ele vai inspirar você a colocar tudo isso que foi proclamado em prática. Porque muitos que rezam conosco hoje, diante de tantas graças, tantas proclamações, se perguntavam: Jesus, será que eu terei força para colocar isso em prática? Será que eu vou conseguir vencer esse vício? Será que eu vou conseguir vencer esse pecado? E acima de tudo isso, você vai se perguntar agora: será que eu preciso receber o Espírito Santo? Sim, Jesus, nós precisamos nessa noite receber o Espírito Santo, ser inundados por esta graça, para que em nós possa acontecer tudo isso que foi proclamado. Todas as libertações nós cremos, Senhor, que acontece pelo poder do Espírito Santo. Por isso você vai pedir nessa canção a inspiração. Pede ao Espírito Santo, Ele que é amor do Pai e do Filho, para nos inspirar, para fazer com que tudo aquilo seja colocado em prática. Tudo que foi proclamado hoje aqui nesta live, nesta oração, é para transformar a sua vida. Você sabe disso, mas não pelas suas próprias forças, mas pela graça de Deus. Confia no Espírito Santo e canta, pedindo a Ele esta graça do teu fortalecimento.

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1: Olá, boa noite.
2: Boa noite para você que nos acompanha em todo o país.
1: Terça-feira, 9 de junho de 2026.
2: Vamos ao destaque do dia: Estatuto da Segurança Privada.
1: Presidente Lula regulamenta a lei que traz mais controle das autoridades sobre esse tipo de serviço.
2: Segurança jurídica também deve estimular a abertura de mais empresas no setor.
1: O presidente também destacou a legitimidade para trabalhadores que fazem serviços de vigília e segurança.
3: Da cidadania para você, é você andar de cabeça erguida, não sendo tratado como clandestino e não recebendo calote.
2: E ainda, Conselho de Política Energética vai avaliar aumento da mistura de etanol na gasolina.
1: Proposta do governo e de empresários é que composição passe a ter 32% de álcool combustível. Márcia Fernandes.
4: Se a medida for acatada, 450 milhões de litros de gasolina deixarão de ser importados.
2: E a gente vai falar também da prevenção aos incêndios florestais esse ano.
1: Com a possibilidade de termos El Niño no segundo semestre, o governo do Brasil já vem se preparando com contratação de profissionais e equipamentos.
2: A gente conversa sobre isso em entrevista ao vivo com o ministro do Meio Ambiente e Mudança do Clima, João Paulo Capobianco.
1: Hoje, na apresentação da Voz do Brasil, Mariana Jungmann e Luciano Seixas.
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1: O governo pretende aumentar novamente o percentual de etanol presente na gasolina, agora para 32%.
2: A proposta, que é defendida também por empresários do setor, será avaliada nas próximas semanas pelo Conselho Nacional de Política Energética.
1: E se aprovada, deve contribuir para aumentar a autonomia do país no setor de combustíveis e diminuir os preços para o consumidor.
4: Empresários e representantes do setor de etanol levaram ao governo federal a proposta de um aumento no percentual de etanol na gasolina para 32%. Hoje, esse percentual é de 30%. De acordo com o ministro de Minas e Energia, Alexandre Silveira, a medida pode ajudar a reduzir o preço do combustível e acelerar o processo de descarbonização.
5: Tema fundamental para a segurança energética, para aumentar ainda mais a mistura do etanol. Etanol anidro na gasolina, deixando de ser necessária a importação de gasolina e, com isso, minimizando os impactos também da guerra, como temos conseguido, tanto com as subvenções quanto com as desonerações, a gente possa chegar na bomba com o menor preço de combustível no Brasil.
4: Se a medida for acatada, de acordo com o ministro, 450 milhões de litros de gasolina deixarão de ser importados. O anúncio foi feito nesta terça-feira, após uma reunião entre representantes do setor, ministros e o presidente Lula. Um dos participantes, Evandro Gussi, presidente da União da Indústria de Cana-de-Açúcar e Bioenergia, destacou a viabilidade desse aumento do percentual do etanol.
6: A mistura de 32%, ela já foi testada com sucesso quando a mistura foi elevada para 30%. Então nós estamos aqui muito animados. Para se ter uma ideia, desde que a guerra começou, essa diferença de preço entre etanol e gasolina já fez com que o consumidor brasileiro economizasse cerca de 2 bilhões de reais.
4: O aumento no percentual de etanol na gasolina deve ser avaliado pelo Conselho Nacional de Política Energética em até 15 dias. Reportagem Márcia Fernandes.
2: Mais legitimidade para os profissionais e empresas do setor de segurança privada.
1: O presidente Lula regulamentou hoje, por meio de decreto, o Estatuto da Segurança Privada.
2: O documento traz regras e obrigações para o funcionamento das empresas, facilitando a fiscalização e o combate a serviços clandestinos.
7: Maior controle das autoridades e mais segurança para os profissionais da área. A lei que criou o Estatuto da Segurança Privada de 2024 ganhou agora regulamentação. O decreto, assinado pelo presidente Lula, define, por exemplo, o número mínimo de vigilantes por atividade e a quantidade mínima de veículos, além de trazer regras sobre a circulação de carros fortes, a obrigação de comunicar crimes em prazo definido e quais disciplinas devem constar nos cursos de formação. O presidente Lula destacou que a medida traz dignidade aos profissionais da segurança privada.
3: Da cidadania para você, é você andar de cabeça erguida, não sendo tratado como clandestino e não recebendo calote. É reconhecimento, de que vocês não são um estorvo na segurança pública. Vocês fazem um processo de complementariedade à questão da segurança pública nesse país.
7: Com as novas regras, a expectativa é que o controle da Polícia Federal sobre o setor seja mais efetivo, impedindo o funcionamento de grupos clandestinos. A ideia é evitar que empresas que operam na informalidade continuem sendo um risco à população, principalmente quando há uso de armas de fogo e outros equipamentos de uso controlado ou restrito. De acordo com o diretor-geral da Polícia Federal, Andrei Rodrigues, há no país 7 mil empresas de segurança privada. Com a regulamentação, a expectativa é que o número de empresas aumente.
8: Serão mais de 17 mil empresas no setor, que empregarão cerca de 1 milhão de pessoas. Mais do que ampliar o escopo, o normativo organiza o setor, confere previsibilidade,